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3: 21 horas e 9 minutos.
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Estamos de volta com o nosso Paradão Sertanejo aqui na Rádio Esmeralda 96.5. 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Vamos chegando com mais música, você que se liga com a gente aqui na nossa Rádio Esmeralda 96.5. Esse é o Paradão Sertanejo. Abraço aí pro meu amigo querido lá ligado com a gente, o Kiko. Alô, Chuteirinha. Alô, Dilon Barbosa aí, o famoso Peito de Pomba. Abraço aí pra você. Meu amigo Juliano Godinho lá também na Estância do Banhadal ligado com a gente. Abraço aí pra toda essa rapaziada, se liga com a gente aqui na Rádio Esmeralda. Meu amigo Paulo Machado em Lagoa Vermelha, acompanhando aí o nosso trabalho também. Um abraço pra você, meu querido, e toda a nossa audiência ligado com a gente aqui na Rádio Esmeralda, a mais popular.

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3: 21:25.
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4: Estamos de volta aqui com o nosso Paradão Sertanejo na Rádio Esmeralda. 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Vamos chegando com mais música. Você que se liga com a gente aqui no nosso Paradão Sertanejo, na Rádio Esmeralda 96.5.

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3: 21 horas e 39 minutos.
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3: Estamos de volta aqui com o nosso Paradão Sertanejo da Rádio Esmeralda. É, gente, vamos juntos aí com o nosso Paradão Sertanejo até às 11, aí na sua companhia. 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Vamos chegando com muita música e você, né? Tá ligado com a gente aqui na Rádio Esmeralda 96.5. 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Vamos chegando com mais música. Você ligado aqui com a gente na Rádio Esmeralda 96.5.

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5: 21:58.
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7: Estamos de volta aqui com o nosso Paradão Sertanejo na Rádio Esmeralda. É, gente, vamos juntos até às 11 horas da noite aí na sua companhia. 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Abraço aí pra toda a gurizada ligado com a gente. Também o meu amigo lá, o Amarante, né? Tá sempre ligado com a gente. Alô, pequeno Amarante. Abraço aí pra você. Também meu amigo Simval, celebridade, o Sica. Pessoal que se liga com a gente aqui, meu amigo Joselito. Aí tá sempre na nossa escuta. Alô, Joselito. Abraço aí pra você. É, meu amigo Tito aí, sempre na nossa companhia também. Alô, Titão. Abraço aí pra você. Também meu amigo Luiz aqui do bairro Imperial. Abraço aí pra toda a rapaziada que tá ligado com a gente. Meu amigo Miranda lá no Barcelos também. Grande Miranda. Abraço aí pra você. Meu amigo lá, o Viacelli, rapaz, na Fazenda Estrela, né? Tá sendo a nossa escuta. O Sadio do Campés da Serra, rapaz, é muita gente ligada com a gente aqui no nosso Paradão Sertanejo na Rádio Esmeralda, com a produção executiva da minha rainha Giza Vichirinska, dama mais linda do rádio. E a gente vai chegando com muita música pra você, que se liga aqui, o nosso Paradão Sertanejo.

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Estamos de volta com o nosso Paradão Sertanejo aqui na Rádio Esmeralda 96.5. 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E também lembrando aí para você que tá ligado aqui no nosso Paradão Sertanejo na Rádio Esmeralda 96.5. 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Vamos chegando com mais música. Você se liga aqui no nosso Paradão Sertanejo na Rádio Esmeralda.

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3: 22:29.
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4: 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Vamos chegando com mais música para você ligado com a gente aqui no nosso Paradão Sertanejo. 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É, vamos chegando com mais música aí pra você, que se liga aqui na Mais Popular. Abraço aí, meu amigo querido, ligado com a gente aí, grande Kikão, né, tá sempre na sintonia. Alô, Kiko, abraço aí pra você, também abraço aí, meu amigo Raul, toda a rapaziada ligado com a gente aqui no nosso Paradão Sertanejo.

Eu não sou um pregador. Não sou padre nem pastor, sou apenas um autor que canta sua verdade. Não creio em almas perdidas, porque alguém com as mãos erguidas vai chegar além da vida para salvar a humanidade. Ele vai voltar de novo para o seio do seu povo, como fez tempos atrás, não para cobrar seu amor, mas para curar nossa dor.

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5: 22:43.
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Estamos de volta aqui com o nosso Paradão Sertanejo na Rádio Esmeralda 96.5. 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Estamos de volta aqui com o Paradão Sertanejo. Vamos até às 11 horas da noite aí na sua companhia. 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É, meu filho, vamos chegando com muita música pra você que tá ligado aqui no nosso Paradão Sertanejo. 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É, vamos chegando com mais música para você que se liga aqui no nosso Paradão Sertanejo na Rádio Esmeralda de Vacaria.

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15: Pai nosso que estais no céu, santificado seja o vosso nome. Venha a nós o teu reino, seja feita a sua vontade, assim na terra como no céu. O pão nosso de cada dia nos dai hoje. Perdoai as nossas ofensas, assim como nós perdoamos a quem nos tem ofendido. E não nos deixeis cair em tentação, mas livrai-nos do mal. Amém.
16: Poderia ter sido médico, dentista e engenheiro, mas por motivo de força maior, nasci para ser caminhoneiro. E assim, continuarei até que os meus músculos não mais dominam a máquina. E os meus olhos não mais enxergarão a pista. Serei caminhoneiro até que não mais escute o ronco do motor, rosnando feito fera nas pistas e rodovias do meu Brasil, da minha pátria. Quando eu não mais senti o odor da lona de freio queimando nas descidas das serras. Até o fim serei caminhoneiro, porque profissão alguma, por mais nobre que seja, me dará a liberdade que preciso. O vento menuando, soprando meu rosto, a brisa leve balançando meus cabelos, e o vento bravo do norte, furtigando os meus olhos. Que profissão me dará o prazer de ser querido por todos, e de ser admirado pelas crianças, e de ser amado, odiado, incompreendido, xingado e bajulado. que profissão me dará a glória de quase ao mesmo tempo contracenar com os pampas gaúchos, as chaminés paulistas, o samba carioca e a alegria dos mineiros e a beleza indiscutível do nosso litoral? Que profissão me dará o prazer de contar para meus amigos, filhos e netos histórias vividas por mim na jornada do meu Brasil, da minha pátria? E quando eu morrer, terei orgulho de ter sido caminhoneiro e outra dimensão, com meu caminhão enfeitado de nuvens e estrelas, transportando cometas e meteoros pelas pistas e rodovias invisíveis do espaço celestial. Assim na vida, como na minha partida, serei caminhoneiro e feliz.
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Olá, meus amigos, minhas amigas, muitíssimo boa noite. Estamos iniciando o nosso quilômetro 93, o programa do Amigo Caminhoneiro. Agora são 23 horas 3 minutos, temperatura no nosso inverno brasileiro em 2 graus em Vacaria, sensação térmica de 1 grau nesse momento. E muito frio, mas muito frio na nossa cidade. Vamos iniciando o nosso quilômetro 93, o programa dedicado aos nossos irmãos estradeiros, às nossas amigas caminhoneiras e simpatizantes do mundo das estradas do Brasil e Mercosul. Eu, Samir Goulart, aí agradeço a Papai do Céu permitir retornar aos microfones da Mais Popular, dando boa noite ao nosso amigo colega Tidão, que está nos estúdios da Mais Popular. Seja muito bem-vindo, obrigado pelo carinho, pelo trabalho. Uma boa noite para você e também boa noite para todos os nossos ouvintes que estão chegando aí na nossa programação. Pessoal aí da segurança pública, aí da área da saúde, os nossos amigos vigilantes, aí os motoristas de aplicativos, taxistas que estão em seus postos de trabalho, aquele quebra-costelas bem chinchado. E a todos os caminhoneiros que estão no trecho também, que o Papai do Céu abençoe a cada irmão estradeiro as suas viagens. Positivo, vamos liberando aí a comunicação pelo 54-3231-7828 e 549-8418-6298. Manda teu alô, teu recadinho e vamos colocando aí na nossa programação. Agradecendo também aos nossos patrocinadores, os apoiadores que acreditam e apostam no sucesso do programa há 8 anos, junto à nossa querida Rádio Esmeralda de Vacaria. Lembrando, estamos na rua Manuel de Brito, número 405, bairro Cristina. Esse é o endereço da Mais Popular 96.5 e 93.1. Somos duas rádios nesse endereço. Um abraço para toda a direção da Rádio Esmeralda, em nome do Daniel Benetton, Valdirene Giroto e aos colegas locutores e funcionários, amigos da Mais Popular. Vamos lá, iniciando os trabalhos desta noite fria de terça-feira, hoje dia 23 aí do mês, 23 do mês de junho, ano 2026, terça-feira, terçou, iniciando assim esta noite como lembrança, João Mineiro e Marciano, grande Lindomar Barbosa, aí apaixonado pelas músicas do João Mineiro e Marciano, essa vai pra ti, hein? Garçom com Reginaldo Rossi e fechando o primeiro bloco, Cumbia de Amor com Marília Mendonça. Muito boa noite.

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4: Atualização na temperatura desse momento, vacaria 1 grau e sensação térmica de menos 1. Cê tá doido, hein? Pela primeira vez nesse ano aí, estamos anunciando no quilômetro 93, menos 1, a sensação térmica. Muito frio na vacaria, se proteger e lembrando sempre deixar um agasalho, um cobertor aí para os moradores de rua, a gente sempre auxiliar nosso ente querido que está passando necessidades aí pelas ruas de vacaria. Muitos não querem os abrigos, né, que a prefeitura tem à disposição aí, mas quem puder auxiliar aí a gente fica muito feliz. Tá chegando aí de longe, também se ama com eles, milionário José Rico, morango do Nordeste. Essa é boa, essa os caminhoneiros gostam aí também, te dão. Com Maiara Maraíza e seu polícia com Zé Neto e Cristiano. Muito boa noite, respeitem os caminhoneiros.

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5: 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Tá chegando aí o nosso bloco dedicado ao mundo gaúcho, as três canções gaúchas do quilômetro 93, criado Tipo Bicho com Tchê Garotos, Baile de Fronteira com Luiz Carlos Borges e Tô Voltando Pra Ficar com Os Monarcas.
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3: Nesse momento, no quilômetro 93, está chegando as informações aí das loterias, viu? As loterias. Quadro das loterias aí, quinto prêmio, 4.581. Quinto prêmio, 4.581. Quarto prêmio, 251. Quarto prêmio, 0.251. Terceiro prêmio, 9.851. Terceiro prêmio, 9.851. Segundo prêmio, 8.130. Segundo prêmio, 8.130. E o primeiro prêmio na cabeça, 6.954. 6.954. Essas loterias desta terça-feira, dia 23 de junho. Vamos lá, um abraço aí para Denise do bairro Monte Claro, tá chegando aí, olha só, última saudade com o Henrique Juliano, já na metade da música aí, mais uma aí pro nosso amigo Miranda, ele tá pedindo aí Amor Distante com Luan Santana, participação especial do Zezé de Camargo Luciano, grande Miranda aí do bairro Barcelos, sempre na audiência e na frequência, e chegando o alô da Rosa ali na bairro Jardim dos Pampas, oferecendo aí pro João Pedro do quilômetro 5, feliz aniversário, e um abraço aí pro nosso amigo João Pedro, que Deus abençoe, saúde e paz aí, seja bem-vinda minha amiga Rosalina.
4: Boa noite, Samir Goulart, é a Rosalina do Jardim dos Pampas, eu peço a música Feliz Aniversário, e ofereço para o João Pedro do quilômetro 5, que está de aniversário, com muito amor e carinho. Agradeço se me atender. Boa noite.

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0: Parabéns, Luanzinho.
1: Menino,
0: obrigado, obrigado.
1: Brasil te ama, viu?
2: Ô, rapaz, o Brasil ama vocês, que é bem, isso. Muito demais. Obrigado pela presença de vocês, viu?
1: Valeu, gente. Tchau, gente.
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4: Gente!

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1: Seja muito bem-vindo à quarta-feira, quartou, hoje dia 24 de junho. E a mensagem de hoje, trazendo no nosso quilômetro 93. Que Deus proteja e abençoe cada segundo, cada minuto, cada hora desse novo dia. Que sejamos ricamente abençoados com muita saúde, muita paz, harmonia e felicidades. Com essa mensagem, a gente deseja uma ótima e abençoada quarta-feira, chegando no nosso quilômetro 93, fim do deserto, com André e Felipe no Bom Dia Gospel.
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0: atenção. Valeu.
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1: Chegando a previsão do tempo, nesse momento em Vacaria, 1 grau, continua 1 grau, sensação térmica de menos 1. E para hoje, quarta-feira, dia 24, dia de sol com muitas nuvens e à tarde, mas sem nada de chuva. E à noite, o tempo fica firme sem chuvas. Olha só, a sensação térmica aí para hoje, quarta-feira, vai variar aí de menos 3 a 2 graus a sensação térmica, e a temperatura aí variando entre 1 e 7 graus. A velocidade do vento em 11 km por hora, a umidade relativa do ar em 92%, o sol nasce às 7 horas e 16 minutos e se põe às 17 horas e 35 minutos. A fase da lua é a fase crescente.

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Tá chegando no quilômetro 93 as informações da Copa do Mundo FIFA 2026. Na madrugada de ontem tivemos aí de virada a Argélia ganhando da Jordânia 2-1. E já no dia de hoje tivemos aí Portugal 5-0 no Uzbequistão, com um show aí do Cristiano Ronaldo marcando duas vezes, emplacando um jogaço de bola aí da Portugal, viu? Portugal aí está de volta no páreo aí. Inglaterra já empatou aí com a Gana em 0-0, errou um gol bem no finalzinho, o atacante 9 aí da Inglaterra, frustração aí para o time da Inglaterra, o empate, viu? E já aí a Croácia venceu por 1-0 a equipe do Panamá. E nesse momento, 0-0 nos 67 minutos aí, a Colômbia contra a República do Congo. E já para hoje, quarta-feira, vamos ter aí Suíça e Canadá às 16 horas. Também às 16 horas, aí Bósnia e Herzegovina contra o Catar. Às 19 horas, Marrocos contra Haiti, que é do grupo do Brasil. E também às 19 horas, Escócia e Brasil. Aí rumo à classificação em primeiro aí do seu grupo. Também vamos ter aí África do Sul e Coreia do Sul às 22 horas e aí Tchequia e México às 22 horas, encerrando os jogos desta quarta-feira. Essas as informações do esporte no nosso quilômetro 93.

Vamos lá, vamos trazendo aí Onde Anda Meu Amor com Léo Magalhães, Surra de Cama com Xande Avião e Luana Prada, e também aí Meu Mel com Zé Vaqueiro. Muito bom dia, quartou!

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Voltando com o nosso quilômetro 93, quero mandar um abraço aí pro Jorge Rudimar, que mora aí no bairro Jardim América. Obrigado pelo carinho, pela audiência. Abraço aí pra sua esposa, a Ana, do grupo GPS Digital PX do Sul. Abraço aí pro QRA Carneirinho, que tá aí no posto de combustível parado, fazendo aí o seu pernoito, curtindo o programa aí pelas ondas da Rádio Esmeralda de Vacaria. Tá chegando aí Voando Sem Asas com Zezé de Camargo e Luciano, e nos bares da cidade com Rick Renner.

Chegamos ao final do nosso quilômetro 93. Quero agradecer a todas as empresas patrocinadoras, amigas e parceiras do nosso programa. E agradecendo os trabalhos da mesa de som do nosso amigo Tidão. Obrigado pelo carinho e pelos trabalhos aí no nosso quilômetro 93. Agradecendo a todos da audiência e frequência. E um abraço carinhoso aí para todos os caminhoneiros que estão aí viajando e quem está fazendo seus pernoites aí. Que Deus abençoe e proteja. Lembrando, a partir das 23 horas, voltamos com mais quilômetro 93, o programa do Amigo Caminhoneiro. Está chegando aí o nosso próximo bloco. Aí com Guilherme Santiago trazendo a canção Do Outro Lado da Cidade. Também Christian Ralph, Noite de Tortura. E fechando os trabalhos aí, Anjo Loiro com Milionário e José Rico. Na sequência aí chegando a Oração da Noite na voz de Cid Moreira e Madrugadão Caminhoneiro, uma hora só de músicas dedicada ao mundo das estradas. A todos, muito bom dia, ótima e abençoada madrugada. Fiquem todos com Deus. Fui!

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meu Pai, agora que as vozes silenciaram e os clamores se apagaram, aqui, ao pé da cama, minha alma se eleva a Ti para dizer: creio em Ti, espero em Ti, amo-Te com todas as minhas forças. Glória a Ti, Senhor. Deponho em Tuas mãos a fadiga e a luta, as alegrias e desencantos deste dia que ficou para trás. Se os nervos me traíram, se os impulsos egoístas me dominaram e dei lugar ao rancor e à tristeza, perdão, Senhor, tem piedade de mim. Se fui infiel, se pronunciei palavras vãs, se me deixei levar pela impaciência, se fui um espinho para alguém, perdão, Senhor. Nesta noite não quero me entregar ao sono sem sentir sobre minha alma a segurança da Tua misericórdia, Tua doce misericórdia, inteiramente gratuita, Senhor. Eu Te agradeço, meu Pai, porque foste a sombra fresca que me cobriu durante todo este dia. Eu Te agradeço porque, invisível, carinhoso, envolvente, cuidaste de mim como uma mãe em todas estas horas. Senhor, ao redor de mim, tudo já é silêncio e calma. Envia o anjo da paz a esta casa. Relaxa meus nervos. Sossega o meu espírito. Solta as minhas tensões. Inunda meu ser de silêncio e de serenidade. Vela por mim, Pai querido, enquanto eu me entrego, confiante, ao sono, como uma criança que dorme feliz em Teus braços. Em Teu nome, Senhor, descansarei tranquilo.

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0: Na cancha do Quintino, senhor? O senhor não vai?
1: Eu vou.
0: Mas qual é o boliviano? Eu sempre fui disso, né? 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Tu não tem prenda lá pra rezar? Eu não, tô só com a boia do meio-dia. 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

mistério de momentos repetidos, como se em algum instante aquilo já fora vivido. 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

5:01, estamos chegando nesta manhã fria, nesta manhã de inverno. Para mais um Bom Dia Gaúcho, hoje dia 24 do mês de junho, 2026. Hoje é dia de São João Batista, São João. Também dia do Observador Aéreo aqui do Caboclo, Dia Nacional da Araucária, Dia da Indústria Gráfica, Dia Internacional do Leite, Dia da Comunidade Britânica, Dia Mundial da Ufologia, Dia Mundial de Prevenção de Quedas, também Dia Internacional das Mulheres na Diplomacia, Dia da Polícia Militar e também é dia do Disco Voador.

de janeiro a hoje, passaram-se 175 dias, faltando 190 para o final dele. Fase da lua crescente, estação é inverno. Temperatura nesse instante na Manuel de Brito está em 1 grau negativo, com a sensação de menos 4. Previsão para hoje é um dia de sol com muitas nuvens, à tarde sem chuva. A máxima hoje não deve passar dos 8 graus positivos.

saudação especial a todos os policiais militares. Especial nossos amigos aí. Alguns nos seus merecidos descansos, outros no trecho. Deus abençoe e acompanhe cada um de vocês sempre. Começando por aqui, cumprimentando você, nosso amigo do campo, nosso amigo da cidade, você que está indo para o trabalho, você que já está trabalhando, você que está retornando, sejam todos muito bem-vindos. Vamos até às 6h25, melhor da música do Rio Grande, em nome do Super da Dona de Casa, o Super M&A no Jardim dos Pampas, também o Supermercado Ventura na Chácara das Palmeiras e o Supermercado Serrano na Avenida Militar. 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Vamos começando a parte musical do programa de hoje, o primeiro e último Mate os Monarcas, depois na sequência Walter Moraes e Newton Ferreira com Os Varzedos da Fronteira, e José Cláudio Machado aí com Pelos, 5 e 6, bom dia.

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1: Horas e 19 minutos, temperatura 1 grau negativo, sensação de menos 4. Seguimos por aqui até 6h25 com o melhor da música do Rio Grande. Para você, nosso amigo ouvinte que está ligado e linkado conosco todas as manhãs, nosso carinho, nosso abraço, nosso respeito, nossa admiração.

0: coisa bem lutar, velho, que foi demais fundo. Leite, velho. Toca aí, amigo, velho. Uma música do Porca, velho, tua escolha. Meu amigo Juliano, lá na estante do Boiadão. Tá uma velha lá. Pra família dele. Meu amigo Luiz Hamilton Cegueira. Amigo Jair, tio Paulo aí. Tio Nico. Ah, nossa, campanha, meu erudito.
1: Ah, bueno. Você foi o taro do leite do Kiko, então. O que é pior, um coice no taro? Derramar o leite ou levar a lampada da... do rabo da vaca na orelha. Acho que derrubar o taro, né? A lampada até passa, mas depois o leite fica aí tudo fora. Ah, hoje tá bom pra levar um pisão também, né? Só já vai meio de chinelo de dedo, assim, tirar o leite. Dá uma sapateadinha e pisa só na pontinha do pé. Mas... mas que é uma zibua, velho. Acostumado a fazer fuli. Nosso amigo Jair também tá por ali pro seu bom dia. Fala, seu Jair.
2: Bom dia, Duarte. Bom dia a todos os ouvintes. Manda um alô aí pro Paulo, pro Júnior, pro Ney, pro Miranda, pro Ângelo, pro Quevedo, pro Alemão do Campestre. Se possível, toque herança que se perderam. Bom dia. Tá passando o ônibus e vai deixar o pessoal.
1: Vai deixar o pessoal, tá? Então vamos a esses, pra esses homens do campo. Fazer o Porca Véia com o homem do campo. Também pro nosso amigo Luiz Carlos aí, pessoal que tá ligado conosco na Ramadinha. É isto, né, tio Luiz? Pediu o Senhor das Manhãs de Maio, o deputado Luiz Marenco, bem neste bloco. E pro Jair aí, heranças que se perderam aí. Agora 5h22.

5:36. Vamos por aqui firme, seu Quevedo, não frouxemos. Um fogo grande é meio sustento. Seguimos por aqui agora com as cotações agropecuárias para você que está no aguardo. Soja fechou o mercado ontem em R$124,50. Milho estável em R$64. Feijão preço médio R$151. Boi gordo R$11 a R$11,50. Terneiros e terneiras de R$13 a R$14. A vaca R$10,50 a R$10,80. Cordeiros e cordeiras a R$12. Suínos a R$6,70. E o dólar fechou o mercado ontem em alta R$5,17.

0: Moeiras, tio João Moraes, tá por ali já. Tá quase despachado. Tomando agora um chá de gengibre. Deu uma melhorada. Presente Sr. Pingo Rezende. Consegui uma muda daquela lá, tio Pingo. Vamos ver quem mais está por aqui. Seu Quevedo, fala, seu Quevedo, bom dia.
1: E aí, meu amigo Duarte, bom dia. Esfriou por aqui, rapaz, barbaridade, argamassa. Tá ok? É de matar passarinho hoje, né? É, um bom dia aí pro Pedrinho da Esquil, a Varja, meu amigo Jair, meu amigo Kiko, o Paulo do Quinto, o Gauchinho do Mercado Trentinho, seu Adão Santana Livramento, tá ok? Aí um bom dia aí pra essa gauchada aí que estão se mateando aí, ligado na 96.5. Toca uma doada aí de Freitas pra nós aí, tá bom, Duarte? Um bom dia.
0: Tá especial, você quer ver, vem neste bloco também pro João do Mauá, oferecendo pro filho Edson e também filho Edson Diane, Gia. Pediu bem na porteira. Então vamos trazer uma castelhana também pro nosso amigo Rui Teles. Bem na porteira, vamos achar uma dodalha de Freitas aí então pro seu Quevedo. Agora 20 minutos faltando para as 6.

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2: 11 minutos faltando para as 6. Propaganda é preciso. Preciso para nos manter por aqui. Não dá tempo de rodar as músicas todas encordoadas. Nem teto de porco, mas vamos ajeitando por aqui. Já aproveitando aqui, mandando um abraço pro nosso amigo Douglas Teles, está na escuta lá pela Passo Fundo, também tio Paulo Machado, sempre linkados conosco. Também o nosso amigo Sadi pediu a música dos Filhos do Rio Grande e as Mocinhas do Interior. Ofereço para a esposa Almira, as cunhadas Lourdes, Eva, Laudiri e as afilhadas Vitória, Valentina, Nathalie, Maiara, Natiele e Luísa. Amigo Sadi, ele é da Campestre da Serra e vamos, Brasil! Hoje tem jogo da seleção, hein?

hoje tem Brasil e Escócia às 19 horas. Para você que acompanha. Último jogo aí da fase de grupos. Nós já entramos aí no mata-mata.

0: nosso amigo Paulo César aí de Gramado, tá ligado conosco? Fala, tio Paulo César.
1: Bom dia, Duarte. Aqui é o Paulo César de Gramado. Toco o Walter Moraes de chuva pra mais. Então tá, que eu fui sempre pra minha esposa Baciano, vou você da rádio e pro guri que tá dormindo aí, tá? Então tá, valeu, bom dia.
0: Eita! Também vem neste bloco. Abraço pessoal de São Pedro aí. Thiago Peroni, toda a comissão, os casais festeiros aí. Domingo tem festança. Todos os caminhos levam ao sexto distrito. 10h30 missa. Aquele almoço especial aí demais. E à tarde reunião dançante aí com os manuais. Fica o convite. Nós estaremos no, na Restinga Seca, também do parceiro Douglas, Matheus e o Paulo. Vamos ao canto do Vacacaí. Infelizmente não estaremos presentes, mas fica o convite. Vamos então agora sim, da Daíra de Freitas, Romance de um Pequeno Posteiro e o Dia de Chuva aí, Walter Moraes. 8 para as 6.

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0: 6:02, seguimos por aqui no Bom Dia Gaúcho desta manhã de quarta-feira, 24 do mês de junho de 2026, dia de São João. 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
1: Bom dia, bom dia, bom dia aí, mal acabado, ó. É o mal acabado B2. Assim, só os fortes lembram, né? B1 e B2. Como é que tá as coisas aí, tio Duarte? Bom dia, bom dia. Muito frio na vacaria. Cheguei um ano de viagem aí. Já temos na audiência aí, né, meu? Botar o pé na nossa vacaria maior aí. Tem que estar com o vidinho grudado na Rádio Esmeralda aí. Toca pra nós aí, se der tempo aí no Raço da Gadaria aí. Forte abraço aí, uma abençoada quarta-feira aí. A todos que Papai do Céu abençoe e ilumine aí. Tá bom, meu querido? Um abraço.
0: Ah, especial de primeira. Geraldo Bernardo. Aquele abraço, meu querido. Você e todos os familiares aí. Tamo junto. Também nosso amigo Leonardo Luiz. Mas o que que ele quer, meu Deus do céu? Tá com saudade. Calalai, um abraço aí, Calalai, toda a família aí, União da Glória também. E de uma dos vacarianos, vem neste bloco também, o baile de antigamente. E começamos o bloco aí no Rastro da Gadaria, Abramo Machado e Felipe Araújo. 6:05, bom dia. Temperatura 1 grau, sensação de 4 graus negativo.

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0: 3:12, seguimos por aqui no Bom Dia Gaúcho. Não tá fácil, mas tocar o de uma por vez, carcule de duas. Tio Paulo, Paulo. São Luiz Gonzaga, do Petrópolis, pediu o baile de rancho com José Mendes. Já vamos carcar de vereda neste bloco. Eu acho que eu já vou botar o Paulinho aqui, porque eu não acredito, não sei se vai dar tempo de rodar depois. Fala,
1: Paulinho. Bom dia, meu amigo Duarte. Pode vir um frio que o fogo vai estar trovejando aqui por casa. Poder mandar um alô aí pros irmãos Jair Júnior, minha mãe Zenir. O De Paula disse que já tá tomando banho de sangue, que achou? Um alô pro tio Nica, já tratou a bicharada. Paulinha, Márcia, Bolacha, o Bartinho, a família Ventura aí, a mãe do Maico, a mãe do Diego, a dona Carla aí, toda a família Ventura estão na escuta aí. Meu bom dia a eles. E também pro Alemão do Campestre, Pingo Rezende, seu Luiz Hamilton e o Gauchinho. E aquele abraço a todos os ouvintes. Seu André, também certo cedo. Se der tempo, roda de gaúchos e cavalo pro De Paula e o tocador de bugio pro tio Nick.
0: Olha aí como ele tá duas por vez, mas não vai dar, né? Tentar ajeitar uma pra ti. Vamos ver quem mais tá por aqui, é o nosso amigo Juliano.
2: Bom dia. O programa Bom Dia Gaúcho, Duarte, é o Juliano Ribeiro, que é distante de Banhadão, muitos capões, friozinho, vai meio de acordo aqui, meio, anoiteceu um barro lá fora, hein? E aí amanheceu frio, mas vamos costeando com Deus no comando aí, quarta-feira, meio de semana, em semana passo ligeiro aí, os final de semana também, mas essa com esse frio começou a ficar mais compridinho um pouco, mas vamos lá com Deus no comando aí, a música Farmácia do Campo aí com... O Marcelo Lagarde, meus amigos e minhas amigas aí do campo e da cidade, hein?
0: Vamos tentar, tio Juliano, tá apuradinho. Vamos de baile de rancho. E depois, na sequência, grupo chamamento aí com o Pupurrizinho. Vem cá, vaneirinha do amor e vaneirinha da saudade. 6:15.

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2: É, 6h23, já, frasezinha aquela, sem tempo pra mais nada. Nosso amigo Pingo Rezende já tá por ali também, já. Pensa que foi de boa o gengibrezinho. Quebrada baguala. Temos aqui o nosso amigo aqui mandando áudio aqui, fala...
3: Bom dia. Me chamo Josemar.
2: Josemar.
3: Trabalho no Pomar aqui, Monte Alegre dos Campos aqui. Poderia tocar música Tordilho Negro, sou lateral tenente, Porto Alegre, Rio Grande do Sul, mas estou aqui em Monte Alegre dos Campos, trabalhando aqui no Pomar do Esquilo aqui. Dá um abraço para todo o pessoal aí de Vacaria, aí Monte Alegre dos Campos e região. Região, tem uns colegas lá no Passo do Caro que trabalham com nós aqui, de Tendencho Via, de outro lugar aí. Um abraço também do Rio Grande.
2: Tá feito aí, Teor Zemar. Aquele abraço vem neste bloco, então, de Gaúchos e Cavalos, pro patrão Paulo. Conhecendo a todos os amigos. E o Tordilho Negro, os na voz dos Serranos, também neste bloco. Agradecendo a todos aí que estiveram conosco até este horário. Amanhã estaremos de volta a partir das 5 da manhã com mais um Bom Dia Gaúcho. Grande abraço, excelente quarta-feira, excelente São João e até amanhã. Alô, tio Paulinho Moreira.

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1: Em Vacaria, pontualmente, 6:30, esse é o horário oficial de Brasília.
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1: Bom dia, destaques da primeira edição desse dia 24 do mês de junho. O ano é 2026. Hoje é quarta-feira, a estação é inverno. Que inverno que veio para machucar os corações. Fase da lua é crescente. A Guarda Municipal registrou acidente com danos materiais e emitiu 9 notificações, maioria na Zona Azul. Menores flagrados pilotando motoneta com faróis apagados foram conduzidos até a delegacia para providências. Júri que estava agendado para amanhã será em outra ocasião. Portanto, não sai o júri de amanhã, será em regime de exceção e outra data. Bolsa Família começa a pagar NIS final 6, logo após a abertura da rede bancária. Aposentados e pensionistas da Previdência, carnês finais 1, que ganha apenas um salário mínimo, já começam a receber hoje. Presidente, Tribunal de Justiça do Trabalho da 4ª Região está em Vacaria. 3 réus condenados a penas altas em Vacaria por tentativa de latrocínio aqui no município. TRRS cria secretaria inédita. Mulher condenada a 66 anos por matar crianças com ovo envenenado. Esses e outros tantos assuntos, a partir de agora, na primeira edição, para a Livraria do Estudante, Feira de Inverno, mercadoria de leilão e tudo para curtir a Copa do Mundo é na Livraria do Estudante. 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Agora são 6:35. Vamos conferindo, Jonatas. 6:35 e o tempo aqui em Vacaria é bom. Uma geada sim para ninguém botar defeito. Ninguém botar defeito. Temperatura, a temperatura é de 1. Aquela sensação que você sente quando sai aí de fora, aqui estamos com 20 graus agora, 20 graus. A sensação térmica é 3 abaixo de zero. A geada é de causar inveja. A máxima hoje pode chegar a 8, 90% a umidade relativa do ar. Amanhã o tempo é bom, 1 positivo na madrugada, 12 a máxima, 90% a umidade. Aí fica melhor um pouquinho na sexta-feira, o tempo é bom, 4 a mínima, 16 a máxima, 89% a umidade relativa do ar. E o sol vai nascer às 7:16, 17:35 pôr do sol e o vento 6 km por hora. Não há índice de pólen, Luciano. Hoje é dia do caboclo, dia da aviação de reconhecimento, dia internacional do leite, dia do disco voador. Você acredita, Jonatas, em disco voador? Não. Hoje é dia do disco voador e dia de São João. O quê? É dia de São João. Muitas fogueiras por aí. Eu presenciei muitas e muitas fogueiras quando eu morava em Esmeralda. E quem é daquela época sabe perfeitamente. Ali onde a Praça Doutor Orly Labarthe Alves era ali, tinha um terreno baldio bem na frente da Igreja Matriz de Esmeralda. Ali era montada a dita fogueira. Depois tinha a minha direita, no caso, entrando para a igreja, tinha o estabelecimento do Sr. Adir. E ali faziam fogueira e a gente ficava lá de dentro, eu, fosse meu pai, observando as pessoas lá pulando a fogueira, deixavam queimar toda ela e pulavam. E dizem, eu não sei, não experimentei, que as pessoas pulam e depois caminham, quando fica só brasa, em cima das brasas não queima o pé. Você acredita nessa possibilidade, Jonatas? Aí depende da fé de cada um. Eu não testei, mas muita gente sabe o que eu estou falando, principalmente aquelas pessoas que são da minha querida Esmeralda. Agora são 6:38, vamos conferindo. O tempo é bom em Vacaria, temperatura de 1 grau negativo, sensação de 3 graus abaixo de zero, uma fortíssima geada nos campos de cima da serra, geada que apareceu em terrenos baldios em todos os carros que estavam estacionados nas ruas aqui de Vacaria. Ah, já está pronto o café, Anderson? Muito obrigado, viu? Ficou bom, com certeza. Daqui a pouco eu vou tomar para me ver se ficou bom. Vou provar. Vamos agora aos indicadores econômicos. A saca de soja 124 fechou em alta, o milho 64, o trigo 1.350 a tonelada, feijão preto 220, 330 feijão carioquinha, o boi 12,22 a 12,30, a vaca 10,91. Bolsa de São Paulo fechou em alta de 0,52%, em queda fechou índice Dow Jones 0,89%, em queda também Nasdaq de 2,21%, grama do ouro 695 a 713, e o dólar comercial 5,18, alta de 0,88%, 5,18, alta 0,88%, o euro também fechou em alta de 0,47%, valendo 5,90. Agora são 6:39. Podemos conferir mais uma vez, Jonatas? Não tem problema? Vamos lá. Ó, pulou agora, 6:40. 6:40, o tempo é bom, é noite escuríssima ainda. 1 grau negativo, sensação de 3, só no falar em 3 graus abaixo de zero, é de tremer o chão. Vamos agora trazer a Loteria das 18, o primeiro prêmio 6.954. Em seguida eu trago os 5 prêmios, é só aguardar um pouquinho. Vamos aguardar então.
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1: Obrigado, Jonatas. Agora são 6 horas e 44 minutos. O tempo é bom, 1 grau negativo, sensação de 3. Daqui é mesmo aquele incêndio em Camboriú. Lá em Camboriú, estamos observando agora na internet aqui, junto com o Jonatas, um incêndio de grandes proporções em Camboriú. Loteria das 18 horas, o 5º prêmio 4.581, 4º prêmio 0.251, 3º prêmio 9.851, 2º prêmio 8.130 e o 1º prêmio 6.954. Das 14.01, olha que número, 0101, 0101, deu a BR-101. E das 16.2551, das 21 horas, 1.636. Depois das 7, a gente repete de novo. Traz a Mega Sena, que tem apenas um ganhador, que é de Manaus. E depois das 7, Loto Fácil. Dessa vez não tem ganhador. E Time Mania também não tem ganhador. E vamos trazer depois das 7, dia de sorte, também não tem nenhum ganhador. Agora são 6 horas e 45 minutos, 6h45, o tempo aqui em Vacaria permanece bom, é noite ainda, temperatura 1 grau negativo, sensação de 3 graus. A mulher acusada de matar uma criança e um adolescente com um ovo de Páscoa envenenado foi condenada a 66 anos de cadeia, 8 meses, 7 dias de reclusão em regime integralmente fechado. O júri popular que condenou Jordelle Pereira Barbosa, 36 anos, pelos crimes de duplo homicídio qualificado e tentativa de homicídio qualificado contra a mãe das vítimas. Ocorreu na segunda 22, em Imperatriz do Maranhão. O Estadão tentou contato com a defesa da condenada, mas não conseguiu. Os crimes ocorreram em abril de 2025 e foram motivados pelo ciúme que a acusada sentia do ex-marido, que passou a ter um relacionamento com a mãe das crianças. Que coisa terrível isso aí. Agora são 6 horas e 46, 6 e 46, não vai perder a hora e nem a responsabilidade. O tempo aqui em Vacaria é bom, é noite escura ainda. Temperatura é de 1. Sensação de 3, 1 grau negativo, sensação de 3. O cara diz, ué, mas noite escura, claro, tem noites claras. E o senhor que está me acompanhando sabe, principalmente quem mora no interior. Quando é aquelas noites enluaradas, lua cheia, ela é uma noite que não é tão escura. Agora são 6 horas e 47. Bolsa Família pagando hoje NIS final 6 e assim sucessivamente. Já os aposentados e pensionistas da Previdência Social, aqueles que ganham apenas um salário mínimo e têm carnê final 1, recebem hoje. E de imediato já vamos chamando Leonardo Silveira. Tribunal Regional do Rio Grande cria secretaria inédita. Leonardo, que tipo de secretaria é? Vai lá.
8: O Tribunal Regional Eleitoral do Rio Grande do Sul deu um passo inédito entre os tribunais eleitorais do país ao criar a Secretaria de Comunicação e Relações Institucionais, unindo duas áreas estratégicas em uma única estrutura. A iniciativa, formalizada pela Resolução 447/2026, foi proposta pela presidente do Tribunal, desembargadora Maria de Lourdes Galvão Brachini de Gonzalez, e marca uma nova etapa na forma como a Justiça Eleitoral Gaúcha se relaciona com a sociedade. A nova secretaria será comandada pelo jornalista Renato Sagreira, profissional com mais de 2 décadas de atuação no Judiciário. A proposta é fortalecer a interlocução do Tribunal Regional Eleitoral Gaúcho com diferentes segmentos públicos e privados, ampliando os canais de diálogo e aproximando ainda mais a instituição da população. A criação da secretaria representa uma mudança de paradigma. A comunicação deixa de ser apenas suporte administrativo e passa a ocupar papel estratégico na construção de relacionamentos e parcerias. Além de atender a imprensa, a nova estrutura atuará na articulação com entidades públicas e privadas, promovendo ações de transparência e diálogo social. Com a nova estrutura, o TRE Gaúcho se torna referência nacional ao reconhecer que a comunicação e as relações institucionais são pilares inseparáveis da gestão pública contemporânea. A iniciativa posiciona o Tribunal como protagonista na construção de uma justiça eleitoral mais acessível, dialogal e conectada com os desafios da democracia. Do jornalismo, Leonardo Silveira.
1: Leonardo Silveira, agora são 6 horas e 49 minutos, 6 e 49, o tempo aqui em Vacaria é bom, é noite ainda, a temperatura ela está 1 grau abaixo de zero, sensação de 3 graus a baixo de zero. A Receita Federal liberou nesta terça-feira consulta ao segundo lote da restituição do Imposto de Renda, pessoa física. O crédito bancário será disponibilizado a partir agora do dia 30 desse mês. Vamos trazer as frases, as curtinhas agora, nesse exato momento, às 6h50, vamos ver o que a produção nos reservou para essa quarta-feira, dia de quem é solteiro namorar e quem não é solteiro também pode namorar, a sua esposa, evidentemente. Hoje, escolha espalhar o bem e ele voltará para você multiplicado. É a mais pura verdade. Cada amanhecer é uma nova chance de reescrever sua história. Faça desse dia algo memorável. Hoje é o dia perfeito para recomeçar e colocar seus planos em ação. Encare o novo dia com coragem, determinação e um coração aberto para aprender. O brilho do sol é apenas um reflexo da energia incrível que você tem dentro de si. Devo repetir, o brilho do sol é apenas um reflexo da energia incrível que você tem dentro de si. Boa, boas frases, bem boladinhas. Agora são 6h51, já em seguida, de volta, aguarde.
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1: Obrigado, Jonatas. Eu não consegui ainda tomar meu cafezinho, porque a atividade aqui, ela não para nunca. Mas, em compensação, os meus colegas ali estão, cada um com uma cuia, tomando chimarrãozinho para esquentar o peito, que fica bom demais. Fica muito bom. E é necessário, porque esse frio aí, de um grau negativo, sensação de três. Agora eu lembro quando eu morava no sítio, essa hora ainda não, mas um pouquinho mais tarde a gente saía com os pés no chão, calça curta, tá? Para recolher as vacas e tirar o leite para fazer o café e depois a gente ir para a lida campesina, lida de campo, lavoura e por aí afora. As pessoas que me conhecem e viver naquela época sabem que era assim, hoje não mais, que nem disse esses dias minha neta. Agora são 6h55, 6h55, o tempo aqui em Vacaria permanece bom, está clareando o dia, mas existem nuvens no céu, 3 graus é a sensação, 3 abaixo, 1 grau negativo é a temperatura. E a primeira e única sessão do Tribunal do Júri da Comarca de Vacaria desse mês de junho, que seria realizada amanhã, dia 25, foi transferida, será realizada essa sessão para julgamento desse acusado em outro horário e outra, aliás, horário não, em outra data que será em regime de exceção. Esse envolvido estava numa tentativa de homicídio qualificado, fato que ocorreu em 1º de março de 2025, por volta de 14 horas, na rua São Bernardo Velho, na zona rural de Campestre da Serra, ocasião em que o acusado, prevalecendo-se de relações domésticas e de hospitalidade, teria mantendo ou tentado manter a vítima de tal maneira matá-la com ela, 39 anos de idade, com emprego de uma arma branca, e pode ter sido uma faca, uma d'água, algum objeto cortante. Contudo, o réu teria ofendido a sua irmã, seria o motivo, com palavras e expressões injuriosas, quando a vítima intercedeu na defesa dela, motivo pelo qual o réu teria usado essa faca ou essa arma branca para golpeá-la. A sessão de julgamento começa sempre às 9 horas da manhã, sob a presidência da juíza doutora Tatiane Lewandowski. Portanto, senhores jurados, este julgamento, que estava agendado, seria o último, primeiro e último julgamento, começa sempre às 9 horas da manhã, sob a presidência da juíza doutora Tatiane Lewandowski. Portanto, senhores jurados, este julgamento...

0: julgamento que estava agendado, seria o último, primeiro e último júri desse mês de junho, seria no dia 25 amanhã. Portanto, não vai mais sair, será numa outra ocasião, já num caso de exceção, certo? Vamos agora, não, temos o comercial? Não ainda, né? Temos? Então vamos tocando o barco aqui. Vamos trazer algumas manchetes então aqui. Nego Di e esposa são condenados à prisão por lavagem de dinheiro. A justiça condenou o influenciador digital Dilson Alves da Silva Nego, o Nego Di, a 14 anos e 6 meses de reclusão. Júri condena 3 réus por envolvimento em morte de homem agredido e também atropelado ali na cidade de Tapejar. O Tribunal do Júri da Comarca daquela cidade condenou nessa segunda-feira que passou 3 réus acusados de participação da morte de Lauri Antônio Ferreira, 54 anos de idade. O crime ocorreu em 24 de março de 2024, em frente à residência da vítima na rua Padre Raimundo Damin, no bairro São Paulo. Mais uma manchete aqui. Governo e Câmara formam grupo para discutir Simples, diz o relator. Vamos em frente aqui. Produtores gaúchos enfrentam retração em preços. Essa notícia é muito ruim. Safra de inverno desse ano deve ser 22,15% menor. Também notícia ruim. Proposta que cria a Secretaria da Defesa Civil, divide opiniões na Assembleia Legislativa do Rio Grande do Sul. São 6 horas e 59 minutos. Vamos ao comercial já em seguidinha, retornando.
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0: Obrigado, Jonatas. Agora são 7h02 e o Anderson está deitando o cabelo, vai quebrar um pouco de gelo agora para ir até a Soares Dens, que fica bem pertinho. Enquanto isso, chegando nosso colega Leonardo Silveira, com uma jaqueta da Rádio, jaqueta verde, bonita jaqueta, e tomando um chimarrãozinho para esquentar o peito. Agora vamos trazer o que? Os indicadores econômicos e também todas as loterias. Então vamos começando pelos indicadores econômicos e em seguida trazendo todas as loterias para quem não conseguiu por algum motivo anotar ontem. A saca de soja, 124, fechou em alta, o milho 64, o trigo 1.350 tonelada, dependendo aí do prazo e também dependendo do pH. Para quem não sabe, é a umidade, né? O Adonis Cusa sabe perfeitamente que é isso, porque ele trabalhava com esse negócio de medir a umidade do grão. O feijão preto, 220, 330, o feijão carioquinha. O boi vai de 12,22 a 12,30 e a vaca gorda, 10,91. Bolsa de São Paulo, fechou em alta de 0,52%, o índice Dow Jones em queda de 0,89%, Nasdaq em queda de 2,21%, grama de ouro 695 a 713, dólar comercial 5,18, alta de 0,88%, e o euro 5,90, alta de 0,47%. Um abraço aí para o Adelardo Ambrosio, já está na lida essa hora. Madrugadinha, assim, é bom, é mais agradável. Quando não vem o vento, dá para aturar essa temperatura de 3 graus abaixo de zero. Agora, se vem o vento com essa temperatura, vai a 8 graus abaixo de zero. Aliás, estava observando ontem na televisão, parece que lá por Santa Catarina, lá por Urubici, aquela região lá onde nasceu 1.100, temperatura para ir a 10 graus abaixo de zero hoje. Era para ir a 10 graus abaixo de zero. Não sei, vamos ver depois o que aconteceu por lá. Vamos trazer a loteria das 18 horas, o quinto prêmio 4.581, o quarto prêmio 0.251, terceiro prêmio 9.851, segundo prêmio 8.130 e o primeiro prêmio 6.954. Das 14, o primeiro prêmio 0.101, das 16, 2.551 e das 21 horas, o primeiro prêmio 1.636. Agora vamos trazer a Mega Sena, pois tem um ganhador, mas esse não ficou rico, não. O resultado do concurso 3.032, 02, 03, 08, 11, 17, 22, 1, acertador de Manaus, 2.803. Não dá para enriquecer, mas dá para tirar um pouco o pé do barro. 102, acertaram 5 números, 8.964. Agora trazendo lote fácil. Concurso 3.718, 01, 05, 07, 09, 11, depois marquem o 12, o 14, o 16, marquem o 17, o 18, marquem também o 19, 20, 21, 22, 25, 15 acertos, ninguém, 167, com 14 acertos, 2.155, e de Nicola, na várzea dos Antunes, olha aí, ó, dinheirinho para botar gasolina, saiu aqui, ó. 2.155. Time Mania, concurso 2.407. Os números sorteados 04. Depois vem o 07, 14, 31, 52, 57 e 79. Ninguém acertou a principal. Tem dois com seis acertos, 38.291. Agora dia de sorte. Concurso 1.229. 01, 11, 12, 18, 27, 28 e 31. Mês da sorte é outubro. Ninguém acertou a principal. 52 acertaram seis números. 3.216 para cada um. Em seguida, vamos às informações da segurança.
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0: Agora são 7:09. Eu disse 7:09. Eu vou dar uma conferida aqui para que as pessoas se acorajem um pouquinho para sair lá fora. Que as pessoas que têm que trabalhar não têm o que fazer, elas vão ter que sair de qualquer maneira, com frio ou sem frio. Mas vamos observando. Olha aí, vereador Pingo, um grande abraço, Pingo. A geada foi enorme. Quando ela aparece aqui na cidade, para coisa foi mesmo para encardir. Com certeza. 1 grau negativo, 3 é a sensação térmica. Também o Polácio está já na nossa companhia. Há um acidente na polícia do... mas foi lá na Parada Cristal. Foi agora há pouco, mas foi lá na Parada Cristal. Aí é lá na cidade de Caxias do Sul. Bem na entrada ali de Caxias do Sul. Vamos trazer o que agora, então? As informações da segurança. Vamos lá.
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0: A Guarda Municipal atendeu um acidente de trânsito com danos materiais e também emitiu ontem 9 notificações com base no Código de Trânsito Brasileiro. A maioria dessas notificações por causa do estacionamento rotativo pago. Não tinha cartela, o tempo já havia terminado. Às 21:30, uma guarnição que patrulhava o bairro São Francisco deparou-se com uma motoneta com os faróis apagados. Pilotos ali, quando foi feita a tentativa de abordagem, o piloto empreendeu fuga, sendo alcançado e abordado. Verificou-se que o condutor e carona também eram menor de idade. Acionado conselho tutelar por tratar-se de menor e foram conduzidos à UPA para laudo médico e depois à delegacia para medidas cabíveis e também medidas legais nesse caso. Durante os procedimentos, na delegacia, um terceiro menor de idade retirou a motocicleta que foi localizada, posteriormente recolhida para o depósito credenciado do Detran, segundo a Marta Lima. O homem foi atropelado por volta das 11h30 de ontem, aqui em Vacaria, por um caminhão cargo emplacado em Vacaria. O fato ocorreu na BR-116, bem nas proximidades do trevo, esse novo trevo ali na Avenida Moreira Paz, com a BR-116, quilômetro 39. A equipe de serviço de atendimento móvel de urgência, SAMU, e também Corpo de Bombeiros atenderam essa ocorrência. Polícia Rodoviária Federal realizou orientação do trânsito durante esse atendimento. A vítima, uma pessoa de 48 anos de idade, natural de Lagoa Vermelha, caminhada ao Hospital Nossa Senhora de Oliveira, mas não em estado grave, mas inspirava cuidados no momento. Agora são 7h12. Vamos. O Miro, tem o Miro, então? Vai lá, Miro. Então é a sua participação. Olá, Miro, bom dia.
2: A Escola Técnica Estadual Bernardino Rodrigues Padilha está com inscrições abertas para as pré-matrículas e inscrições online para ingresso no segundo semestre de 2026 para o EJA e curso técnico em eletromecânica. As inscrições são de 9 de junho, encerrando-se dia 29, na próxima segunda-feira. Na manhã da terça-feira, a diretora da escola, professora Marister Caum Borges, o coordenador do curso, professor Enéas Hertal, e o professor do curso de mecânica, Alan Gazana, participaram do programa Fala Cidade para reforçar a divulgação do curso. O professor Enéas ressalta que o curso tem duração de 3 semestres e depois mais um estágio de 400 horas em empresas de Vacaria e também da região.
10: São 3 etapas, né? Cada etapa corresponde ao semestre, né? E posteriormente, então, são o estágio, né, de 400 horas nas empresas, né, da região da Grande Vacaria. E, como você disse, as empresas, elas têm buscado, né, têm aberto as portas, oportunidades, né, para aqueles que estão cursando e posteriormente fazendo o estágio e sendo absorvidos já por essas empresas, né, dentro do seu quadro de funcionários.
11: Uhum. São quantos semestres?
10: São 3 semestres. Semestres. Primeira, segunda e terceira etapa, mais 400 horas de estágio. Né?
11: Aí é direto, o estágio direto nas empresas?
10: Os estágios, sim. Eles são os alunos, os estudantes, eles são, no caso, encaminhados. Né? As empresas elas se deixam à disposição, então, para absorver, né, estes alunos que estão se formando, e após a conclusão da terceira etapa é iniciado então o estágio, né, que é em tempo integral, então, dentro do expediente, né. Tem empresas que têm no caso um horário alternativo, que trabalham à noite também, né. Mesmo aqueles que já trabalham de dia podem fazer em horário inverso ao seu, né, um turno inverso, né. Então todos conseguem de alguma forma fazer esse estágio, né, que é imprescindível, né, para a formação. E em seguida, então, são diplomados, né, como técnicos em eletromecânica.
11: Para esse estágio, as empresas procuram a escola ou a escola já tem as empresas certas para fazer?
10: Nós já temos uma grande gama de empresas pré-cadastradas já, que têm colaborado, têm aberto as portas para esses estagiários, né? Uhum. E estamos abertos a novas empresas também que, porventura, queiram, né, disponibilizar vagas para estagiários, né? Então, felizmente, Vacaria tem um grande número de empresas e a gente vê isso, né, professores, colegas, com a apresentação das bancas dos alunos que estão concluindo agora, que terão a sua colação de grau, né, agora no mês de julho, né, na Câmara de Vereadores. E nós vemos, então, a diversidade das empresas de Vacaria. Felizmente, temos muitos investidores aqui, muitos empresários que investem no município, né, que geram renda, geram, então, oportunidades para os nossos formandos, né? E com isso, então, com a qualificação, vem uma melhoria, né, na sua remuneração, consequentemente, né? Porque um técnico eletromecânica diplomado, ele tem uma capacitação garantida e as empresas os recebem, então, com muita satisfação e com vagas garantidas, não fora de Vacaria, mas já em Vacaria, né?
2: Portanto, quem desejar se inscrever deve entrar no site escola.rs.gov.br/matrículas para poder concorrer a uma das vagas. São 20 vagas disponíveis para início no dia 4 do mês de agosto. Do jornalismo, Miro Santos.
0: Obrigado, Miro Santos. Agora são 7h17, temperatura não mudou em nada. Bem que a gente está torcendo, mas não adiantou de nada esse nosso objetivo de torcer aqui. 1 grau negativo, sensação de 3 abaixo de zero. Vamos ao comercial.
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15: Funerária Sagrada Família informa. Nota de falecimento.
0: Funerária Sagrada Família, telefone 3231-1002, informa falecimento de Carla Maria Oliveira de Moraes. Pai, Vidal Pedroso de Moraes e Memória, mãe, Antônia Oliveira de Moraes, esposo, Liemerton Macedo, irmãos, Lucimar, Luiz Carlos, cunhados, sobrinhos, amigos, demais familiares da inesquecível Carla Maria Oliveira de Moraes, 43 anos, participa do falecimento ontem ocorrido. Homenagens a Carla Maria de Oliveira de Moraes estão sendo prestadas nas capelas da Funerária Sagrada Família, partindo hoje, 10 horas, e seguindo para o Cemitério Municipal Santa Clara, onde será realizado sepultamento. Funerária Sagrada Família, companheiro das horas difíceis, note o falecimento de Carla Maria Oliveira de Moraes, tinha 43 anos.
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0: Obrigado, Jonathan. Agora são 7h21. O tempo aqui em Vacaria permanece bom. Você está encoberto, um grau negativo, sensação de 3. A pedido do Ministério Público, através do promotor Dr. Renner Salles de Meira, 3 réus condenados por tentativa de latrocínio contra idoso aqui em Vacaria. Uma ação violenta na localidade de Caravaggio, no interior de Vacaria, culminou na condenação de 3 homens pelo crime de latrocínio tentado, roubo com intenção de morte. O caso, que envolveu a invasão de uma propriedade rural, o esfaqueamento de um idoso de 62 anos de idade e a fuga interestadual de aproximadamente 100 quilômetros, foi encerrado em primeira instância com penas que somadas ultrapassam os 55 anos de cadeia. A decisão foi proferida pela juíza

0: um servente de pedreiro, 44 anos, um prestador de serviço, 27 anos, e um homem desempregado, 29 anos, trabalhavam temporariamente no corte de eucaliptos em uma fazenda vizinha à da vítima. Aproveitando-se do repouso noturno e do isolamento do local, o trio se deslocou até a residência do idoso. No momento em que a vítima abriu a porta da cozinha, recebeu um violento pontapé no peito que arremessou contra a geladeira. Já no chão, os agressores o imobilizaram, pisaram em seu corpo, passaram uma faca pelo seu pescoço. Sob constantes ameaças de morte, os criminosos exigiam que o proprietário entregasse armas de fogo e celulares também. O idoso insistiu que não possuía armamento no local, enquanto dois dos assaltantes revistavam a casa. O terceiro mantinha o pé sobre o pescoço da vítima. Fuga desesperada pelo mato. Em um ato de sobrevivência, o idoso conseguiu reagir. Durante a luta corporal, a vítima alcançou e também o interrompeu e até a cozinha, foi apagar a luz, aí desorientou com a escuridão os criminosos, que perderam o controle da situação, permitindo que o morador, mesmo ferido gravemente o pescoço e nas mãos, escapasse pelos fundos da casa. O idoso atravessou uma cerca e se escondeu em uma área de mata nativa, já também no banhado. No seu esconderijo, ele presenciou os agressores vasculhando o terreno com lanternas, conforme relato no processo. Os criminosos gritavam que precisavam terminar o serviço e queriam beber o sangue dele, desse velho, porque havia sido eles identificados. Por isso, eles queriam eliminar a pessoa idosa. Sem conseguir localizar o proprietário, o trio roubou o veículo da vítima, um Celta prata, além de diversas ferramentas de trabalho, incluindo furadeiras e cabos elétricos, e fugiram em direção ao estado catarinense. Prisão flagrante e falsa identidade. Após os criminosos deixaram a propriedade, a vítima rastejou descalça por cerca de um quilômetro até a fazenda de um vizinho e pediu socorro. Devido à falta de sinal telefônico na região isolada, os moradores locais utilizaram internet para acionar os órgãos de segurança, que prontamente atenderam através da Brigada Militar de Vacaria, e de posse de informações atuou em conjunto com a Polícia Militar lá de Santa Catarina. Na mesma madrugada, a Polícia Militar catarinense localizou o Celta trafegando por uma avenida em Lages. Os três acusados estavam no interior do carro roubado, junto com as ferramentas subtraídas. Réus: Claudemir Machado, 44 anos de idade, Gabriel Amaral de Souza, 27, Jonathan Silva Farias, 29 anos de idade, todos natural de Santa Catarina. Condenação: primeiro deles foi condenado a 17 anos e 6 meses de cadeia, segundo, 18 anos, era primário, agora já não era mais, e o terceiro, 19 anos, 9 meses, 10 dias de cadeia. Uma indenização também solidária mínima de R$10 mil a título de danos morais. A sentença foi prolatada pela juíza doutora Tatiana Lewandowski, o promotor que atuou no caso, doutor Rainer Salles de Meiras. Agora são 7h26, 7h26, vamos, temos comercial ou não? Temos comercial? Vamos lá.
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5: Obrigado, Jonatas. Agora são 7h29. Está visitando Vacaria e cumprindo agenda desde ontem, onde ele permanece o presidente do Tribunal Regional do Trabalho da 4ª Região, desembargador Alexandre Correia da Cruz. Ontem foi a OAB, depois o Tribunal de Justiça, Justiça do Trabalho de Vacaria, onde manteve contato com o titular e depois contato com os responsáveis serventuários da Justiça do Trabalho. Visitou também ontem a Associação de Moradores, a AMA, e hoje visita a Câmara e também o presidente e vereadores e, ainda pela parte da manhã, o prefeito de Vacaria. Falando à Rádio Esmeralda, o presidente deu detalhes sobre essa sua estada aqui no município. Segundo ele, é rotineira essa visita.
6: Bom dia. A nossa ideia, né, de fazer essa chamado Integra, é um diálogo com a sociedade. Então, nós estamos comparecendo a todas as sedes da Justiça do Trabalho, fazendo esse diálogo com os advogados, com as advogadas, com a comunidade, tá, através dos trabalhadores e empresas e das entidades representativas, tá, sindicais, federações, porque para nós é extremamente importante que o magistrado tenha essa visão real, né, de como as coisas, como a vida se dá, né, na realidade, né, e não ficar encastelado, né, dentro dos tribunais. Então, isso é extremamente importante para o Tribunal Regional do Trabalho da 4ª Região.
7: Posso dizer que isso é um trabalho de rotina, desembargador?
6: Sim, é um projeto, né, que já se iniciou nas administrações anteriores e tem sido mantido. E a ideia é sempre que de uma maneira permanente, claro, periodicamente, se faça essa visita, né, às comunidades.
7: Quanto ao número de efetivos hoje na Justiça do Trabalho, principalmente em Vacaria?
6: De efetivos, de funcionários. Por volta de 7 funcionários nós temos e um juiz que atua aqui na região, né, diretamente na região.
7: É o suficiente?
6: Por enquanto tem se mostrado suficiente, né? Claro que nós sempre temos um problema que nós não temos como controlar a demanda, né? Nós estamos até nesse momento com um programa de equalização de trabalho em todo o estado do Rio Grande do Sul. Então, mesmo naquelas varas onde existe uma demanda maior, esses processos, como hoje tudo, tá, está digitalizado e corre num processo judicial eletrônico, há a possibilidade de parte da demanda que excede em uma vara possa ser feita em outra vara que esteja com uma maior folga, vamos dizer assim, de trabalho.
5: Agora são 7 horas e 33 minutos, essa matéria vai na íntegra daqui a pouco aqui na Mais Popular. Tempo é bom, Miro? Tempo bom, temperatura 1 grau negativo, a sensação é de 3 graus. Você que chegou agora lá de fora deve estar vendo o que é uma temperatura aqui nos campos de cima da serra. Eu vou, mas eu volto. Fiquem agora com o Miro Santos e o Jonathan Dutra no Fala Cidade. Obrigado a todos e um bom dia.
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14: 7 horas 38 minutos.

0: Alô, gente amiga da Esmeralda, muito bom dia. Estamos de volta aí com a graça de Deus mais uma vez para o nosso Fala Cidade. Nesta manhã de quarta-feira, meio de semana, 24 do mês de junho de 2026. Tem menos de uma semana para término do mês 6. E o friozão pegou valendo, né? Dê uma olhada aí se o senhor já acordou. Tem um gramado aí na sua casa, dá uma olhada para ver que tá branquinho, branquinho de gelo. Geada forte. O boss estava falando de um grau negativo. Vou dar uma olhada aqui, tá um pouquinho mais, dois, tá marcando 2 graus negativos nesse momento aqui em Vacaria ainda. A geada foi muito forte. Mas tem uma nebulosidade, parece que nuvens de chuva até. Vou esperar o Coutinho falar aí. Mas o céu não está limpo, não. Deu geadão, mas tem nuvens, muitas nuvens escuras nesse momento. Mas foi muito forte a geada no amanhecer desta quarta-feira. Para ter uma ideia, ontem, em torno de 11h30 da noite, mais ou menos, já estava 0 grau, né? Ou já indo para temperatura negativa. Por isso, o frio, mas não tem vento agora pela manhã, pelo menos nesse início de manhã. Já a previsão do tempo? Então tá, vamos lá com o senhor Ronaldo Coutinho para as informações do tempo nesta quarta-feira.
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0: Vamos lá ouvir Ronaldo Coutinho com as informações do tempo neste início de manhã, quarta-feira, geada forte, tudo branco, mas eu disse tem nuvens escuras, Coutinho, não está limpo o céu. Geralmente, às vezes, quando dá geada, o céu amanhece limpo, mas hoje tem nuvens escuras. Temperatura, pelo menos que dê uma olhada, que está marcando negativa. E pelo meu aqui, 2 graus negativos. Com certeza, a mínima foi menos ainda do que isso, não é, Coutinho? Muito bom dia.
2: Bom dia. Aqui teve, acho que, nebulosidade, que nem aqui apareceu nuvem, né? Então isso acabou prejudicando, mas a mínima aqui em Santa Catarina foi em Bom Jardim com 9,3 abaixo de zero.
0: Ei, minha terra!
2: Gelada.
0: Batendo recorde aí.
2: Pinheiro Machado, 5,6 negativo, Soledade, 4,7, Capão Bonito, 3,8, Monte Alegre dos Campos, 3,6, Bagé, 3,5, Erval, 3,4, Espumoso, 2,9, Ausentes, 2,8, Santa Rosa, 2,5, Vacaria, 2,4, também deixa eu ver aqui quanto é que deu na Ipagre aí de Vacaria, que às vezes ali dá menos, ali deu menos, ó, deu 3,2 negativo. Não, deu negativo em Criciúma, para ter uma ideia.
0: Nossa.
2: Deu 0,2 negativo em Criciúma, eu estou recebendo fotos de geada ali no litoral sul, geada até numa encostazinha, não foi só embaixada, não. É sinal de que o frio foi muito forte. E tem uma nebulosidade que pode trazer alguma precipitação invernal ali na região do Piratini, que foi Pinheiro Machado, agora de manhã. Não duvido que não dê alguma coisinha por ali. Está passando uma sujeirinha no mapa por ali por baixo. E para nós e vocês é tempo bom, e hoje vai ser frio o dia todo, porque o miolo do ar frio ainda está chegando, a máxima aí pode não passar de 8, 9 graus, aqui pode não passar de 4, 6, 5, 7 graus de máxima. Então é muito frio. E à noite volta a esfriar. Amanhã vocês podem ficar entre 3 e 6 graus, aqui entre 8 e 11 negativo, e à tarde fica mais confortável, passa um pouco dos 10 graus. Na sexta também geadão e um pouco mais quentinho à tarde. Sábado já mais normal, a chance de chuva é pequena. E domingo pode ter alguma chuva entre a tarde e noite, domingo ou segunda, e novamente tempo frio. Olha que interessante, como o pessoal humaniza os bichos. Ah, coloca roupa no meu cachorro. Está aqui, ó. Tem as casinhas, estão tudo aqui na rua, belo e faceiro, em cima da geada. Como se nada tivesse acontecendo com 3 e pouco, 4 abaixo de zero. Gente, o animal, ele está preparado para o frio. Diferente de tu trazer um cachorro lá do litoral vir para a vacaria hoje.
0: Uhum.
2: Aí, se ele não for um animal peludo, tem que ter uma certa proteção. Mas o pessoal exagera. Estou vendo aqui, ó, roupinha para cachorro. Isso não, isso é só para vender.
0: Ele suporta bem o frio?
2: Sim.
0: Seria como, por exemplo, o gado, os animais de campo. Eles estão direto na chuva, no frio, né?
2: Sim. Os meus aqui estão tudo na rua. Estão tudo belo e faceiro. Eu vi aqui um zebu. Conhece aquele gado zebu, né?
0: Uhum.
2: Lá no Mato Grosso, eles morrem aos milhares quando dá essa friagem. Por quê? Porque ele sai de um calorão e vem para uma temperatura baixa de sopetão. Eu tinha um aqui faz um tempão, estava belo e faceiro, com 6 abaixo de zero.
0: É? O animal é feito para isso, né? Para suportar
2: não,
0: também.
2: Não, é que aqui ele foi pegando o inverno gradativamente. O problema é quando tu pega mudança brusca.
0: Uhum.
2: Que é o que acontece no Mato Grosso Sul. E Mato Grosso, que tu tens, às vezes, 4, 5, 6 dias, uma semana, com mínimas de 18, 22, máximas de 34, 36. Daqui a pouco entra uma massa fria, a máxima cai para 10 e a mínima para 5, com garoa e vento.
0: Uhum.
2: Aí mata mesmo o animal.
0: Mas o próprio ser humano, por exemplo, quem viveu sempre no calor, se ele vira assim repentinamente aqui a nossa região, vai sentir isso aí, né?
2: Sim, na pele, isso eu sinto quando eu vou no verão lá para baixo.
0: Uhum.
2: Enquanto o pessoal tá confortável, a gente tá suando. Mesma coisa quando vem para cá. Tá 10 graus, a gente tá de manga curta nessa época do ano. O pessoal tá morrendo de frio.
0: Isso é verdade.
2: Domingo agora, tava aí a minha esposa aqui na rua, a gente nem acreditava. Eu olhei a temperatura, tava 7, 8, 8 graus e a gente tava de manga curta.
0: Uhum.
2: Porque não tinha vento e tava seco. E tinha sol.
0: Isso eu vi aqui em Vacaria, várias pessoas exatamente passeando de bermuda, de chinelo de dedo, né?
2: Porque... Não, eu estava, no domingo eu estava de bermuda, estava 15 graus.
0: Sim.
2: Mas não tinha vento.
0: E o sol estava agradável.
2: Sim, aí 15 graus agora é quente, 15 graus em janeiro é frio.
0: É frio, é. Por causa da estação, né?
2: Sim, o primeiro frio a gente sente, é que nem agora, se daqui a 10 dias der uma temperatura de 25, 26, vai ter gente com a língua no joelho.
0: Porque
2: isso
0: tá...
2: em janeiro é uma temperatura, não digo normal, mas convencional da época.
0: Uhum.
2: Eu acho... 10 graus, 8 graus em março, tu morre de frio, 8 graus em setembro, tu é capaz de sair sem casaco na rua.
0: É. Eu achei que você ia falar que amanhã já ia dar um calorzinho.
2: Vai, amanhã esquenta, pode chegar a 10 graus.
0: Muito bom, muito bom. A geadão vai ser forte também ou não?
2: É, amanhã tem tudo para ser mais frio do que hoje de manhã cedo.
0: Nossa.
2: Porque hoje vai ser aquele dia de sol de geladeira. Ilumina bastante, mas não esquenta bolufas.
0: Esquenta nada. Por enquanto ainda sem sol, viu? Essa tem bastante nebulosidade por aqui.
2: Aqui está limpinho.
0: Uhum. A mínima que você falou foi em Pinheiro Machado, a menor mínima do estado?
2: É, hoje foi Pinheiro Machado com 5, deixa eu ver aqui.
0: 5 é alguma coisa que você falou
2: cinco
0: aí.
2: 5 e 6 negativo.
0: É. Tava dizendo que me ligaram aqui, a Vacaria teve a menor temperatura, digo, não sei, deixa eu conferir com o Coutinho, né? Mas não foi
2: não,
0: então.
2: É que tem uma determinada emissora e um determinado profissional que não pega estação automática, só oficial, como se existisse selo de oficialidade.
0: Uhum.
2: Existe selo de estação boa.
0: Ah, bom.
2: E esse site, Estações Brasil, ele só pega estações que estão numa situação boa.
0: Uhum. Muito bom. É tipo o café, né? Tem o café e o café.
2: Sim, não, é negócio... É quando se diz previsão oficial, ter estação oficial, isso é uma baboseira muito grande.
0: Eita! Mas tô
2: se fosse pela previsão oficial, você estava frito.
0: Nossa Senhora! Eu já estava, né, catiritando, que nem diz aquele. Já ouviu esse termo, catiritando de frio?
2: Não, isso eu ainda não tinha escutado.
0: Ah, não tinha escutado?
2: Não.
0: Achei que você conhecia. O Leonardo conhece, sabe o que é catiritando de frio? É, não, catiritando.
2: Isso aí parece que viu uma aquele papagaio lá,
0: Tiriva. Vamos ficar assim então. Obrigado, Ronaldo Coutinho, mais uma vez, até logo mais.
2: Igualmente, tchau.
0: Ronaldo Coutinho com a previsão do tempo. Ah, às vezes diziam, não, era um termo popular, cidadão tá catiritando de frio. Ou será que era tiritando de frio? Tiritando? É, catiritando, tiritando. É a mesma coisa, viu? Verdade que é quando está muito frio, o cidadão está tremendo, tremendo de frio. Então vinho com essa, né? Está tiritando de frio. Eu já inventei o catiritando aqui. Agora são 8 da manhã, ainda não, faltando 10 minutos para as 8 horas da manhã. Agora...
3: Brasil é o 14º na classificação geral da Copa.
0: Brasil, 14º na classificação geral da Copa? Então, olha aí, ó. São 48 seleções.
3: Nossa.
0: Nós estamos em 14º. Oxa vida. E ficam exigindo aí da nossa seleção que joga hoje. Que horas te dão?
3: 5 horas.
0: Não, não é às 5. Não, não, é às 7 da noite. A televisão sim começa a cobertura bem antes. 7 da noite, Brasil e Escócia, né? Não, tem mais o de hoje, mais o próximo que vai classificar. E Marrocos e Haiti, no mesmo horário, inclusive Marrocos e Haiti. O intervalinho, senhor Jonatas Dutra, já voltamos.
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0: Agora, 1 minuto faltando aí para as 8 horas da manhã, para as 8, estamos aqui na Esmeralda com o programa Fala Cidade. É quarta-feira, viu, minha gente? Tá 1 grau negativo ainda, 1 grau negativo a temperatura aqui na nossa vacaria. Tá muito frio, tá bem gelado esta manhã. Sorte que não tem vento, né? Então, é um pouco mais tranquilo para andar na rua. Então, o gelo vai demorar um pouquinho mais para derreter, até porque não tem sol ainda. E aí, então, dá para ver perfeitamente o sol, a geada, neste início de manhã. Amanhã o Coutinho já disse o seguinte, é um pouco mais frio que hoje, tá bom assim? Deixa quieto, né? Mas a realidade é que estamos, sim, no invernão grosso da coisa aí, frio, frio forte. Conosco na mesa técnica o senhor Jonatas Dutra, o Tidão, também agasalhado, touca e tudo, tá bueno. É, hoje, nos dias de hoje tem que tapar bem a orelha. Quando sai na rua, a recomendação também é tapar o nariz, né? Não pegar esse ar gelado. É, assim não dá para te enxergar, Tidão. É para tapar só o nariz, viu? No jornalismo, Leonardo Silveira Marcos, Cola Duarte, José Valdir Bosque, gravações do Juliano Branco e na portaria. O telefone é a Lara Cairon. Telefone WhatsApp da portaria para você ligar ou mandar no WhatsApp é o 54-3231-7800. 54-3231-7800. O WhatsApp aqui do programa é o 984-18-6298. 984-18-6298, WhatsApp aqui do programa. Já estou abrindo na tela aqui para você se comunicar com a gente. 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Só com um bom chuveiro para aguentar um banho, como um dia como hoje, né? Eu acho que quem inventou o banho no inverno, né, Tidão? Nunca visitou aqui a região sul. Senão ele teria abolido, teria feito uma lei ao contrário. No inverno não se toma banho no estado do Rio Grande do Sul. Meu amigo, não é fácil você entrar para baixo do chuveiro aí com essas baixas temperaturas. Por isso tem que ter um chuveiro bom. 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O pessoal já mandando WhatsApp aqui, inclusive lá de onde é que é aqui? Passo do Carro, Monte Alegre dos Campos. Mandaram uma foto aqui do campo. Branquinho, branquinho, né? Tem jeito não. Hoje, todo lugar onde você passar aí, foi a Salete. Alô, Salete, um grande abraço aí no Passo do Carro, Monte Alegre, nos enviou uma foto da geada. Onde você passar hoje no campo, tem o gelo forte, gelo grande, né? Então, essas temperaturas aí que a gente está tendo agora é o retrato da geada, que foi bastante forte nesse início de manhã de quarta-feira. Também um vídeo aqui, depois eu vou ouvir, mandaram logo cedo, um vídeo aqui de um campo próximo a um pomar, me parece, onde mostra o gelo, onde mostra aqui o campo bastante branco aí. É normal, natural agora nesse dia, por causa da geada que foi intensa. Eu estava lendo uma matéria que, quem quiser ler, está aí no G1, que foi publicada hoje ou ontem. Foi publicada ontem à tarde. Que fala, e aí eu estava lendo os comentários, digamos assim, uma divisão entre as opiniões do público. A matéria diz o seguinte, que a técnica de enfermagem Bruno Pradella Machado, 25 anos, do CTG Quero Quero de São Jerônimo, está prestes a escrever um capítulo inédito na história do tradicionalismo gaúcho. No próximo final de semana, durante o concurso regional de prendas da segunda região tradicionalista em General Câmara, ela dará início à trajetória que poderá levá-la à disputa da faixa de primeira prenda do Rio Grande do Sul. Estudante de radiologia, Bruno é a primeira prenda adulta da entidade e uma das pioneiras na participação de mulheres trans em concursos oficiais de prendas do movimento tradicionalista gaúcho, o MTG. Ela integrou grupos de dança até 2019. Ao completar 18 anos, afastou-se das atividades tradicionalistas durante o processo de transição de gênero e para se dedicar à formação profissional. O retorno ao CTG aconteceu após uma conversa com a diretora cultural da entidade. O patrão do CTG Quero Quero, Marcelo Pagini, afirma que a entidade recebeu a candidatura com naturalidade. Ele também acredita que a participação da candidata ajuda a combater preconceitos ainda presentes na sociedade. E aí se dividem as opiniões, muitas opiniões ali, a respeito dela como mulher trans disputando esse posto de primeira, ela vai disputar o posto de primeira prenda regional. E passando, ela poderá chegar à disputa de prenda do Rio Grande do Sul, né? Vai disputar a faixa de primeira prenda do Rio Grande do Sul. Confesso que, bom, se fala, os que defendem ela, a candidatura, defendem, dizendo que nós precisamos acabar com o preconceito, né? Em torno da mudança de gênero. Mas há aqueles que dizem o seguinte, não é preconceito, mas que é um posto em que o Rio Grande do Sul, e dizem o seguinte, cada coisa no seu lugar, que o Rio Grande do Sul sustenta já, é centenário isso, né? De que aprenda, o gaúcho é o gaúcho. Difícil nesse momento de dizer, olha, quem está certo, quem está errado. As opiniões se dividem. Claro que ali tem uns comentários chulos, né, que esses não dá para considerar, mas estava lendo ali comentários bem conscientes de quem defende ela e de quem não defende. Certo? Quem defende essa como normal, dizendo que se tem conhecimento da nossa cultura, do nosso tradicionalismo, que não vem nenhuma objeção para isso, enquanto que aqueles que criticam com bom senso, argumentando essa questão, de que no Rio Grande do Sul, que pela nossa tradição, pela nossa cultura, e que ela é centenária, não é? Que deveria se respeitar essa questão, não é questão de respeitar, mas de que deveria se preservar o fato de que quando se fala em prenda, é uma mulher. Se fala em peão, é um homem. E o senhor pensa o que a respeito? Hã? Difícil, né? Sinceramente, Podem até me criticar, mas eu não tenho opinião formada a respeito, não tenho mesmo. Né? Se está certo, está errado, tem que analisar muito bem. Não dá para simplesmente sair julgando e dizendo, ah, porque, por isso que eu disse, tem muitos comentários aqui pejorativos que não dá nem para falar. Né? Mas eu li principalmente aqueles que falam com consciência. Eu acho que tem que se defender a coisa com consciência, seja de um lado ou seja de outro. Mas qual é a sua opinião? É o que eu queria saber. 8:10, esta é Esmeralda de Vacaria, o programa é o Fala Cidade, vamos trazer o Diário Rural.
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0: Doutor Rafael Paim, lá no Morro Grande, grande abraço para ele, a esposa Dena, olha, me mandou uma foto com uma chapa de pinhão aqui, meu Deus do céu. É, agora o pinhãozinho na chapa é tudo, né, doutor Rafael? Um grande abraço pro amigo, muito obrigado pela companhia lá, imagine. Me manda uma foto do campo, deve estar branquinho por aí, né, doutor Rafael? Com certeza que sim. Vamos ouvir aí o Ivandro Zamboni e o Diário Rural. Bom dia, Zambu.
2: Bom dia, Amiro Santos. Bom dia, ouvintes. 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O município, o pequeno município de Doutor Maurício Cardoso, localizado no nordeste do Rio Grande do Sul, se tornou uma referência em conservação de solos agrícolas, tanto que recebeu recentemente visitantes do Novo Xingu, além de dirigentes da Emater Rio Grande do Sul e da Secretaria da Agricultura, SEAP, para mostrar as iniciativas de boas práticas agrícolas implantadas na metade dos anos 90, época em que ainda se praticava no local a agricultura convencional. Grande parte dos produtores adotou o sistema de plantio direto, com suas fundamentais ações de não revolvimento de solo e cobertura permanente da superfície, além da rotação de culturas. O destaque do método são os terraços inseridos no sistema de conservação baseado em microbacias hidrográficas. A agricultura do município é empreendida em 758 propriedades, distribuídas em 17 comunidades rurais, 40% das quais em áreas inferiores a 10 hectares. No verão, são 13.750 hectares de soja, 5 mil hectares de milho, além de outros 5 mil hectares de trigo no inverno. O trabalho nesses ambientes começou em 1992, visto as então perdas de produção com estiagens ou excesso de chuvas intensas que provocavam erosão danosa para os solos, pois a água em excesso não infiltrava na terra, escorria na superfície e assim estava levando junto as camadas mais férteis de solo. Surgiu em função de uma necessidade. O pessoal da própria comunidade se mobilizou diante das perdas de solo que estavam ocorrendo. A fertilidade estava indo embora, conta o extensionista da Emater, Albino Motter, como se deu o engajamento coletivo para a melhoria com apoio da Instituição de Assistência Técnica Prefeitura Cooperativa Cotrimaio e Embrapa. Então, como marco da melhoria em 1995, já foi possível promover no município um dia de campo que atraiu 5 mil agricultores de outras regiões do estado, justamente para mostrar o trabalho de preservação desenvolvido pelos produtores. Uma proposta legislativa inédita no Brasil colocou novamente o problema dos javalis no centro das discussões do agronegócio nacional. A Comissão de Constituição e Justiça da Assembleia Legislativa de Santa Catarina aprovou um parecer favorável ao projeto de lei 287/2026, apresentado pelo deputado estadual de Santa Catarina, que prevê a criação de um programa de incentivo financeiro destinado ao controle populacional do javali, espécie invasora. O texto estabelece o pagamento de R$ 100 por javali abatido para pessoas físicas ou jurídicas devidamente autorizadas pelos órgãos ambientais competentes criando uma política pública que busca ampliar o número de agentes habilitados ao combate da proliferação da espécie. Após aprovação unânime no Conselho, o projeto seguirá agora para análise das comissões de Finanças e Tributação, Desenvolvimento Rural e Meio Ambiente, antes de ir para o plenário para a votação. De acordo com o texto protocolado pelo gabinete do deputado, em abril deste ano, o programa estabelece que somente poderão receber incentivo pessoas ou empresas que estejam devidamente cadastradas junto ao órgão ambiental competente e possuam autorização legal para realizar o manejo populacional do javali. É uma iniciativa interessante que pode surtir um efeito muito bom aí no controle do javali. A cotação da soja fechou em alta ontem. A soja chegou a R$ 124,00 a saca, o milho R$ 64,00 a saca e o trigo 1.350 tonelada. 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Um bom dia a todos e até amanhã.
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0: Eduardo Souza, está lá pelo Nordeste brasileiro e trouxe um pouco da história em fotos e vídeos aqui de algumas cidades históricas, né? Juazeiro do Norte, a cidade lá também de Exu, a terra onde nasceu Luiz Gonzaga. O Luiz Gonzaga é um ícone da música brasileira, né? Sanfoneiro, que morreu em 1989, se não me falha a memória. Estava vendo aí as imagens aí. Parabéns ao Souza aí pelos registros, né? Ele que é jornalista. Poucos dias esteve conosco aqui na emissora. Um abraço, Eduardo. Filho do nosso amigo José Souza. 8:24, minha gente. 8:24. 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Um abraço para a Jocely Maciel Longa. Alô, Jocely, um grande abraço. Mandou umas fotos aqui lá da Fazenda da Estrela. O seu esposo está lá, o Vitorino. Grande Vitorino, um abraço para você. Se cuida com esse gelo aí grande, viu? As fotos lá da Fazenda da Estrela também, tudo branco, com a geada. Neste início de manhã de quarta-feira. Obrigado aí pelas fotos que me enviou, viu, Jossi? Aquele abração para você. São 8:26. O Leonardo Silveira, é isso? O senhor Leonardo Silveira está conosco. Está nas ruas da cidade já neste início de manhã. Foi conferir o gelo, a geada, a movimentação do povo. Não adianta, o frio está aí, tem que se movimentar do mesmo jeito, tem que ir ao trabalho, ir para a escola, não é verdade, meu amigo Leonardo? Bom dia.
1: Verdade, bom dia, não adianta mesmo, né? Hoje vai ter que ser assim e não é só hoje, né? Terão muitos dias ainda pela frente, como a gente sempre diz, como diz o Coutinho, faltam aí 200 dias para o verão ou 200 dias para o próximo inverno, né? Mas o fato é que hoje realmente a sensação térmica é muito baixa e nós estamos aqui na Câmara de Vereadores, onde vai acontecer, dentro de instantes, começa aí um curso sobre a aplicação dos recursos do Fundo Municipal dos Direitos da Criança e do Adolescente e da Pessoa Idosa, destinado aqui às entidades, aos conselheiros, né? Para gerir os recursos públicos que são destinados a esses dois momentos importantes da nossa vida, né? O início e o final. E eu conversei há poucos instantes com a Cleusa Kereski, que será a palestrante responsável por levar as informações aqui para o público que já vem chegando, e também conversei com a Criciota. Daqui a pouco nós vamos trazer aí dentro do Comando Geral importantes informações a respeito da aplicabilidade dos recursos públicos destinados a esses dois momentos da vida, como disse, e uma preocupação importante que nós temos também verificado aí, o aumento dos casos de violência contra as pessoas idosas. E quando a gente fala em violência, pensa, né, Miro, não é apenas a violência física, tem vários tipos de violência que vão se desencadeando até chegar a situações que você não tem mais o controle. Falou-se também muito sobre a questão

0: A violência patrimonial, né? Hoje há inúmeros casos aí de familiares até que se utilizam do dinheiro dos idosos, do cartão dos idosos, acabam cometendo, na verdade, um crime, né? De se apropriar daquilo que não é seu. E nesse sentido também vem a preocupação do Conselho Municipal do Idoso, desta rede de apoio que existe no município, em orientar as pessoas e também atuar de forma que isso não aconteça. Claro que é difícil, é uma questão de conscientização das pessoas, né? Mas temos que entender que todos têm os seus direitos e o direito de um começa até onde vai o direito do outro. Então temos que ter respeito com as pessoas idosas, afinal de contas, como eu comentava ali com a Cris, todos nós vamos passar por isso um dia, né? Pelo menos é a ideia, né? Então, desde cedo tem que se conscientizar que o idoso também tem a sua importância no mundo, tem que ser respeitado e tem que ser tratado de maneira correta, principalmente pelos seus familiares, começando por aí. Claro que há também a questão das instituições de longa permanência, é todo um trabalho que é feito, mas que infelizmente em alguns locais do estado se tem notícia que os idosos também são desrespeitados nestes locais, que seriam locais para que eles tivessem os seus últimos anos de vida com mais tranquilidade. Infelizmente não é muito o que acontece. Há alguns locais em que eles são desrespeitados mesmo nessas instituições de longa permanência. Então hoje, durante todo o dia aqui na Câmara de Vereadores, as falas serão nesse sentido de orientar, né, aos conselheiros, tanto o pessoal do CONDICA quanto o Conselho Municipal do Idoso, dessas duas fases importantes e como gerir os recursos públicos para trazer projetos que beneficiem tanto jovens, adolescentes, quanto os idosos também. Então, está para começar dentro de instantes, até por conta do frio, né? Era para ter iniciado às 8 horas, mas o frio acabou fazendo com que o pessoal atrasasse um pouco, né, o início das atividades. Mas daqui a pouco já estará começando e se estende durante todo o dia. Então, a especialista em direito público, a Cleusa Quereschi, que será a ministrante aí desta palestra importante durante todo o dia de hoje. E tirando isso, né, nós tivemos ontem a sessão ordinária da Câmara de Vereadores, onde se utilizou o espaço da Tribuna Livre para falar sobre educação e sobre a questão da astronomia.
1: Deu só um cortezinho aí.
0: Pessoal, que aqui em Vacaria voltei?
1: Voltou.
0: Voltamos?
1: Pode seguir firme.
0: Pessoal que está realizando, então, aqui em Vacaria, como eu disse, tem um grupo, né, de pessoas. Que se dedica aos estudos astronômicos. Né? Então, nós tivemos a Tribuna Livre ontem com a apresentação deste projeto aí por parte do Lino Marcon e outras pessoas que receberam já um terreno como doação e agora querem implantar aí um telescópio para observação científica, né? E a ideia principal é que este projeto venha a agregar aí na questão da educação dos jovens também. Então, o espaço da Câmara ontem foi utilizado para esta Tribuna Livre. Nós temos mais detalhes aí no nosso Facebook. E eu acabei de postar aí as informações do que aconteceu ontem na sessão da Câmara. A Câmara volta a se reunir à segunda-feira, né, às 17h30. Segunda e terça-feira são as sessões ordinárias sempre. Tirando isso, frio, muitas pessoas caminhando aí têm que sair de casa, né, como a gente falou, mas muita roupa, viu? Quem estiver na dúvida aí se coloca um casaco extra, não fique na dúvida, coloque, porque a questão do frio aí, a gente sabe o que pode acontecer se você tiver mal agasalhado, né?
1: E
0: muitas pessoas estão aí resfriadas, gripadas, então não dá para dar chance ao azar também, né?
1: E vamos usar esses casacos aí grossos, porque eles só são usados no inverno, né?
0: O problema é que são usados por um longo período, né?
1: Mas tem que usar, né? Quer dizer, se você comprou uma jaqueta, um casaco bonito, aí use agora. Não vai deixar para usar depois que o frio foi embora. E não adianta mais, né?
0: É, não espere uma ocasião importante, né?
1: Boa, isso mesmo.
0: Toda ocasião é importante.
1: Isso é muito, muito interessante. E um detalhe também, gurizada aí que ainda está na escola, eles estavam torcendo para que agora já fosse as férias, elas só daqui uns dias ainda, né?
0: Ah, tem mais isso aí. Só que esta semana, eu acredito que será a mais complicada, né? Pelo menos de acordo com as informações da previsão do tempo, né?
1: Eu acredito que sim, viu? É claro que ainda nós estamos no meio do inverno, dá para dizer assim. Julho é um mês que faz muito frio, mas olha, para superar agora, essa semana que o Coutinho anunciou de bastante frio, só se vier uma mais violenta ainda, né?
0: É, estamos com 2 graus no termômetro, e esse termômetro está certo, porque está para o lado de fora aqui no carro, né? Então é 2 graus. Acho que a sensação ainda é negativa.
1: Mas esses dois positivos ou negativos?
0: 2 positivos.
1: Ah, 2 positivos. Eu tô com, deixa eu ver aqui, no computador está marcando 2, olha, está igual então, viu?
0: É.
1: 2 graus
0: até
1: positivos.
0: Até porque está saindo um solzinho, né?
1: Aham. Uhum.
0: Tava só bom. Que esse sol é de pouca duração, viu? Já vem chuva logo, logo ali.
1: Como é que é? Aquele de geladeira, né?
0: É, esse é só ilumina, não aquece.
1: Não aquece, não tem jeito. Amanhã ainda um dia muito frio, segundo o Ronaldo Coutinho. A geada acho que vai ser até mais forte, mas depois começa a dar uma pequena melhorada, viu? Não dá pra se animar muito, não.
0: É, não, não se anime muito, porque daqui pra frente, só pra trás.
1: Só pra trás, é verdade. Mas não tem problema. Como o senhor disse, faltam 200 dias para o que chegar primeiro, ou o próximo inverno ou o verão, é isso, né?
0: É, eu acho que temos mais inverno do que verão, né? Mas apesar de tudo, o Coutinho disse que será um verão muito quente, né?
1: Uhum. É, exatamente.
0: É que se o inverno é rigoroso, o verão também tem que ser, né?
1: Ah, mas vamos dar uma chance para o calor aí também. Aos que gostam do inverno, muito meus parabéns. Para mim que não gosto, estou esperando o verão.
0: Com certeza, estamos todos esperando, né?
1: É verdade.
0: O problema é que ele é muito rápido, né?
1: Também tem isso, né?
0: Hoje é dia... Bom, só para lembrar mais uma vez, né, que hoje é o dia da definição, né?
1: Da definição, é?
0: É.
1: 19 horas?
0: É, da sua seleção aí hoje e tal.
1: da nossa seleção.
0: Ó, só um detalhe, ó. Se o Brasil passar em primeiro, ele joga na segunda-feira.
1: Segunda já, né?
0: Às 14 horas.
1: Com... Opa! Aí então não precisa vir trabalhar, né?
0: Não sei, aí fica na sua consciência.
1: Uhum. Não, porque dizem que...
0: Você não foi convocado?
1: Pra trabalhar, sim. Pra...
0: E outra coisa,
1: pra seleção,
0: será que o... Será que o Neymar vai jogar hoje ou não?
1: Acho que fica no banco, né?
0: Acho que ele fica no banco e ele foi lá só pra fazer um tratamento e... passear, porque do jeito que a coisa vai, mais 2 jogos, né?
1: Depende quem ele vai pegar na próxima.
0: Pode pegar a Holanda ou o Japão, né?
1: Quem é que o senhor gostaria?
0: Os dois são difíceis. Agora eu vou lhe dizer aquilo que geralmente quem está no meio do futebol diz: não podemos escolher adversário se queremos ganhar o título.
1: Quer ser campeão, meu amigo? Jogue com quem jogar, mas... Não dá pra ficar escolhendo, não, né?
0: Não, não. Foi-se o tempo que dava pra escolher o adversário.
1: Ah, foi. O detalhe é o seguinte, você não pega agora um grande, vai pegar logo ali adiante. Então, sei lá.
0: É, e se pegar qualquer um grande, um intermediário, já vai sofrer muito, né? Pelo que está apresentando.
1: A não ser que a vitória que ele teve em cima do Haiti já tenha mudado o comportamento da seleção. Que eu não acredito muito, mas enfim.
0: É.
1: Bom,
0: também não acredito.
1: Bom brasileiro torce aí para a nossa seleção, não é, Branco?
0: Juliano, nossa, Branco. É muita gente.
1: Hoje é dia de São João, viu, Leonardo?
0: Sim, dia de São João.
1: É, dia de São João. Olha que, embora não seja feriado, o dia de São João faz parte das comemorações das tradicionais festas juninas. Essas festas típicas em todo o Brasil são comemoradas durante todo o mês de junho e homenageiam 3 santos populares, sendo São João conhecido como o Santo Festeiro, São João Batista. Hoje é dia de pular fogueira aí. Tá bom para pular uma fogueira hoje?
0: Que dança quadrilha e tem gente que faz parte da quadrilha, né?
1: Eu gostaria só de dançar quadrilha, viu?
0: É.
1: Não, as quadrilhas...
0: Não dá para se enganar, né?
1: É.
0: Quadrilha é para dançar, não para formar.
1: Não para formar quadrilha. Eu falei aqui antes, Leonardo, sobre um tema bastante polêmico no Rio Grande do Sul aí, que é a candidatura de uma trans a, primeiro, a prenda regional lá em General Câmara, e se passar, poderá disputar o título de prenda do Rio Grande do Sul. Eu estava lendo aqui vários comentários feitos, os prós e os contras, e eu disse, olha, eu não tenho, sinceramente, não tenho opinião formada, mas, de um lado, os que defendem a candidatura, dizendo que é preciso acabar com o preconceito, que é coragem do o CTG mostrando coragem, realmente quebrar esses tabus, né? Comentários conscientes. E de quem não defende, dizendo que é preciso preservar a cultura gaúcha com prenda sendo mulher e peão sendo homem. É difícil, nesse momento, aí você ter uma opinião formada sobre esse assunto,
2: emitir,
1: né?
2: Emitir uma opinião, nesse momento, é uma polêmica muito grande.
1: Muito grande, exatamente. Eu
2: acho. Mas é aquela questão, se fala muito da igualdade, pois então se formos por esse viés, igualdade, ok, né?
1: Exatamente, é esses comentários que eu fiz questão de ressaltar antes, porque tem muitos ali que não, são comentários pejorativos, coisas que não, né, não cabem no meio. Mas é bem polêmica, que é polêmico, é.
2: O pessoal ainda pensa que a internet é uma terra sem lei, né?
1: É. Eu acho que tem que haver, acima de tudo, respeito, né?
2: É, isso é o mais importante, né?
1: É o
2: tem
1: básico.
2: Que respeitar as diferenças.
1: E as diferenças, exatamente.
2: Eu posso, talvez, não concordar, mas eu tenho que respeitar, como boa. Tudo na vida.
1: Exatamente, eu acho assim, ó, eu não concordo, beleza, posso até dar alguma opinião, mas que não venha a denegrir a imagem, desrespeitando a índole de uma pessoa. Como você falou, somos todos iguais, então...
2: É, no momento que você falta o respeito, já não é uma opinião, né?
1: Não, aí já passou dos limites, né?
2: Só para encerrar, deixa eu dizer o seguinte, a apresentação do Glória, não sei se o Marquinhos já tá por aí, mas será no dia 6 de julho.
1: Ah, não mais em 1º de junho?
2: Não mais no dia 1º. Houve julho, uma alteração aí divulgada nas redes sociais do clube, então dia 6 de julho.
1: Que é uma segunda-feira.
2: Exatamente.
1: É, o primeiro seria na quarta-feira, então já mudou. É, agora é na segunda-feira, dia 6. Tá dito então. Feito, senhor Ronaldo.
2: Tá certo. Feito então.
1: Volta aí para não gelar os pés. Eu sei que você é um guri aí que precisa usar 2, 3 meias, né?
2: É, então. Tá complicado, viu?
1: Vem aí que tem um. Hoje tem um braseiro aqui que eu vou te contar para esquentar os pés.
2: Aquele braseiro.
1: Mas, de primeira.
2: Então tá bom.
1: Grande abraço.
2: Até mais.
1: Agora são 8 horas da manhã com 41 minutos, 8h41. Leonardo Silveira, na unidade móvel da Rádio Esmeralda, com 1 grau de temperatura. Ou melhor, 2 graus positivos nesse momento. Os estúdios da 96,5 é a segunda hora do programa, Tidão. 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Assisti ontem um pedacinho da entrevista coletiva do Ancelotti. Esse cara é de poucos amigos, né? As respostas curtíssimas, curtíssimas, que você quase não entende também o que fala o Ancelotti. Bom, se o Brasil ganhar, tá tudo certo.
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6: 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Informa a hora certa.
1: 8:45.
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0: 6 faltando para as 9 da manhã, 6 minutos faltando para as 9 horas da manhã, estamos na Esmeralda com o Fala Cidade, patrocínio da Corsan, nossa natureza movimenta o Rio Grande. 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
0: Tudo bem, essa foi ensaiadinha. Valeu, obrigado Guilherme, obrigado
2: Valeu,
0: Magani.
2: Um abraço a todos.
0: 9 horas e 4 minutos, depois do intervalo nós vamos trazer a mensagem do nosso bom dia.
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a mensagem do Bom Dia da Rádio Esmeralda nesta quarta-feira, 24, dia de São João, 3 graus positivos agora a temperatura aqui em Vacaria. Que a vida nos aproxime de pessoas raras, daquelas que carregam luz no olhar, sinceridade nas palavras e bondade nas atitudes. Pessoas que chegam sem prometer nada, mas entregam presença, respeito e afeto, que sejam companhias que nos inspirem a crescer, que celebrem nossas alegrias sem inveja, que nos ofereçam apoio nos momentos difíceis e que permaneçam por escolha, não por conveniência. Que a vida nos presenteie com encontros verdadeiros, conexões profundas e amizades que resistam ao tempo, à distância e às adversidades. E que, além de encontrar pessoas raras, possamos também ser uma delas na vida de alguém, espalhando amor, compreensão, generosidade e gratidão por onde passarmos. O mundo está precisando de pessoas assim. Pessoas bondosas, generosas, pessoas que carreguem no seu semblante empatia, amor, que despertem o interesse para uma boa conversa. Pessoas que chegam e que logo parece que já há muito tempo convivíamos. Pessoas que realmente mostrem afetividade. Precisamos de pessoas boas no mundo. Precisamos celebrar a vida com aquelas que vivem a vida, que promovem a vida, o amor e a paz. Precisamos de pessoas que estejam distantes do mal, do orgulho, do egoísmo. Precisamos de pessoas que carreguem a verdade ou as verdades no seu coração. Precisamos mudar cada vez mais o mundo em que vivemos através da mudança de cada um de nós. O mundo não muda sozinho. O mundo vai mudar à medida em que nós mudarmos. Que sejamos inspiração e que tenhamos pessoas inspiradoras ao nosso lado também. Que a vida nos aproxime dessas pessoas que ainda são raras, mas que um dia serão muitas, com certeza. 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Um bom dia, um grande abraço para você, amigo da Esmeralda.

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0: 9 horas da manhã com mais 17 minutos, 9 e 17. 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Muito bem, agora são 9:19, 9 horas da manhã com mais 19 minutos. 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Anotaram aí? Então tá. 9 da manhã com mais 20 minutos. Vou trazer a participação agora do José Valdir Bosque aqui no nosso programa Fala Cidade. Ele vai conversar com o presidente do Tribunal Regional do Trabalho da 4ª Região, o desembargador Alexandre Correia da Cruz, que esteve em visita aqui ao município de Vacari durante 2 dias. Bosque, a informação no programa, bom dia.
1: Está visitando Vacari, cumprindo agenda desde ontem, onde ainda permanece o presidente do Tribunal Regional do Trabalho da 4ª Região, desembargador Alexandre Correia da Cruz. Ontem ele visitou a Ordem dos Advogados do Brasil, subseção do Vacari. Depois, ao Tribunal de Justiça dessa comarca, onde manteve contato com o titular e depois contatos também com os serventuários. Visitou ainda ontem a Associação de Menores e Auxiliados, a AMA, e hoje está visitando a Câmara de Vereadores, contato com o presidente e também com os demais legisladores, e a Prefeitura de Vacari através de contato com o prefeito André Rokoski. Agora à tarde, conversa com entidades patronais e, falando à Rádio Esmeralda sobre a sua presença aqui em Vacari, o presidente desembargador deu detalhes sobre essa sua visita ao Tribunal de Justiça dessa comarca.
2: A nossa ideia, né, de fazer essa chamado Integra é um diálogo com a sociedade. Então, nós estamos comparecendo a todas as sedes da Justiça do Trabalho, fazendo esse diálogo com os advogados, com as advogadas, com a comunidade, tá? Através dos trabalhadores e empresas e das entidades representativas, tá? Sindicais, federações, porque para nós é extremamente importante que o magistrado tenha essa visão real, né, de como as coisas, como a vida se dá, né, na realidade, né, e não ficar encastelado, né, dentro dos tribunais. Então, isso é extremamente importante para o Tribunal Regional do Trabalho da 4ª Região.
1: Posso dizer que isso é um trabalho de rotina, desembargador?
2: Sim, é um projeto, né, que já se iniciou nas administrações anteriores e tem sido mantido. E a ideia é sempre que de uma maneira permanente, claro, periodicamente, se faça essa visita, né, às comunidades.
1: Quanto ao número de efetivos hoje na Justiça do Trabalho, principalmente em Vacaria?
2: De efetivos de funcionários. Por volta de 7 funcionários nós temos e um juiz que atua aqui na região, né, diretamente na região.
1: É o suficiente?
2: Por enquanto tem se mostrado suficiente, né? Claro que nós sempre temos um problema que nós não temos como controlar a demanda, né? Nós estamos até nesse momento com um programa de equalização de trabalho em todo o estado do Rio Grande do Sul. Então, mesmo naquelas varas onde existe uma demanda maior,

0: comunicação social. Ela cuida, ela fiscaliza, né, o cumprimento dos direitos trabalhistas, né, ela dá cumprimento a esses direitos e, ao mesmo tempo, ela pacifica essas relações sociais que envolvem capital-trabalho e que normalmente trazem uma certa tensão, um certo nível de tensão. Então, o que nós fazemos? Nós buscamos o equilíbrio nessas relações. É isso que se busca. A projeção, nós temos, né, um planejamento estratégico, né, sempre pensando não só no dia de hoje, mas no futuro. E nós estamos com uma projeção boa, por enquanto, claro. Como eu disse, não temos como controlar a quantidade de demanda, mas me parece que com essa equalização nós vamos poder atender melhor as comunidades.
1: Não havendo recurso, doutor, para a segunda instância, qual é o tempo que dura uma ação?
0: Uma ação tem durado no primeiro grau sem recurso por volta de um ano. A média é por volta de um ano.
1: Pode dizer que isso é rápido?
0: É rápido dentro das condições, né? Mas a nossa ideia é reduzir esse tempo, que esse tempo venha a reduzir. Ele não é um tempo. Em todo o Brasil é mais ou menos esse o tempo que leva no primeiro grau. Nós não destoamos muito, né, do restante do Brasil, mas nós entendemos que há sempre uma margem para a gente poder reduzir e tornar mais célere, mais rápida a atuação da justiça. Eu acho que hoje o judiciário é um dos grandes fiscalizadores, né, dos direitos humanos. E na Justiça do Trabalho, nós estamos diretamente lidando com direitos humanos, né? O trabalho decente e a própria OIT, né, assim determina. Nós temos que cumprir, né, tratados, enfim, convenções internacionais e o que a nossa própria Constituição assim determina, né, em relação aos direitos humanos, em especial essa pauta do trabalho decente.
1: Uma questão que hoje está, então, circulando em toda a imprensa do Brasil é com respeito aos chamados penduricalhos. A sua presidente, inclusive, hoje se manifestou na imprensa nacional sobre essa questão. Como é que o senhor avalia essa questão?
0: Eu creio que a sociedade, né, tem o direito sempre de fiscalizar todos os atos públicos. O que eu posso dizer em relação à Justiça do Trabalho, que é a minha experiência da 4ª Região, nós cumprimos rigorosamente as determinações não só da Constituição, da lei, como também as decisões do Supremo Tribunal Federal. Nós aqui cumprimos à risca essas determinações.
2: Uma outra questão, desembargador, e quanto à mediação coletiva, doutor?
0: A mediação coletiva, nos dois últimos anos, eu estava na vice-presidência e nós encabeçávamos a mediação coletiva. A mediação coletiva, eu entendo que é uma das, talvez uma das melhores notícias que a gente possa dar, porque é através da mediação que as partes conseguem construir uma solução e nós, como mediadores, e aí não mais na condição de juízes, nós, como mediadores, auxiliamos as partes a resolverem o problema delas, sem que tenha uma imposição, porque muitas vezes uma decisão imposta pelo magistrado, ela não agrada nenhuma das partes. E quando a gente ajuda as partes a construírem essa solução, todo mundo sai satisfeito, né? Todos ganham com isso. Então, a mediação coletiva, que ela é muito buscada no nosso tribunal, e já há mais de 20 anos nós temos a mediação coletiva como algo que se destaca no cenário nacional. Nem todos os TRTs utilizam, né, ou fazem mediações coletivas na quantidade que nós fazemos. Então, eu diria que a mediação coletiva é um serviço público que o tribunal oferece à comunidade e que tem sido muito bem avaliada pela comunidade.
2: Beleza, Bosque. Obrigado. Ali a visita desde ontem, então, ainda prossegue hoje, né? Do desembargador Alexandre Correia da Cruz, aqui no município de Vacaria. Obrigado, Bosque, pela participação aqui no nosso

0: Programa, o Fala Cidade desta quarta-feira. Seu Roveda lá em Muitos Capões, olha, diz ele, deu um sol, que tem um sol bonito já lá no sítio, mas uma geada de renguear cusco, verdade, foi por toda a parte aí, né? Só a gente ver a temperatura ainda que é baixa, já esteve negativa, agora estamos com 3 graus positivos. 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Nosso programa, o Fala Cidade, na 96,5 para Corsã. 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Tem intervalo, Tidão? 9 da manhã, 33 minutos. Então vamos lá e já voltamos.
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0: 9h40, 9 horas da manhã, 40 minutos, a última hora do Fala Cidade. 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Hoje dia 24... Marquinhos já está chamando a Point Car, né? Já vamos lá. Hoje, dia 24, é dia do observador aéreo, dia do caboclo, dia nacional da Araucária, dia da indústria gráfica, também dia internacional. O bolinho aí? Hã? Hã? Já comi, está muito bom, viu? Parabéns ao senhor também, a sua esposa aí, porque fizeram um bolo maravilhoso de banana e não colocaram coco. Isso é fundamental, né? Obrigado, viu, Keila? É, obrigado mesmo. Dia da Indústria Gráfica, Dia Internacional do Leite, Dia da Comunidade Britânica, Dia Mundial da Ufologia, Dia Mundial de Prevenção de Quedas. Hoje é dia de Brasil e Escócia na Copa do Mundo também. Dia Internacional das Mulheres na Diplomacia, Dia de São João, Dia da Polícia Militar e Dia do Disco Voador hoje também. Deixa eu ver esse Dia da Polícia Militar aqui. É, 24 de junho recorda a morte de um militar enquanto reivindicava melhores condições de trabalho. É assim desde 2017, quando uma lei alterou a data comemorativa, até então celebrada em 21 de abril. Então hoje é o dia da Polícia Militar. É, 21 de abril prestava homenagem a Tiradentes. E agora tem esta data também de homenagem à Polícia Militar. Marcos Cola Duarte na Point Car, chegando com a informação. Bom dia, Marquinhos.
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1: 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Essa informação na Rádio Esmeralda.
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0: 8 faltando para as 10 da manhã. 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Você não vai ficar de fora dessa, não, né? 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Vamos voltar à unidade móvel. 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

0: 10h02, 10h02, estamos aqui na Esmeralda de Vacaria com o programa Fala Cidade. Temperatura já deve ter melhorado um pouquinho, será que não? De 3 para 4. É assim, né? Como é que dizem, é de grão em grão que a galinha enche o papo, então é de pouquinho em pouquinho que a gente vai indo aí. 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Classificados, Rádio Esmeralda chegando agora, os classificados, primeira edição. 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
0: Os classificados Rádio Esmeralda, começando com os anúncios de empregos. O Moinho Vacaria está contratando. Tem vagas para o sexo masculino para diversos setores, turnos dia e noite, com ou sem experiência. Interessados devem comparecer na portaria do Moinho do Centro, segundas e quartas-feiras, entre 8 e 11 horas da manhã, munidos de documentos pessoais e carteira de trabalho. VNB Informática contrata. Auxiliar técnico de informática. É necessário ter conhecimento básico em informática. CNH categoria B, bom atendimento ao público, trabalho em equipe e proatividade. Interessados em enviar currículo para o telefone WhatsApp 3232-1692. Clínica Doutor Hérnia contrata fisioterapeuta de ambos os sexos, contratação imediata. É obrigatório ter formação em fisioterapia e o CREFITO estar ativo. É desejável habilidade comercial e boa comunicação. Tratar com Rubens através do fone WhatsApp 9954-5394. Contrata-se auxiliar geral para reforma e fabricação de carrocerias. É necessário ter experiência, boa comunicação e vontade de aprender. Enviar currículo no telefone WhatsApp 9657-5331. Um senhor presta serviços como enxertador. Contatos pelo fone WhatsApp 9670-0060. Imóveis, vende-se terreno e construção no loteamento Casa Nova por R$ 210 mil. Tratar com a Jennifer no telefone 9668-5482. Vende-se terreno no loteamento Casa Nova por R$70 mil à vista. Quem se interessar, tratar com a Jennifer no telefone 9668-5482. Aluga-se um apartamento semi-mobiliado com 3 quartos, 2 banheiros, sala, cozinha, área de serviço e garagem. Contatos no fone 9635-5597. Aluga-se casa de alvenaria semi-mobiliada no bairro Morada de Zeus. Possui 1 quarto, sala e cozinha integradas, banheiro e garagem. Contatos através do fone 8425-0040. Aluga-se casa de alvenaria com 3 quartos, sala, cozinha e garagem para 1 carro. Localizada no centro. Contato no telefone 9606-2080. Alugam-se 2 apartamentos com 1 quarto, sala, cozinha, banheiro e sem garagem, na rua Doutor Flores, 669, no centro. Quem se interessar, entrar em contato no telefone 8425-0040. Aluga-se barracão de alvenaria medindo 249 metros quadrados na Avenida Militar 2256, bairro Glória. Tratar no fone 8425-0040. Há animais. Vendem-se filhotes de pastor belga de Malinois com vacinas importadas em dia e pedigree CBKC. Tratar no fone Whats 8122-3300. Classificados Rádio Esmeralda. Primeira edição para a Peixaria Rio e Mar, doutora Fabiana Rovedaneri, fisioterapeuta. 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São 10 horas da manhã, mais 9 minutos. A temperatura 4 graus aqui em Vacaria.
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0: 10 horas da manhã com mais 16 minutos. Recebi a visita há pouco aqui do Carlos aí, da FG Aparelhos. 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Um grande abraço, muito obrigado, Carlos, pela visita. São 10 horas da manhã com 18 minutos. 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A minha terra lá, Bom Jardim da Serra, registra -9,1. Frio intenso deve atingir várias cidades do sul do país. Aqui em Vacaria, segundo Ronaldo Coutinho, deu 2,8 aí, né, de negativo. No Rio Grande do Sul, temperatura mais baixa foi ali em Pinheiro Machado, que deu 5,8, me parece abaixo de zero aí. Nós ficamos com 2,8. Mas Bom Jardim foi em Santa Catarina, a cidade mais fria desta manhã. Minha terra é gelada lá, viu, Daniel? Lá é, tem que ser macho. Por isso que eu saí de lá, muito frio. Não, saí, não, macho continuo. Eu saí de lá porque era muito frio. Foi mal, hein? Foi mal. Deixa eu mandar um grande abraço aqui para a Luciane Venâncio. Agora me pegaram, o grisado estava aí só de olho. A Luciane Venâncio, que está de aniversário hoje, grande abraço, parabéns para você, felicidades, viu, Lu? Minha amiga Roseli Fiore, ô Rose, aquele abração, um abraço muito especial, parabéns, um beijo no seu coração, felicidades, certo? Curta bastante o seu aniversário hoje. Mandar um abraço aqui também, deixa eu ver quem mais que está aniversariando na data de hoje. Um abraço aí para Luciane Martins Rangel também, que está aniversariando aí nesta quarta-feira, 24 do mês de junho. Te dou, meu amigo, um intervalo. 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Já volto.
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0: 10 horas da manhã, 23 minutos.
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Tchuá disse que isso aqui é só pra lembrar que hoje tem jogo do Brasil. Imagina que não é ele, né, que ia mandar, né? Tá bom, Tchuá, grande abraço pra você. A falar em abraço, quero mandar um abraço aí pro Tidão, nosso parceiro, colega aí, o Samir Goulart. Tá lá por Santa Catarina, né? Mas toda noite firme com o quilômetro 93. Ele fala de lá e o Tidão opera daqui. E beleza. Samir, muita saúde, muitas bênçãos. Retorne logo, viu? Um abraço para você e a esposa e o filho também. Tudo de bom. Aquele abração. Seguinte, são 10h29. O que sobrou para mim? Só encerrar o programa, né, seu Miro? Encerrar o programa aí da quarta-feira. Vamos concentrar agora para o jogo do Brasil. Eu acho que o Brasil ganha aí por uns 3-0, mais ou menos. Acho que vai ser o mesmo placar aí da... Acho que vai ser o mesmo placar aí do jogo contra o Haiti. Acredito eu, viu? Sei não, mas vamos aguardar. Jogo é jogo. 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

0: 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Tá dado o recado então por hoje, agradecimentos aí, deixa eu ver se falei de tudo aqui, sim. 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Fui! 10h33, vem aí o Comando Geral com Leonardo Silveira Pacheco Borges. Obrigado, Tidão, na mesa técnica. Bom trabalho, Tutui. Obrigado, Roma, pela presença também. Até amanhã.
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1: Muito bom dia, agora 15 minutos para as 11 horas. Lembramos que há 11 anos nos deixava Antônio Augusto da Silva Fagundes, conhecido como Nico Fagundes, poeta, compositor, ator, advogado e apresentador de televisão, formado em Direito e pós-graduado em História do Rio Grande do Sul e mestre em Antropologia Social. Todos os seus cursos foram realizados na Universidade Federal do Rio Grande do Sul. É conhecido na cultura gaúcha, premiado diversas vezes como poeta, novelista, compositor e ator de teatro, televisão e cinema. O autor do Canto Alegretense, canção cujos versos são de sua autoria, junto com o irmão Bagre Fagundes. E esta música surgiu de uma brincadeira em 1982 e tornou-se um clássico da nossa música. A história da canção começou no escritório de advocacia de Nico Fagundes em Porto Alegre. Um colega perguntou-lhe onde ficava o município de Alegrete. Nico respondeu: "Não me perguntes onde fica o Alegrete, segue o rumo do teu próprio coração." A frase inspirou os versos escritos em cerca de 5 minutos numa máquina de escrever. Nico entregou a letra a Edson Dutra, que sugeriu que o irmão de Nico, Bagre Fagundes, compusesse a melodia. Bagre usou sua clássica gaita de 4 baixos para dar o tom da canção, e assim a música foi apresentada oficialmente na segunda tertúlia nativista de Santa Maria e na Semana Crioula de Bagé, ambas em 1982. E o resto é história. Canto Alegretense, para lembrar então os 11 anos do passamento de Antônio Augusto da Silva Fagundes, mais conhecido como Nico Fagundes. Dia do Disco Voador, Dia Internacional do Disco Voador, Dia do Observador Aéreo, Dia da Indústria Gráfica, Dia Nacional da Araucária, Dia Nacional da Polícia Militar, aniversário de Atibaia, Rio Claro, São João das Duas Pontes e Alto Alegre em São Paulo, Caratinga e São João do Pacuí em Minas Gerais, Buriti Alegre no Goiás, feriado municipal em Barueri, Caruaru, João Pessoa, Recife, Salvador, Niterói e centenas de outros municípios, porque hoje é dia de São João, padroeiro destas cidades. E também feriado em estadual em Alagoas e Sergipe, pela solenidade de São João. Janeiro a hoje, 175, faltam 190 dias para 2027, e nós estamos aqui com uma temperatura de 5 graus, o sol está aparecendo. E vamos imediato aí para São Joaquim com o Ronaldo Coutinho saber mais sobre o tempo.
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1: Muito bem, meu caro Ronaldo Coutinho, chegando com as informações do tempo. Já tem uma pergunta aqui do nosso ouvinte, o Paulo. Pergunta para o Coutinho: quando foi a maior nevasca em Santa Catarina? Faz muito tempo isso aí, Coutinho? Bom dia.
3: Bom dia. Foi ali em 1900, com registro, né? Em termos de quantidade, foi em 1957. Tem aqui um que já é falecido, vou conversar com ele, que era, eu acho que ele era até fotógrafo. Ele disse que o avô dele, ele fala muito de uma neve muito grande em 1928. Essa também pegou Curitiba. Então também tem a de, diz ele que a de 28 também foi maior do que a de 57, mas a de 57, que tem os registros do mar, teve locais aqui que a neve chegou na altura do peito do cavalo, 1,30m, 1,5m de altura.
1: Poxa vida.
3: A cidade ficou, parece que 10 dias isolada, e teve que eles mandaram mantimento e roupa e remédio e comida por avião.
1: Olha só, e mais recente...
3: Eu até achei que era exagero. Sim. E aí num dia que eu estava almoçando no antigo restaurante ali do Vale da Neve, conversa vai, conversa vem, eu estava conversando com um que estava no avião.
1: Olha só, que coincidência.
3: Olha a coincidência, ele estava naqueles aviões da militar, que tu abre a bunda, ele ia jogando, né? Aí ele disse que lá de cima tu não via estrada, não via rio, não via nada, era só um manto branco.
1: Olha só, e mais recentemente aí teve um registro de muita neve ainda, ou esse foi o maior?
3: Não, aí, tem, aí o pessoal confunde neve, intensidade com abrangência. Sim. Ó, tá 0,9, caiu a temperatura, 0,9 agora.
1: Nós aqui devemos estar com uns 3, eu acho.
3: Não, tá, vocês, a mais baixa, 4,3. A mais alta, 5,2.
1: É, então vamos fazer uma média aí, deixar por
3: 4. 4,5. É. Aqui tem locais que tá negativo ainda, para ter uma ideia. E a, em termos de abrangência, a maior neve que se tem registro confiável aqui no sul foi em 65.
1: Essa tem muitos registros, inclusive aqui em Vacaria também.
3: É, nevou em 70, 80% da região sul. Nevou acho que em 80, quase 90% do Rio Grande do Sul, uns 80, 90% de Santa Catarina, uns 50, 60 pelo menos do Paraná.
1: Esse tipo de ocorrência
3: tão forte
1: hoje, hoje é mais difícil.
3: O rio subiu.
1: Hoje é mais difícil, Coutinho, acontecer esse tipo
3: não,
1: de
3: não, não, porque isso aí é a combinação perfeita. Naquela de 65 era El Niño, o inverno foi uma porcaria, foi um dos invernos mais quentes que nós tivemos, mas coincidiu de ter o momento certo. Quem sabe esse ano, né? Porque
1: vamos
3: ter muita umidade,
1: vamos deixar
3: de frio.
1: Vamos deixar para a próxima.
3: A neve não precisa de inverno frio.
1: Sim.
3: 65 é um exemplo. Nevou, mas foi neve forte. Muitas regiões com 30, 40, 50 centímetros, um metro de altura. Se fosse hoje, seria um caos. Porque imagina quantas centenas de milhares de pessoas não iam ficar presas nas rodovias.
1: Sim, com certeza.
3: Porque não foi umas horas de neve, foram 3 dias de neve.
1: É, aqui, pelos registros que se tem, foi muito grande mesmo.
3: Foi uma neve muito pesada. E Itapiranga, que é a cidade que tem o verão mais quente de Santa Catarina, nevou durante 12 ou 13 horas.
1: É, mas vamos deixar essa neve aí para mais
3: para
1: frente.
3: Não é se, é quando.
1: É, não, mas deixa bem lá para o futuro.
3: É como as grandes enchentes. Não
1: essa é se, também é complicada, né?
3: É. Então sempre vem, olha, te garanto que quem estava em 42 disse, não, nunca mais vai dar.
1: Ah,
3: e deu, 80 anos depois, deu outra enchente bem parecida. Ó, caiu mais um pouco, 0,8.
1: Poxa vida, hoje vai ser assim, né?
3: Olha, o modelo estava colocando 4 graus de máximo. Eu disse, não, isso aí deve ser um exagero com sol.
1: É.
3: E tem sol aqui.
1: É, nós aqui não entre tá, nuvens.
3: Não está nublado.
1: Sim.
3: E tu tá com 0,8 nesse horário, vai tomar banho.
1: Não, tomar banho o pessoal não vai com esse frio aí.
3: Com certeza.
1: São inimigos do chuveiro, viu?
3: É. A minha água, eu liguei o registro faz uma hora atrás.
1: É, o pessoal sente muito.
3: Agora, né? Também vou desligar, eu desligo tudo. O encanador deu a dica, né? Como eu tenho inclinado, eu fecho lá o registro lá na, que vem da Kazan, e aí abro a torneira para esvaziar todo o cano.
1: Para não ter problema.
3: Desde que comecei a fazer isso, nunca mais deu problema.
1: É. Bom, nós vamos continuar então com temperaturas baixas ao longo de toda esta semana.
3: Vocês aí talvez não cheguem a 7, 8 de máxima hoje, que para Vacaria é muito frio. A mínima hoje ficou em 3, 4 negativo, amanhã vai ficar entre 4 e 6 negativos aí na região. Ali na alguns pontos entre vocês e ausentes, entre 6 e 9 negativo. Aqui deve ficar entre 8 e 11 negativo, deu 9 e 3 em Bom Jardim, deu 5 e 6 em Pinheiro Machado. E deu 5 em Palmas, no Paraná. O frio foi parelho. Porto Alegre, a estação da Zona Sul, deu 1,7. Em Criciúma, deu negativo, 2 décimos. Ali em Floripa, deu 5,8. Só não fez mais porque estava nublado. Bastante nuvem. Amanhã pode chegar entre 0 e 3 na região da capital. Em Floripa e Porto Alegre, negativo. Curitiba também. É frio parelho nessa madrugada, amanhecer de quinta e sexta-feira também. É muito parecido. Um pouquinho menos intenso, assim, a abrangência, mas também faz muito frio, com temperaturas abaixo de zero.
1: Muito bem.
3: Hoje frio, amanhã um pouco mais quente em relação a hoje, talvez passe de 10, 11 graus, e aí fica um pouquinho melhor na sexta e sábado. Difícil, a princípio, até sábado, acho difícil que chova. E de vez em quando ele coloca, ele ainda está meio indefinido. A tendência maior é entre domingo à tarde e noite ou segunda a entrada de uma frente fria. E para a alegria do pessoal que quer o calor, vem mais frio semana que vem.
1: Barbaridade. Não me dê essa notícia.
3: Não, então tá, eu não dei. Só falei para os ouvintes.
1: Tá, ó. Boa torcida hoje, tá?
3: De quem?
1: Da tua seleção, é, seleção brasileira.
3: Sabe que ontem eu estava crente que o jogo era ontem, para ter uma ideia de como eu estava acompanhando bem.
1: É, eu achei que hoje era terça, mas daí hoje é quarta. Também estou perdido.
3: O tempo passa rápido. Passa. Eu gostei foi do Cristiano Ronaldo, o cara com 41 anos, com um pico de

0: guri, vai tomar banho.
1: É, esse aí tem que servir de exemplo para os outros. Valeu, Coutinho, um abraço, até amanhã.
0: O outro, até lá, tchau.
1: Valeu, Ronaldo Coutinho aí, direto do Clima Terra em São Joaquim. 5 para as 11.
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5: De volta agora às 11 horas e 2 minutos, 4 graus e a temperatura aí nesta manhã de quarta-feira. 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Tita, bom dia.
6: Bom dia, Leonardo. Bom dia a todos os ouvintes da Rádio Geraldo. É isso mesmo, né, Leonardo? Com esse friozinho, a gente precisa de coisas quentes. E hoje, a melhor notícia é que hoje, a gente prometeu semana passada, né? 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Uhul! Então, vai ter sorteio da bandeja e tem mais. 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Vamos ao sorteio, então. Vamos ver quem é que vai ganhar uma baita bandeja com petiscos para o dia de jogo e um litro de quentão. Gente, é só aquecer daí. 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Vamos ver quem é que ganhou. Marcele Seco. Marcele Seco, a nossa cliente aí do Armazém Natural, é o sorteio de São João, porque hoje é o dia dele. Hoje é o dia de São João, né? Para quem é devoto aí, o dia de fazer suas orações. Olha, a Marcele está escrita que ela é de Campestre. Um abração para o pessoal de Campestre da Serra que está acompanhando aí a gente, o pessoal de toda a região. A gente tem gente de muita, de Monte Alegre, de muitos capões, de Bom Jesus, pessoal da região, dos interiores também. Todos, quando vêm na cidade, dão uma passadinha aqui em Armazém Natural. Então, Marcele Seco, é só você vir retirar aqui essa bandeja deliciosa, né? Com os petiscos deliciosos aí, um litro de quentão para aproveitar e torcer muito para o nosso Brasil hoje, não é mesmo, Leonardo? Um ótimo jogo a todos nós.
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0: Retornando agora às 11 horas e 12 minutos, 4 graus segue a temperatura. Vamos agora à participação do Marcos, diretamente aí da Via Certa Banking, com informações nesta manhã. Fala, Marquinhos!
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1: 11 horas 23 minutos, 5 graus agora a temperatura nesta manhã de quarta-feira. Hoje, 24 de junho, começa o pagamento para os aposentados e pensionistas do INSS, aqueles que recebem até um salário mínimo final 1. Amanhã, dia 25 para final 2, dia 26 para final 3, dia 29 para o final 4, dia 30 de junho para final 6, aliás, dia 1º de julho para final 6, dia 2 de julho para final 7, dia 3 de julho para final 8, dia 6 de julho para final 9 e dia 7 de julho para final 0. Os que recebem acima de um salário mínimo começam a receber apenas a partir do dia 1º de julho. Vamos trazer agora o espaço da Prefeitura Municipal de Vacaria, o programa Conexão Cidadã. Dentre os destaques, Secretaria do Desenvolvimento Social tem intensas atividades envolvendo desde crianças a idosos. Agora, no inverno, o destaque é para abordagem social. Este e outros assuntos a partir de agora.
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13: Olá pessoal, bom dia, um abraço a todos e o desejo de uma ótima quarta-feira. Estamos chegando com as informações do governo municipal. Secretaria de Desenvolvimento Social tem intensas atividades envolvendo desde crianças até idosos. Agora, no inverno, destaque para a abordagem social. São vários serviços prestados à comunidade, buscando garantir direitos e assegurar melhorias na qualidade de vida das pessoas e famílias.

0: e diversas ações comunitárias, sempre com o objetivo de garantir proteção e dignidade. Nosso compromisso é cuidar das pessoas e fortalecer toda a comunidade, promovendo a proteção social, a garantia de direitos e acompanhamento de famílias em situação de vulnerabilidade ou risco social. Por meio do CRAS, são realizados atendimentos às famílias, oferta do serviço de proteção e atendimento integral ao PAIF, grupos de serviços de convivências em parcerias com o AMA, CEAVA, APAE, ONG Passo Amigo, CEIDEC, os quais são repassados recursos para realizarem os serviços de atendimento a crianças, adolescentes e PCDs. Já por meio do serviço do CREAS, são ofertados atendimentos especializados a famílias e indivíduos que tiveram seus direitos violados. Junto a este serviço, temos a abordagem social, que realiza a busca ativa e atendimento de pessoas em situação de rua, promovendo orientações, encaminhamentos à rede e a construção de alternativas para a superação desta situação de rua. No Cadastro Único são realizados cadastramento, atualizações, averiguações e orientações para acesso aos programas sociais do governo federal, permitindo que as famílias tenham acesso a benefícios e políticas públicas destinadas à população de baixa renda. Também temos a Casa de Passagem, que oferece acolhimento provisório para pessoas em situação de rua ou que necessitem de proteção temporária, disponibilizando pernoite, alimentação e higiene pessoal e também com escuta qualificada. Além de tudo isso, ainda temos os serviços de institucionalização de crianças e adolescentes, em parceria com o Lar Divina Providência, e de idosos, em parceria com o Asilo Santa Isabel. Também os serviços de medidas socioeducativas, em parceria com o CDDICA, para menores infratores, além de todo o serviço na casa do idoso, que funciona diariamente. Por fim, o nosso serviço possui uma alta demanda de atendimentos diários, mas contamos também com uma equipe capacitada e pronta para orientar e executar o serviço à população, sempre baseado na ética e no respeito com as pessoas.
1: Esporte que transforma. A Secretaria Municipal de Esportes equipa atletas do projeto e também para as competições. As centenas de crianças e adolescentes que participam das atividades envolvidas pelo projeto são equipadas com uniformes diferenciados. Essa semana foram definidas as novas peças que equiparão, inclusive, os atletas que representarão o município nas competições da AMUXER. Cada uniforme carrega elementos que valorizam a cultura local e contam também a nossa história. Como nos fala o Murilo Queiroz, que é o secretário municipal de esportes.
2: Bom dia, Paulo. Bom dia a todos os ouvintes. Eu quero compartilhar uma novidade muito especial da Secretaria Municipal de Esporte e Lazer. Estamos apresentando os nossos uniformes do projeto Esporte que Transforma, que serão utilizados pelos nossos atletas em todas as competições do projeto e também pelas equipes que representarão Vacaria nos Jogos da AMUXEE. Mais do que um uniforme, nós queremos entregar a identidade, pertencimento e o orgulho de representar a nossa cidade. Cada detalhe foi pensado com muito carinho. As artes trazem elementos que fazem parte da história e da cultura de Vacaria, como os vitrais da Catedral da Nossa Senhora da Oliveira, a bandeira do município, o ginete, o mapa da cidade, a casa do povo e, claro, o nosso brasão. Esse é mais um esforço da Secretaria para incentivar e valorizar os nossos atletas. O apoio ao esporte vai muito além da organização das competições. Também buscamos oferecer estrutura, reconhecimento e, nesse caso, os uniformes diferenciados que façam com que cada atleta entre em quadra sentindo o orgulho de vestir as cores da nossa Vacaria. Eu tenho a certeza de que cada competição nossos atletas estarão levando muito mais do que um uniforme. Estarão levando a história, a cultura e a força do nosso município. Não tem como também a gente deixar de agradecer ao nosso prefeito Andrezinho pelo apoio que tem dado ao esporte vacariano. Seguimos trabalhando para fortalecer cada vez mais o esporte, criando oportunidades para nossos jovens e incentivando a participação da comunidade. Muito obrigado a todos e um grande abraço do secretário Murilo.
1: Com a renovação da parceria com a Associação Rural, o município fará importantes investimentos no Parque dos Rodeios. O investimento em melhorias nos equipamentos que proporcionam a convivência.

0: justiça da comunidade tem sido uma ação bastante forte do governo municipal. Esse trabalho tem também o propósito de criar ambiente favorável ao desenvolvimento do turismo no município. Essa semana foi aprovado o projeto renovando parceria com a Associação Rural por mais 20 anos, o que possibilitará investimentos na cobertura da concha acústica no Parque dos Rodeios, como nos explica o Alessandro Alassanta Andrade, secretário municipal de Planejamento.
1: Bom dia, ouvintes. Gostaria de destacar a parceria da Prefeitura com a Associação Rural, onde renovamos por mais 20 anos a cessão de uso de superfície do Parque Nicanor Kramer da Luz, onde se possibilita fazer investimentos públicos no local, especialmente aqueles que o município consegue fazer a captação do governo do estado, do governo federal, como a própria Associação Rural também faz essa captação. Destacamos que estão previstos investimentos na cobertura da concha acústica, em torno de R$2 milhões. Isso vai ser muito importante para os eventos culturais, para o turismo, para a infraestrutura do Parque Nicanor Kramer da Luz, que é um símbolo também de Vacaria e que merece cada vez mais ser utilizado pela nossa população, mas também os visitantes que vêm aqui, não só para o rodeio internacional, mas também para a visitação do parque, visto que temos uma parceria também com a Associação Rural para que o parque fique aberto e à disposição da nossa população durante todo o ano. Importante que o município está valorizando os parques, não só o Nicanor, mas também o CAT, onde no Parque do Aeroporto estão previstos investimentos naquele espaço também, e Vacaria vai consolidando duas áreas verdes, dois parques, que serão muito importantes para o futuro do nosso município, consolidando áreas de lazer, de entretenimento, de turismo, de cultura, que serão muito bem utilizados pela nossa população e que também servirão para promover o nosso município turisticamente.
0: E assim chegamos ao final do nosso encontro desta manhã de quarta-feira. Amanhã, nesse mesmo horário, estaremos de volta. Até lá, bom dia.
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13: Estamos de volta a 11 horas e 37 minutos, 5 graus agora a temperatura nesta manhã de quarta-feira. Está acontecendo hoje na Câmara de Vereadores, durante todo o dia, uma capacitação sobre a aplicação de recursos do Fundo Municipal dos Direitos da Criança e do Adolescente e da Pessoa Idosa. A aplicação, a chancela de projetos, vedações, projetos governamentais e da sociedade civil. E os conselheiros municipais estão participando desta capacitação, que é ministrada pela advogada Cleusa Quereschi. E nós conversamos com ela justamente a respeito da importância de se olhar para duas fases da vida, a fase da infância, adolescência e também a última fase, né, a fase dos idosos, e as preocupações também do poder público, as políticas públicas que devem ser formuladas e o que se faz em termos de proteção aí nesses dois momentos da vida das pessoas. E a Cleusa conversou conosco justamente a respeito disso e também fez uma avaliação de como está o cumprimento do Estatuto da Pessoa Idosa aí nos dias de hoje. Cleusa Quereschi, bom dia.
14: Bom dia Leonardo. Prazer estar aqui em Vacaria, num dia tão frio também. A ideia da capacitação, então, é para os conselheiros e eu acho que acredito para parte da gestão também do município. É como operacionalizar da melhor forma a utilização de recursos de fundos especiais. No caso aqui, o Fundo Municipal dos Direitos da Criança e do Adolescente e o Fundo Municipal da Pessoa Idosa, que são fundos que têm como objetivo promover, trabalhar na prevenção com projetos, ações, tanto ligado à criança e ao adolescente, como à pessoa idosa. Então, trazer como é que deve funcionar essa sistemática, porque a gente está falando de recursos públicos e a gente tem um valor considerado em relação às doações de imposto de renda. Então, auxiliar os gestores, né, gestores enquanto conselheiros, como mesmo gestão pública, na aplicação correta desses recursos.
15: Bom, a importância justamente de destinar valores, né, para dois momentos importantes. E hoje a gente tem também aqui em Vacaria verificado, já avançando no assunto com relação aos idosos, muitos golpes, muitas situações assim que a gente acaba divulgando e não gostaria, né? Então, nesse sentido, esses órgãos, essas entidades também atuam na proteção desses direitos, né? Afinal de contas, todos nós vamos chegar lá um dia, né?
14: A gente tem uma rede especializada de atendimento à pessoa idosa, como delegacias, Ministério Público, o próprio Conselho da Pessoa Idosa, a Câmara de Vereadores, enquanto Legislativo quanto Executivo. E se apropriar do cartão da pessoa idosa, hoje é considerado crime. Isso está tipificado no Estatuto da Pessoa Idosa. Tanto pelos familiares, como eventualmente pelas entidades, quando há acolhimento. Então, não há possibilidade dessa apropriação. Né? Claro que se for de forma indevida, é considerado crime. E aí a gente tem o quê? Conscientizar, fazer campanhas, porque na grande maioria das vezes a pessoa idosa ela não conhece dos seus direitos. Né? Então, que ela tem prioridade em alguns atendimentos, no judiciário, na fila, enfim, né? Dezenas aí de direitos que estão estabelecidos no Estatuto da Pessoa Idosa.
15: Bom, a gente falou aqui a respeito da questão financeira, né? Mas há outros tipos de violência que acabam acontecendo.
14: Sim. Sim, a gente tem qualquer violência para a pessoa idosa, quando a gente fala numa situação de vulnerabilidade, quando a gente fala em vulnerabilidade, não é só vulnerabilidade econômica, financeira, é qualquer vulnerabilidade de violação de direitos, abuso, maus tratos, negligência, isso são considerados também vulnerabilidades da pessoa idosa. E também são considerado crime, né?
15: Bom, desde a instituição do Estatuto aí da Pessoa Idosa, dá para fazer um comparativo aí das ações do poder público, das entidades? Isto melhorou?
14: A gente aqui no estado do Rio Grande do Sul é o estado mais longevo da nação. Então há uma grande preocupação já, tanto do estado, especialmente do estado, com o repasse de recursos para os municípios para atender a pessoa idosa em função da nossa, né, alta expectativa de vida em relação ao restante do país. Então, projetos, programas, repasses de recursos que venham a atender este público, porque a exigência cada vez mais de instituições de longa permanência a gente observa no estado, também a falta de fiscalização dessas ILPIs. Então, é um conjunto abrangente de ações que o poder público tem que envidar esforços para atender.
15: É, outro ponto importante, não basta existir uma instituição com o espaço físico, mas o atendimento ele tem que ser humanizado. E é outro tipo de situação que acaba acarretando aí em prejuízo para os idosos. Né?
14: Isso. Um dos principais problemas hoje, né, desafios dos municípios é em relação a implementação, fiscalização das ILPIs. E aí a gente tem uma RDC da Anvisa que traz toda uma regulamentação e cabe aos conselhos também a fiscalização dessas entidades, assim como o município, enquanto vigilância sanitária, enfim.
15: Bom, o grande papel dos conselhos não é somente a fiscalização.
14: Não, o papel do conselho, ele é o articulador, ele articula de forma intersetorial, seja com a saúde, com a assistência, com a educação, com a segurança pública, com a mobilidade, ações que venham atender a pessoa idosa. Não é somente gerenciar recursos, isso é uma parte, né, de obrigação desses conselhos, mas é todo um contexto que vai atender tanto a pessoa idosa como a criança e o adolescente.
15: Bom, é claro que os municípios hoje, não é, Cláudia, recebem cada vez mais demandas, são responsáveis por muitos serviços. Na sua visão como profissional, os gestores estão atentos para a importância dessas questões de tratar da adolescência e também dos idosos?
14: Bom, acreditamos que sim, né? Temos esperança que sim. A gente tem aí o Estatuto da Criança e do Adolescente com várias modificações nos últimos anos, especialmente agora o ECA digital, que cabe também ao Conselho Municipal da Criança fazer essa interlocução entre a rede de atendimento e o sistema de garantias dos direitos da criança e do adolescente para colocar o ECA digital em funcionamento, né, dentro dessa rede, e também, da mesma forma, os conselhos municipais da pessoa idosa, fazer esse trabalho com o município. Os municípios vão ter que se adequar, porque não tem o que fazer, tem que se adequar ou se adequar, para que a gente possa, então, implementar políticas que venham diminuir as demandas, tanto de acolhimento de pessoas idosas, mas também como acolhimento da criança e do adolescente. Porque dentro da política pública, a última instância que a gente vai procurar é o acolhimento. Antes, a gente tem que se esforçar para que a gente ou coloque a pessoa idosa dentro de uma família ou dentro de um espaço comunitário, enfim, e buscar a institucionalização é o último passo que a gente tem que percorrer.
15: Perfeito, obrigado, Cleusa. Seja bem-vinda à Vacaria e um bom evento a vocês.
14: Muito obrigada, eu que agradeço.
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4: Onze horas e 50 minutos, 5 graus a temperatura. 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Obrigado ao Arthur, que esteve conosco aí na parte técnica. Você fica agora com Alexandre Garcia, segunda edição dos Classificados e o Jornal do Meio-Dia. Voltamos amanhã às 10h30. Até lá!
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5: Bom dia. Ontem o presidente Lula assinou um decreto criando uma espécie de Banco Nacional de Celulares. Fica registrado o celular para que, se ou, havendo uma comunicação de furto ou roubo de celular, esse celular vai sempre ter uma mensagem de que ele é furtado ou roubado, para avisar a pessoa que for comprá-lo, né? Esse é aquele caso em que Lula disse que era melhor não devolver o celular quando visse que era furtado na delegacia, porque não dava para confiar. Ele realmente não é novidade que ele não gosta da polícia, né? Foi, inclusive, emitida uma nota de repúdio pela ADEPOL Nacional, né, contra isso, contra esse absurdo, né? São péssimos exemplos, né? Já teve aquela frase, né? Coitadinho, tá roubando o celular para tomar uma cerveja. Né? Só que o celular hoje é a vida da pessoa, está tudo lá, né? Eu digo, outro dia, eu deixei o celular dentro do carro, né, e fui a um evento no Senado. Eu disse, puxa vida, tomara que, se levarem o carro, joguem o celular pela janela, que o celular é mais valioso que o carro. Mas tem uma solução para isso, é que a gente trata todo mundo com tanta bondade, que coisa maravilhosa, trata bem o ladrão e trata bem o que comete o crime de receptação, né? É só aumentar, fazer uma pena muito pesada para quem comprar coisa furtada. Se vem baratinho, é furtado. Desde o fio de cobre, né, que roubam da fiação elétrica, né, até os celulares, roda de automóvel, enfim. Muitas vezes, ou a maior parte das vezes, o ladrão é movido pela oportunidade de vender a mercadoria, porque tem alguém que vai cometer o crime de receptação. Então, aumentar bastante a pena para receptação. Bom, outra coisa, a pena para quem vende voto ou compra voto, chega a 4 anos de prisão, multa, né? O candidato que estiver comprando vai perder o seu registro como candidato, né? A compra de votos, diz a lei eleitoral, eu não lembro se é 199 ou 299 o nome do artigo da lei eleitoral, mas enfim, está lá. Que até a promessa, não significa comprar aqui com dinheiro, é fazer benefícios, é fazer favores, né? Enfim, é prestar algum tipo de serviço, seja material ou de outra ordem, está aqui. Cesta básica, alimento, combustível, material de construção, consulta médica, promessa de emprego, né? Aí diz assim, é uma pesquisa do Ministério Público Federal que aconselha a clicar em denúncias e pedidos de informações, entrar com a conta GovBR e aí pôr as provas para fazer a queixa de venda ou de compra de voto. Claro, havendo compra, a venda, né? É o ativo e o passivo, né? Os corruptos da eleição. E aí eu fico pensando, né? Bolsa Família, favor de... benefício para luz, para o gás, para o entregador de moto, para o aplicativo de carro, né? Em ano eleitoral, por alguém que é candidato à reeleição, que tem esse poder de dar essas benesses. O que é isso, afinal? Né? É bom que a gente destrinche isso, vai acabar, o Tribunal Eleitoral vai ter que se manifestar sobre isso. Bom, e por falar nisso... Vejam só, a pesquisa Focus do Banco Central está mostrando já uma inflação em 5,33% neste ano de expectativa. Já está quase o dobro da meta. A meta é 3%. Era, né? 3%. E aí a consequência é que o Instituto Ipsos IPEC mostrou que 56% não confiam em Lula, né? 41% confiam, né? A única região que... está diferente desse resultado, é o Nordeste, onde há uma abundância de Bolsa Família até maior que a própria carteira assinada. 38% dizem nessa pesquisa que a administração Lula é ruim ou péssima. E 25% dizem que é boa ou ótima. Enfim, estamos aí há quase 100 dias da eleição e hoje tudo se movimenta em função de votos, né? O Congresso Nacional, por exemplo, já está praticamente parando. Agora tem festa junina, né? Tem a Copa do Mundo, depois vem o recesso e depois é a campanha eleitoral. De Brasília, Alexandre Garcia.
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8: 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Os classificados Rádio Esmeralda, começando com os anúncios de empregos. O Moinho Vacaria está contratando. Tem vagas para o sexo masculino para diversos setores, turnos dia e noite, com ou sem experiência. Interessados devem comparecer na portaria do Moinho do Centro, segundas e quartas-feiras, entre 8 e 11 horas da manhã, munidos de documentos pessoais e carteira de trabalho. VNB Informática contrata. Auxiliar técnico de informática. É necessário ter conhecimento básico em informática. CNH categoria B, bom atendimento ao público, trabalho em equipe e proatividade. Interessados em enviar currículo para o telefone WhatsApp 3232-1692. Clínica Doutor Hérnia contrata fisioterapeuta de ambos os sexos. Contratação imediata. É obrigatório ter formação em fisioterapia e o CREFITO estar ativo. É desejável habilidade comercial e boa comunicação. Tratar com Rubens através do fone WhatsApp 9954-5394. Contrata-se auxiliar geral para reforma e fabricação de carrocerias. É necessário ter experiência, boa comunicação e vontade de aprender. Enviar currículo no telefone WhatsApp 9657-5331. Um senhor presta serviços como enxertador. Contatos pelo fone WhatsApp 9670-0060. Imóveis, vende-se terreno e construção no loteamento Casa Nova por R$ 210 mil. Tratar com a Jennifer no telefone 9668-5482. Vende-se terreno no loteamento Casa Nova por R$ 70 mil à vista. Quem se interessar, tratar com a Jennifer no telefone 9668-5482. Aluga-se um apartamento semi-mobiliado com 3 quartos, 2 banheiros, sala, cozinha, área de serviço e garagem. Contatos no fone 9635-5597. Aluga-se casa de alvenaria semi-mobiliada no bairro Morada de Zeus. Possui 1 quarto, sala e cozinha integradas, banheiro e garagem. Contatos através do fone 8425-0040. Aluga-se casa de alvenaria com 3 quartos, sala, cozinha e garagem para um carro. Localizado no centro, contato no telefone 9606-2080. Alugam-se 2 apartamentos com 1 quarto, sala, cozinha, banheiro e sem garagem. Na rua Doutor Flores, 669, no centro. Quem se interessar, entrar em contato no telefone 8425-0040.
10: Aluga-se barracão de alvenaria medindo 249 metros quadrados na Avenida Militar 2256, bairro Glória. Tratar no fone 84250040. Há animais. Vendem-se filhotes de pastor belga de Malinois com vacinas importadas em dia e pedigree CBKC. Tratar no fone Whats 8122-3300. 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Na sequência, Jornal do Meio-Dia.
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16: Agora são 12 horas e 7 minutos e o tempo... O que que a gente vai dizer, Leonardo? Tá bom? Tá, porque não tá chovendo, né, Arthur? Previsão de chuva? Não. Agora de neve? O Coutinho disse que não, mas eu já não descarto mais. Porque com essas temperaturas, e se der uma garoa aí, essa temperatura de 2, sensação de 2, a temperatura de 6, olha... Eu tenho outras experiências, embora os meteorologistas digam que não. Não duvido mais nada. Se der uma garoa, congela no cair. Mas, de qualquer maneira, vamos dizer que o tempo é bom. Houve uma geada muito grande essa madrugada. 2 graus abaixo de zero. A umidade 90% baixou para 62. A máxima pode chegar até 8. Estamos com 6 agora. Amanhã a temperatura... 1 positivo, tempo bom, 12 a máxima, já começa as coisas se encaminhar para o bem. E 90% umidade. E na sexta-feira, tempo é bom, 4 a mínima, 16 a máxima, 89% umidade relativa do ar. Sol nasceu às 7h16, 17h35 pôr do sol. Vento esse aumentou, 6 km por hora de manhã. Aumentou para 9, mas não há índice de pólen. Temperatura agora, nesse exato momento, Aqui na mais popular é de 6 graus, com sensação de 2. Olha, Arthur, se você vê agora um pouco de fora, o vento chega a arder quando bate na pele do peão aí. Mas não fiquem assim, não esquentem a cabeça. Nós estamos apenas começando o inverno, temos aí o mês de julho para lascar, mês de agosto é ainda pior, e vamos ter que enfrentar. Não tem outra saída. Para o Nordeste nós não podemos ir. Mudar a emissora para lá também não dá, mas de qualquer maneira vamos. Nós somos pelo duro aqui. Nós aguentamos qualquer tranco aqui. 6 é a temperatura, 2 é a sensação térmica. Estamos com 6 graus agora.
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16: A Guarda Municipal registrou acidente contando os materiais. Ontem foram notificados 9 motoristas, a maioria deles devido ao estacionamento rotativo pago. Presidente do Tribunal do Trabalho em Vacaria, em inspeção na vara trabalhista, visitou autoridades. Mulher condenada a 66 anos por dar bolo envenenado a crianças. Que maldade, meu Deus. Nego Di e esposa condenados à prisão por lavagem de dinheiro. Júri condena 3 réus por morte de homem agredido e atropelado. Júri que estava marcado para amanhã não sai mais, foi mudada a sua data. Proposta cria a Secretaria de Defesa Civil, está dividindo atualmente a opinião pública. E temos ainda as informações do esporte. 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Boa tarde, Elias. Agora 12:11, Marcos Duarte, é com você o esporte.
18: 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Muito bem. Eu já tenho algumas informações para passar para você do Glória, mas antes quero falar com respeito à Copa do Mundo. Hoje, 19h, jogo do Brasil para confirmar a sua classificação à próxima fase da competição, talvez como primeiro ou segundo. Esta é a grande incógnita. 19h, repito, é o horário do jogo. Com certeza, muitos estarão à frente da TV, né, ou do YouTube, para poder ver o jogo. E com aquele sentimento de saber, né, a posição que o Brasil vai ficar. Quero destacar para você também mais informações, e essas informações dão conta da dupla Grenal, que está se preparando para o retorno das suas atividades. Eu destaco o Internacional, que está num processo de treinamento ou de retreinamento para poder aí estar vivendo toda esta situação que lhe será imposta no segundo semestre. Inter, que já tem algumas questões já definidas, a CBF já deu, né, já toda a questão dos jogos, as datas que estarão acontecendo para o Internacional nesse retorno, né? Antes disso, claro, no período de preparação, tem os amistosos que a gente já falou, com Mirassol, com Curitiba, tudo isso já também está definido, né? Não tem como ser diferente. O Inter tem data confirmada, então, para voltar aí ao campeonato, né, nas rodadas da 19ª até a 24ª. O Internacional já teve a definição por parte da CBF. E, é claro, No dia 16, vai ter às 19h30 jogo contra o Botafogo e Santos. Mas o Internacional vai ter o jogo, né, que estará sendo realizado numa data antes. É no dia 20, depois, perdão, dia 22 contra o Cruzeiro no Beira-Rio, a primeira partida do retorno. Já o Grêmio também será nesse dia 16, jogo entre Mirassol e Grêmio, lá em São Paulo. Até porque tanto o Grêmio como outras equipes aqui têm competições que precisam ser ajustadas e por isso do início antecipado das questões. Grêmio que está contratando, zagueiro Wallace vem aí para reforçar o Grêmio, jogador que é jovem, né, vem para estar fazendo parte do grupo do Tricolor, é uma, de uma certa forma, até uma aposta do Grêmio, acertou a contratação então desse jogador de 21 anos que foi revelado pelo CRB, né, o Wallace, e ele que vem com uma situação bem interessante. Primeiro salário dele que ele vai receber no Grêmio diz que vai ser repassado para as categorias de base do CRB, melhorar as condições do pessoal lá. Importante. Quero destacar também para você agora informações com respeito ao Glória. Ontem, em entrevista à Rádio Esmeralda, o presidente do Glória, Décio Camargo, trouxe algumas informações bem interessantes. Dentre elas, divulgou o nome de contratados do Glória, de todos que estão acertados. E começando pelos goleiros Gabriel, que vem do Caxias por empréstimo. Enzo já teve uma passagem aqui pelo Glória, está no Azures, já jogou pelo Aimoré. Lateral direito tem o Biteco, tem o Ares também, estando aí à disposição. Tem ainda, né, o Ares vem do Tubarão, o Biteco estava jogando futebol gaúcho. Júnior Fel, zagueiro, Diego Rocha, Vitor Lotes, Vitor Carvalho. Tem o lateral esquerdo, Parisotto, também confirmado. No ataque já tinha sido confirmado, né, o Tony Júnior e Wilson Júnior, além do Alisson Mira e do Jarro. E confirmou o Juninho alguns dias atrás e também o meio-campista Rafael. São esses os 15 contratados. Dois jogadores estão próximos de acerto entre hoje e amanhã aí no Altos da Glória também, de meio de campo, que poderão estar aí fazendo parte. É um que é primeiro volante, outro segundo volante, estão nessa mira para poder aí estar sendo feito alguns ajustes. Então, tá aí, portanto, detalhes muito interessantes do nosso Leão da Serra, tá certo, gente? Quero destacar para você também informações com respeito ao nosso esporte amador. Muita movimentação. Tivemos campeonato aí de futebol, de futsal, né? Nas quartas, ontem, Suliane Pinturas 8-1 para Fúria, Real 7-4 para Só Uma Olhadinha. Quero lembrar também no vôlei, tivemos Hebrões 2-1 sobre o Pegasus ONE e o Pegasus TWO 2-1 para Vôlei Clube. E esses jogos que foram realizados também no dia de ontem. Quer dizer, movimentação intensa por parte de todos. Outra informação para você é com respeito ao Campeonato Amador Série B. Nós tivemos no último final de semana jogos da Série A, agora é a vez da Série B. Campo do Simva tem Santa Fé jogando contra o Newcastle 9h30, logo após a 1h30, União PDC enfrentando o Atlético Guerreiros e na sequência Resenha e Planalto. No Cristal, Vila Nova jogando contra o Bayer, Santa Cruz e PCV, Vila Real e Academos. Já no Campo do Brasil, Tempestade e Ferroviário, tem ainda São Caetano B e Boca Juniors, Sporting e Morgueado. São jogos que estarão acontecendo. Tá aí, portanto, as informações do esporte. Segue no seu rádio José Valdir Bosque, sequência do Jornal do Meio Dia. Todos uma ótima tarde.
16: Boa tarde, Marcos. Agora são 12 horas e 17 minutos. Tempo bom, sol brilha em Macari, mas a temperatura é danadinha de baixo, ó, 6, sensação de 2 por causa dessa ventania, e esse vento aí arde na pele, mas vamos aguentar, não adianta. Engenheiro é preso suspeito de extorquir empresários em esquema milionário com uso de dados sigilosos. O que começou com mensagem inesperada em um grupo de WhatsApp reunindo vítimas e seus próprios familiares, revelou esquema sofisticado de extorsão digital que atingiu empresários de alto poder aquisitivo aqui no estado. A investigação levou nessa quarta-feira à prisão de um engenheiro apontado como um dos principais articuladores desse tipo de crime. A ação faz parte da Operação Piso, deflagrada pela Polícia Civil por meio da Delegacia de Investigações Cibernéticas Especiais de CESP, vinculado ao Departamento Estadual de Repressão a Crimes Cibernéticos. Ao todo, foram cumpridas 7 ordens judiciais, sendo 6 mandados de busca e apreensão e 1 de prisão preventiva nas cidades de Gravataí e também lá em Viamão. Segundo a polícia, o grupo exigia pagamentos de 10 bitcoins, o equivalente a, 4 milhões para não divulgar informações sensíveis das vítimas. Em alguns casos, o total obtido com as extorsões pode ter chegado a aproximadamente 10 milhões de reais. As investigações começaram após uma das vítimas procurar a polícia judiciária, relatando que havia sido incluída junto com familiares em um grupo de mensagens. No espaço, os criminosos afirmaram possuir dados sigilosos obtidos por meio de supostas conexões com órgãos públicos e também infiltrações em empresas. Para manter o sigilo dessas informações, era exigido o pagamento de uma taxa de anonimato e proteção. Caso contrário, os dados seriam divulgados ou vendidos pela internet. De acordo com a apuração, os suspeitos demonstravam conhecimento aprofundado sobre a rotina das vítimas, seus familiares e até sobre a estrutura interna das empresas, o que conferia credibilidade a essas ameaças. A investigação identificou um esquema estruturado para ocultar a autoria dos crimes. Entre as estratégias estava o uso de um único aparelho celular com múltiplos chips cadastrados em nome de terceiros, além da utilização de diversas carteiras de criptomoedas. Também foi constatada a elaboração de dossiês com informações pessoais e também profissionais das vítimas, muitas vezes obtidas a partir de relações de proximidade. Uma mulher de 68 anos de idade foi vítima de feminicídio no início da noite de ontem ali no interior de Marau. A vítima foi identificada pela polícia como sendo Inês Bresciane Serafim. De acordo com a Polícia Civil, a ocorrência começou a ser apurada após um homem dar entrada em um hospital com ferimentos provocados por arma branca. Durante o atendimento, ele foi questionado pelos policiais e teria admitido ter matado a sua companheira. Com informação, equipes da Delegacia de Polícia na de Marau foram até a propriedade indicada pelo suspeito onde localizaram o corpo da vítima. O local foi isolado para trabalhos da perícia Instituto Geral de Perícias. A Brigada Militar prestou apoio à ocorrência, realizando isolamento da área e também mantendo guarnições no hospital onde o suspeito recebia atendimento médico. A Guarda Municipal aqui de Vacaria, segundo Marta Lima, que estava de plantão, atendeu um acidente de trânsito com danos materiais, emitiu 9 notificações com base no CTB, Código de Trânsito Brasileiro. Entre essas notificações, a maioria pelo estacionamento rotativo pago. Às 21h30, uma guarnição que patrulhava bairro São Francisco deparou-se com uma motoneta com faróis apagados quando foi feita a tentativa de abordagem e o condutor acabou empreendendo fuga, sendo alcançado posteriormente e abordado, sendo verificado que o condutor e carona era o menor de idade. Foi acionado o conselho tutelar por tratar-se de menor e foram conduzidos à UPA para laudo médico e depois à delegacia para medidas cabíveis e legais. Durante os procedimentos, na delegacia, um terceiro menor de idade retirou a motocicleta que foi localizada posteriormente e recolhida ao depósito credenciado. Agora são 12h23 e o comercial está chegando aí na sua casa. Vai lá, é com você, Arthur.
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da infraestrutura urbana, segurança à população e valorização do espaço público aqui de Vacaria. A Receita Federal liberou ainda ontem a consulta ao segundo lote da restituição do Imposto de Renda à Pessoa Física. O crédito bancário será a partir do dia 30 desse mês. A primeira e única sessão do Tribunal do Júri da Comarca de Vacaria para esse mês seria realizada amanhã. Atenção, jurados, esta sessão do júri não vai acontecer, foi cancelada essa data, seria nesse dia 25, e agora será marcada uma nova data. Tão logo ela seja marcada, estaremos noticiando. Esse seria um fato que ocorreu em 1º de março de 2025, às 14 horas, ou por volta de 14, na rua São Bernardo Velho, na zona rural de Campestre da Serra, ocasião em que o acusado, prevalecendo-se de relações domésticas e de hospitalidade, teria tentado matar a vítima, com 39 anos de idade, com o emprego de uma arma branca. No contexto, o acusado teria ofendido a irmã com palavras de expressões injuriosas quando a vítima intercedeu na defesa dela, motivo pelo qual o réu teria usado a arma branca para golpear. A sessão sempre é realizada a partir das 9 horas, sob a presidência da juíza, doutora Tatiane Lewandowski. A mulher acusada de matar uma criança e um adolescente com um ovo de Páscoa envenenado foi condenada a 66 anos de cadeia, 8 meses e 7 dias de reclusão em regime fechado. O júri popular, que condenou Jordélia Pereira Barbosa, 36 anos, pelos crimes de duplo homicídio qualificado e tentativa de homicídio qualificado contra a mãe das vítimas, ocorreu na segunda, dia 22, em Imperatriz do Maranhão. O Estadão tentou contato com a defesa, mas sem sucesso nenhum. Os crimes ocorreram em abril do ano passado e foram motivados pelo ciúme que a acusada sentia do ex-marido, que passou a ter relacionamento com a mãe das crianças. Segundo a denúncia do Ministério Público, Jordélia enviou um ovo de Páscoa envenenado para a casa de Miriam Lia Rocha, em Imperatriz, por intermédio de um mototáxi. Opa, que loucura esse aí. A abordagem tinha que ser entregue antes e tinha uma mensagem: com amor para minha Lia, feliz Páscoa. Que maldade, hein? Luiz Fernando Rocha Silva, 7 aninhos. Evelyn Fernanda Rocha Silva, 13, consumiram o produto e acabaram morrendo. Miriam também ingeriu o produto, mas sobreviveu depois de ficar internada em unidade de terapia intensiva. No julgamento, os jurados entenderam que a mãe das vítimas não morreu apenas em razão do rápido socorro médico prestado. Com isso, foram reconhecidas as qualificadoras de motivo torpe, emprego de veneno e crime mediante dissimulação. A tentativa de matar Miriam rendeu pena de 14 anos, 9 meses e 25 dias. Em relação aos filhos, o júri reconheceu que Jordélia cometeu o homicídio quadruplamente qualificado por motivo torpe, uso de veneno, dissimulação, além do fato das vítimas serem menores de 14 anos de idade. A pena estabelecida para esse caso de 25 anos, 11 meses, 6 dias para cada uma das mortes, totalizando também 66 anos é o que aconteceu com a autora deste barbarismo. Que loucura, matar um anjinho aí de 7 aninhos. Barbaridade. Onde é que nós vamos parar, meu Deus? Por favor. A justiça condenou o influenciador digital Dilson Alves da Silva Neto, o Nego Di, a 14 anos e 6 meses de reclusão em regime fechado pelos crimes de estelionato, lavagem de dinheiro qualificada e uso de documento falso. A decisão do juiz de direito Ricardo Petri Andrade, nesta terça-feira, também condenou a companheira do influenciador, Gabriela Vicente de Souza, pelo crime de lavagem de dinheiro. A pena fixada
a ela

0: 8 anos e 4 meses de reclusão, também regime fechado. Nego Di foi condenado ainda a 1 ano e 15 dias de prisão, simples infração contravencional em regime inicial semiaberto pelo crime de promoção loteria ilegal. De acordo com a denúncia, Dilson teria promovido entre novembro de 2022 e maio de 2024 ao menos 34 rifas eletrônicas sem autorização legal, divulgadas em perfis nas redes sociais, nas quais ofertava prêmios em dinheiro e bens mediante compra desses bilhetes. Ainda conforme a acusação, ele teria promovido de forma fraudulenta a rifa de um veículo Porsche. É, que cachorro? Não era pouca coisa, né? Avaliado, segundo ele, em R$500 mil, além de outros valores em dinheiro que totalizavam cerca de R$650 mil. Segundo o Ministério Público do Rio Grande do Sul, a ação teria resultado em prejuízo de R$185.3 mil a pelo menos 9.683 pessoas. Portanto, muita cautela, gente. A denúncia apontou que, após a obtenção dos valores, Dilson e Gabriela teriam atuado conjuntamente para ocultar e dissimular a origem ilícita de mais 2,4 milhões por meio de contas de terceiros, operações bancárias e aquisição de bens com aparência de legalidade. Meio-dia 33, o que está saindo ali na CNN? Jaques demonstra chateação com o fogo amigo do PT. Com fogo amigo do PT? Mas o que? Eles não eram tão amigos, presidente da República e tal e tal. Agora já está... Não, é aquela velha história. Cada um por si... E fica assim que é melhor. Comercial, vai lá.
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0: Agora são 12 horas e 37 minutos. O Tribunal do Júri da Comarca, ali de Itapejara, condenou nessa segunda que passou os três réus acusados de participação da morte de Lauri Antônio Ferreira, 54 anos de idade. O crime ocorreu na noite de 24 de março de 2024, em frente à residência da vítima, na rua Padre Raimundo Damin, no bairro São Paulo, em Itapejara. Conforme denúncia apresentada pelo Ministério Público, os acusados teriam se envolvido em uma desavença com Lauri, motivada por uma aposta de 50 em uma partida de sinuca. Agora vê se tem cabimento e sem motivo matar alguém. A acusação sustentou que o homicídio foi praticado por motivo fútil e com recurso que dificultou a defesa da vítima, já que ela teria sido atropelada após ser agredida e ficar caída ao chão. Maldade, né? Parte de um pacote de projeto executivo com um grande impacto nas finanças do Estado, o projeto de lei complementar 231/2026, que cria a Secretaria de Proteção e Defesa Civil do Rio Grande do Sul, não tem plena aceitação entre os parlamentares na Assembleia Gaúcha do Rio Grande do Sul. A retirada da Defesa Civil da Casa Militar e criação de uma secretaria à parte é vista como necessária pelos deputados e todas as alas, mas a forma com que os debates sobre o projeto têm sido feitos causa receio na oposição à direita, em especial nos membros da República, os republicanos, e também as lideranças de ambos os partidos veem como receio a velocidade das negociações, visto que o projeto tende a impactar as finanças do Estado do Rio Grande do Sul, o que significa um longo prazo. O líder da bancada PP, o deputado Marcos Vinícius, indicou que o partido vai realizar um comparativo entre o orçamento aplicado para a Defesa Civil atualmente e se há compatibilidade de cargos e funções para a criação de uma nova secretaria. Sob a ameaça do fenômeno El Niño, a produção gaúcha de trigo, canola, cevada e aveia branca neste ano deverá totalizar 13,733 milhões de toneladas, volume 22,15% inferior em relação ao ano passado. A área plantada com as quatro culturas no Rio Grande do Sul é projetada em 1,575 milhões de hectares, o que corresponde a uma redução de 10,76% na mesma base de comparação. As estimativas iniciais para a safra de inverno 2026 foram apresentadas nesta última segunda pelo diretor técnico da Emater Ascar, Matheus Soares da Rocha. Ele é Soares, mas não é meu parente. Em evento na capital, transmitido pelo canal da empresa Assistência Técnica no YouTube. Para o levantamento, foram coletados dados em propriedades rurais de todo o estado de 4 de maio a 16 desse mês. O Miro, não. Leonardo, vamos ver o que ele fala. Ah, então vai lá, Leonardo, é contigo. Tribunal Regional Eleitoral cria secretaria inédita. Por quê? Qual o objetivo? Vai lá, Leonardo.
11: O Tribunal Regional Eleitoral do Rio Grande do Sul deu um passo inédito entre os tribunais eleitorais do país ao criar a Secretaria de Comunicação e Relações Institucionais, unindo duas áreas estratégicas em uma única estrutura. A iniciativa, formalizada pela Resolução 447/2026, foi proposta pela presidente do tribunal, desembargadora Maria de Lourdes Galvão Brachini de Gonzalez, e marca uma nova etapa na forma como a justiça eleitoral gaúcha se relaciona com a sociedade. A nova secretaria será comandada pelo jornalista Renato Sagreira, profissional com mais de 2 décadas de atuação no judiciário. A proposta é fortalecer a interlocução do Tribunal Regional Eleitoral Gaúcho com diferentes segmentos públicos e privados, ampliando os canais de diálogo e aproximando ainda mais a instituição da população. A criação da secretaria representa uma mudança de paradigma. A comunicação deixa de ser apenas suporte administrativo e passa a ocupar papel estratégico na construção de relacionamentos e parcerias. Além de atender a imprensa, a nova estrutura atuará na articulação com entidades públicas e privadas, promovendo ações de transparência e diálogo social. Com a nova estrutura, o TRE Gaúcho se torna referência nacional ao reconhecer que a comunicação e as relações institucionais são pilares inseparáveis da gestão pública contemporânea. A iniciativa posiciona o tribunal como protagonista na construção de uma justiça eleitoral mais acessível, dialogal e conectada com os desafios da democracia. Do jornalismo, Leonardo Silveira.
0: Agora são 12 horas e 43, temos o comercial, né? Mais um break, vai lá.
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0: Obrigado, Arthur. Agora são 12 horas e 46 minutos. Tempo muito bom em Vacaria. Quer dizer, tempo em parte bom, porque olha, 6 graus. Até vou dar uma conferida aqui. Eu acredito que deve ter mudado alguma coisinha. Dá uma olhadinha aqui, vamos por aqui, ali. Vamos lá. É, mudou sim. 7 graus agora é a temperatura, a sensação, ela mudou também. Agora é de 3 graus. Custo da produção para a agricultura e criadores gaúchos se mantiveram estáveis em maio, enquanto que os preços estabelecidos tiveram quedas. Foi o que apurou a assessoria econômica do Sistema Farsul da Federação da Agricultura RS. O setor agropecuário do Rio Grande do Sul virou um cenário de disparidade em maio do ano de 2026, enquanto que o índice de inflação dos custos de produção, chamado ICP, apresentou estabilidade. O índice de inflação dos preços recebidos pelos produtores rurais, o IPR, registrou queda, interrompendo uma trajetória de alta observada nos meses anteriores, descreveu nota emitida pela entidade. O deputado Jorge Guetem, do Republicanos de Santa Catarina, relator do projeto de lei complementar que atualiza o teto de microempreendedor individual, afirmou nessa terça-feira que será criado o grupo de trabalho com membros do governo e também parlamentares para debater a aplicação do Simples Nacional. Guetem se reuniu na tarde dessa terça que passou com o ministro do Planejamento, Bruno Moretti. Projeto que atualiza os tetos do MEI e do Simples foi apresentado como uma contrapartida à votação da proposta emenda à Constituição, que acaba com a escala 6-1 e reduz a jornada de trabalho para 40 horas semanais. O texto está parado no Senado desde o final do mês passado. Vamos trazer novamente o Leonardo, está por aí? Vai, Leonardo, que é com você de novo.
11: A comissão organizadora da Semana da Pátria está finalizando a programação para as festividades deste ano. O fogo simbólico chega em Vacaria no dia 21 de agosto para reforçar o sentido de patriotismo da programação. Esta é a corrida de número 89 da Centelha, que neste ano vem da cidade de Lagoa Vermelha. Duas escolas que completam 65 anos de atividade. Ceci Sabrito, do quilômetro 5, e a Escola do Campo João Becker da Silveira serão as homenageadas. Júnior Long, integrante da comissão da Semana da Pátria 2026, dá mais detalhes sobre a programação deste ano.
17: A Comissão Municipal da Semana da Pátria realizou, no último dia 16 de junho, a sua primeira reunião no Salão de Atos da Secretaria Municipal de Educação, com a participação de representantes da segurança pública, do esporte e da educação. O encontro teve como pauta a organização da recepção da 89ª Corrida do Fogo Simbólico da Pátria e o planejamento das comemorações da Semana da Pátria 2026. A chegada do fogo simbólico está prevista para o dia 21 de agosto, sexta-feira, às 9 horas da manhã, em frente à Prefeitura Municipal. A corrida é promovida pela Liga de Defesa Nacional e marca o início das celebrações cívicas em nosso município. Neste ano, os temas homenageados serão, em nível nacional, os 7 povos das missões, em nível estadual, a Polícia Civil do Rio Grande do Sul e, em nível municipal, os 65 anos das Escolas Municipais de Ensino Fundamental Ceci Sabrito e João Becker da Silveira, instituições que há décadas contribuem para a educação e o desenvolvimento de nossa comunidade. Desde já, convidamos toda a população a prestigiar e participar das atividades da Semana da Pátria, celebrando juntos a história, a cidadania e o amor pelo Brasil.
11: Do jornalismo, Leonardo Silveira.
0: Obrigado, companheiro Leonardo Silveira. Agora são 12h51. Comercial não temos mais, né? Tem? É contigo, então.
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3: Obrigado, Arthur. Agora são 12 horas e 54 minutos. Está visitando a Vacaria, cumprindo a agenda oficial, onde ainda permanece o presidente do Tribunal Regional do Trabalho da 4ª Região, o desembargador Alexandre Corrêa da Cruz. Ele visitou o OAB, visitou também a prefeitura, agora de tarde visita a Câmara de Vereadores e falou sobre o objetivo específico de sua vinda a essa cidade, doutor Alexandre.
4: Bom dia. A nossa ideia, né, de fazer essa chamado Integra, né, é um diálogo com a sociedade. Então, nós estamos comparecendo a todas as sedes da Justiça do Trabalho, fazendo esse diálogo com os advogados, com as advogadas, com a comunidade, né, através dos trabalhadores e empresas e das entidades representativas, né, sindicais, federações, porque para nós é extremamente importante que o magistrado tenha essa visão real, né, de como as coisas, como a vida se dá, né, na realidade, né, e não ficar encastelado, né, dentro dos tribunais. Então, isso é extremamente importante para o Tribunal Regional do Trabalho da 4ª Região.
3: Posso dizer que isso é um trabalho de rotina, desembargador?
4: Sim, é um projeto, né, que já se iniciou nas administrações anteriores e tem sido mantido. E a ideia é sempre que de uma maneira permanente, claro, periodicamente, se faça essa visita, né, às comunidades.
3: Quanto ao número de efetivos hoje na Justiça do Trabalho, principalmente em Vacaria?
4: De efetivos de funcionários. Por volta de 7 funcionários nós temos e um juiz que atua aqui na região, né, diretamente na região.
3: É o suficiente?
4: Por enquanto tem se mostrado suficiente, né? Claro que nós sempre temos um problema que nós não temos como controlar a demanda, né? Nós estamos até nesse momento com um programa de equalização de trabalho em todo o estado do Rio Grande do Sul. Então, mesmo naquelas varas onde existe uma demanda maior, esses processos, como hoje tudo, está digitalizado e corre num processo judicial eletrônico, há a possibilidade de parte da demanda que excede em uma vara possa ser feita em outra vara que esteja com uma maior folga, vamos dizer assim, de trabalho.
3: Muito bem, obrigado, doutor. Agora são 12 horas e 57 minutos. 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Agora são 12h59, fiquem com o Clube da Alegria, tenham todos uma boa tarde.
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Oi, alô, alô, você, olha a tarde com sol aí, gente, aquele abraço aí pra você também, aí já se ligando com a gente aí, uma hora com mais cinco, alô Rubens, aquele abraço, obrigado aí pela audiência, meu amigo Francisco também tá ligadinho com a gente, boa tarde.

0: se guarda na boa massa do disco, né? Eu tô. Novo sucesso do Sul. A galera lá em cima também, ó, mais forte, mais forte. Esse guarda na boa massa do disco, né? Eu tô. Sofrendo por amor.
1: Obrigado, Jean.
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8: Áries. Não exagere na agressividade nesta quarta-feira, ariano. O alerta dos céus para você é para que mantenha a calma e tome cuidado na sua maneira de lidar com as discordâncias. Procure não exagerar nas suas reações, mesmo que as pessoas te tirem do sério hoje. Cor do dia azul escuro, número de sorte 5.
9: Touro.
8: Não tenha medo de colocar pontos finais, taurino. O céu de hoje pede que você pare de insistir em planos e situações que não têm trazido bons resultados para sua vida. Coloque o seu próprio bem-estar em primeiro lugar e se afaste de tudo aquilo que te faz mal. Cor do dia é o cinza, número de sorte 49.
9: Gêmeos.
8: Nesta quarta-feira, você vai encontrar nas pessoas que o cercam a energia que precisa para se fortalecer, geminiano. Ouça os conselhos dos amigos e, se possível, deixe que outras pessoas ajudem você a lidar com as situações mais complicadas. Há muita gente ao seu redor disposto a te ajudar. Cor do dia é o rosa, número de sorte 7.
9: Câncer.
8: Antes de tomar decisões importantes pelos próximos dias, hoje você deve procurar enxergar a longo prazo, canceriano. E considere o impacto das suas escolhas na vida das outras pessoas também. Talvez seja um bom momento para ouvir outras opiniões. Cor do dia é o preto, número de sorte 22.
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12: Ok, vamos nessa então, uma hora com mais 21 e 20. Alô, alô, alô, boa tarde.
13: Laíra, boa tarde mais uma vez, eu, Rodião, ligado na 96.5. Mandar um forte abraço para toda a galera dos espalhadores Foscarini aí, né? Aí, meu amigo João aí, ó, nosso amigo aí, Jackson aí, aí nosso amigo aí, Daniel aí, mais conhecido por Bixirica aí, né? Mandar um forte abraço pro meu compadre, né, Everaldo Padilha, aí, nosso amigo Cara Suja aí. Mandar um abração aí pra Pretinha aí, suas colegas aí, né? Que estão curtindo a 96.5 aí. Um abração pro Diego aí, o Gilmarzão aí, né? Toda essa galera aí. E um forte abraço aí pra toda a galera do Trator Peça aí. E a gurizada aí da borracharia do Fuzil Zanotto aí. Um forte abraço aí. Hoje larga pra nós, linda, linda aí, com o Eduardo Costa aí. Forte abraço aí, garotinha, até mais.

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1: Boa tarde, Milton. Boa tarde, Tidão. Boa tarde, Juliano Branco. Boa tarde, Duarte. Boa tarde aí pro meu amigo Kiko, o gauchinho do Mercado Trentim, lá pra Varja, a Skill, meu amigo Pedrinho, tá sempre ligado na programação. Hoje toca pra nós aí, Milton, uma do Leandro Leonardo aí, pra nós curtir daquelas antigas aí. Tá ok? Um abraço. O Luiz Pedro e o Milton Ribeiro toca.
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1: Boa tarde, eu queria pedir uma música bandinha. Prefiro tudo bagunçado. É. Para as gurias do alho. É as gurias. Se for atendida, obrigado.

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8: Alô, boa tarde, garotinho. Gostaria de oferecer uma música pro gringo. Aí, me assume ou some, né? Some ou me assume. Aí vai, né? Aquele abraço, é. Não pode ficar em cima do muro aí, gringo, tá bom? Atendendo você também. Alô, alô, boa tarde.
9: Boa tarde, Milton. Queria a música Zezé de Camargo, Luciano, O Dia Que Saí de Casa. E ofereço para todos do bairro industrial e para vocês aí da rádio. Se for atendido, muito obrigada.

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1: Tarde, garotinho bom. Manda um abraço aí pra CM Construtora, pro Felipe, pro Gustavo, pro Júlio César. E toca pra nós uma do destaque nacional. Qualquer uma do lançamento deles ali.

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5: Alô, Miranda! Abraço pra você, grande amigo da gente. Uma hora com mais 53. É você ligado aqui na mais popular, a Rádio Esmeralda 96.5. Alô, Luizão! Aquele abraço. Obrigado pra você, grande amigo da gente, lá na cidade de Bom Jesus, né? Tem Brasil hoje, né, Luizão? Eles é, vamos com tudo, né? Vamos com tudo aí, claro, né? Aquele abraço pra você, bom jesuense. Alô, Douglas Isaac, aniversariante. Hoje o meu amigo Douglas, né? Tá de aniversário. aniversário. Quem tá de aniversário também é meu grande amigo Marlon Long. Aquele abraço para você, né? Alô, Olida Panizon, né? Pessoal bacana que tá ligado com a gente. Olida, aquele abração para você ali no quilômetro 4, né? Super abraço, obrigado aí pela audiência também aqui na programação do Clube da Alegria. Atendendo você também, já se ligando com a gente, quero mandar um abração também a todos os aniversariantes, né? Aquele super abraço aí para você que está de aniversário hoje. Parabéns, é mais uma chegando aqui no seu rádio.

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11: Leão. Ouça as críticas que chegarem até você com humildade, leonino, pois elas vão trazer coisas importantes sobre algumas atitudes ou comportamentos que têm atrapalhado os seus relacionamentos. Um dia de muitas intuições. Tire as lições e aprendizados que puder de tudo que escutar. cor do dia azul claro, número de sorte 30.
0: Virgem.
11: Saia da rotina e procure se divertir, virginiano. Os astros mostram que você pode estar sobrecarregado e precisando de um pouco de distração. Recarregue as suas forças através do contato com pessoas queridas e não se deixe abater pelo desânimo. Cor do dia é o marrom, número de sorte 38.
0: Libra.
11: O céu de hoje mostra a facilidade para dar andamento aos seus projetos, libriano. Principalmente para fazer novas parcerias e contatos para a sua vida profissional. É um momento adequado para pensar em novas possibilidades e mudanças importantes na sua carreira. Cor do dia é o rosa, número de sorte 13.
0: Escorpião.
11: Use toda a sua sabedoria e força para defender os seus posicionamentos e pontos de vista, escorpiano. Lembre-se de fazer isso de maneira respeitosa. E também lembre-se que podemos dizer o que quisermos, se fizermos do jeito certo, com equilíbrio. Cor do dia é o amarelo, número de sorte 10.
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13: 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Olha, atendendo você também, já se ligando com a gente, mandando ver para você que tá mandando. Boa tarde, Milton Ribeiro, aqui é a Cláudia, pedindo a música Secretária, aí está no trabalho com a colega Carol, curtindo o programa. Ofereço para todos vocês aí da rádio, que também, né, todos que estão ouvindo, agradeço se for atendido, brigadão, atendendo você também, alô, boa tarde, abraço do Vaguinho, boa tarde garotinho, manda uma música, né, um alô pra galera aí da Santa Cruz, um abração aí da Verinha também, né, super abraço pra você, alô.
14: Boa tarde, Mito Ribeiro, é a Fátima, gostaria de pedir a música Perdi Homens do Baile. Ofereço minha esposa Horácio Vargas, para minha mãe Maria Wanda, lá de Esmeralda, e para todos que estiverem escutando, se for atendido, muito obrigado.

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1: Boa tarde, garotinho. Aqui quem fala é Paulo Júnior, de Vacaria. Gostaria de pedir uma música para meus irmãos de serviço, Patrick e Thiago, mais conhecido como Anão. Toca aquela para nós, Amor a Três, do Negão e Banda. Obrigado, garotinho.
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1: Tá na carrinha? 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
6: Ok, vamos nessa para você também já se ligando com a gente. Falou em elétrica, Lumos, a sua loja de materiais elétricos, Metalúrgica Cristal, Farpiso Concretos, bairro industrial, aquele abraço para você também. Alô pessoal bacana que é tratorista, alô tratoristas dos pomares aí, das lavouras, vai nosso abraço, vai nosso boa tarde.

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7: 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Aquele abração para vocês também, já sintonizados com a gente aí, né? E você, claro, que tá ligadaço. 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Alô!
8: Boa tarde, garotinho. Por aqui é o Barba, mais conhecido. Gostaria de ouvir a música aí, Por Te Amar Demais, Destaque Nacional. Se for ouvido, meu muito obrigado. Estamos aí, né, curtindo aí a 96.5 aí com esse friozinho aí. E vamos lá, né, bora acelerar aí no tapetão preto aí. Tá bom? Aquele abraço.

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1: Boa tarde, garotinho. Toca a música aí com Mato Grosso e Matias aí, de igual para igual, hein? Manda um abraço aí pro Quicão, no bairro municipal aí, famoso cabeleireiro, hein? E um grande amigo meu aí, o Careca aí, um baita profissional dos acabamentos aí. Pro Cassiano, pro Maico, pro Suzinho aí, pra equipe do seu Darcy aí. E um abraço para vocês aí, tá? Muito obrigado.

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1: Boa tarde, garotinho. Quem fala é o Tijolinho. Podiam mandar um alô pra nós aí, pô, Pantera, o Tia Lourdes aí, e meu cunhado Clair aí, que tá sempre na... sempre ouvindo a sua rádio aí. Se for atendido, eu agradeço. Uma da banda modelo pra nós.

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9: E você também já se ligando com a gente. Alô, Cláudio, obrigado pra você, pessoal bacana aí do bairro Petrópolis, né? Pessoal tá trabalhando por ali, fazendo uma limpeza em um terreno e ouvindo a gente aí. Saco de ouro, é modão de cabeceira. Tá aí, Cláudio, sabe pedir, né? É a música bonita chegando pra você. Ô, Verdão, abraço, pessoal, lá no alto da colina, né? Lá no bairro Imperial Verdão. Aquele abraço.

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5: Sagitário. Seus planos poderão sair um pouco dos trilhos, Sagitário, e você vai precisar ser flexível para lidar com algumas surpresas que surgirem nesta quarta-feira. Não permita que o seu equilíbrio e bom humor sejam afetados por esses pequenos obstáculos. Cor do dia é o branco, número de sorte 25.
6: Capricórnio.
5: Você poderá ajudar um amigo próximo através de bons conselhos, Capricórnio. Então olhe com atenção para as pessoas ao seu redor e perceba quem está precisando de uma palavra amiga. Tenha em mente que, com a sua comunicação, poderá trazer paz e alegria para a vida de muitas pessoas ou de alguém especial. Cor do dia é o verde, número de sorte 21.
6: Aquário.
5: Ousadia e coragem para buscar novas possibilidades, aquariano. Insistir ou repetir antigas maneiras de lidar com as situações não vão fazer com que você consiga atingir seus objetivos. Use a sua criatividade e tente novas maneiras de conseguir o que você tanto deseja. Cor do dia é o laranja, número de sorte 14.
6: Peixes.
5: Sonhar e planejar é ótimo, mas tome muito cuidado para não acabar fugindo da realidade, pisciano. As estrelas indicam que você estará bastante sonhador nesta quarta-feira, então tenha em mente que os seus planos deverão ser muito realizáveis. Cor do dia é o prata, número de sorte 5.
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Ok, vamos atendendo você também, já se ligando com a gente aqui na Mais Popular. Alô, Pedro! Oi, garotinho, toca Vestido de Noiva. Tá aí, a gente toca pra você, estamos curtindo aqui na oficina, só na escuta. Um abração a todos vocês aí, né? Começando com a música Que Amor É Esse? Essa música é um modão, né? É um modão de cabeceira, num oferecimento Super MA e Super Ventura.

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10: Oi, alô, alô, boa tarde, tudo bem? Toca Céu e Cantos, Morena Misteriosa, boa quarta-feira, Brasil, tamo junto aí, né? É a Paula e a Camila, ô, meninas, aquele abraço pra vocês, né? Olha, boa tarde, um abraço, muito obrigado, hein, garotinho? Olha, boa tarde, manda um abraço aí pra nós da Santa Cruz, Maquiele, abração pra você, tem áudio, alô!
11: Obrigado. Boa tarde, garotinho. Aqui é o Marcelinho, garotinho. Queria pedir uma música, hein? Se fosse possível, oferecer pro meu irmão o Chuteirinho das motos, meu irmãozaço. Pro seu Edmo, pro seu João, pro seu Zé, pro seu Protásio, pra toda a galera que faz diálise comigo lá no hospital, lá. Tá? Um abraço pra ti aí. E fica com Deus. Obrigado, se for possível.

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1: Boa tarde, garotinho. Aqui é o Xandinho do bairro Municipal. Podia tocar a música aí da banda Rainha Musical e Filhas de Aço. Deixei pra minha esposa Poliana e minha mãe Regiane e meu pai Paulo. Pra quem tá na sintonia aí. Obrigado. Obrigado.

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5: Três horas agora com mais 38. Alô, Paulo Júnior.
6: Boa tarde, Milton Ribeiro. A música pode ser Amor Dividido. Se for atendido, agradeço. É o Paulo Júnior, aqui do 2º Distrito de Bom Jesus.

JM cantando pra gente aqui, já jogaram o boné, dando pé ao Arthur, tá aí, né? Aquele abraço, brigadão pelo trabalho nesta tarde, já showzaço, Giza e Samir chegando por aí, fazendo a alegria do ouvinte, né? É a Rádio Esmeralda 96.5, alô, alô você, Zezé!

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1: 16 horas e 3 minutos.
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3: Boa tarde, gente. Começando mais um Show da Tarde aqui na nossa Rádio Esmeralda mais popular, 96.5. Em nome das melhores empresas e marcas da Vacaria Região, a gente vai chegando. E você, vem junto com a gente. Essa é Mi Becker e Giza Vitininski, a dama do rádio na produção executiva do programa. Abraço aí para você que se liga com a gente aqui no nosso Show da Tarde. E vamos chegando com muita música para você.

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8: 16 horas e 15 minutos.
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3: Estamos de volta com o nosso Show da Tarde na Rádio Esmeralda. 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Vamos chegando com muita música, você se liga aqui no nosso Show da Tarde na Rádio Esmeralda. 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Agora sim, vamos chegando com música pra você que tá ligado aqui na mais popular, o nosso Show da Tarde. Abraço aí pra rapaziada lá, meu amigo Paulo Júnior, segundo distrito de Bom Jesus. O Átila também tá lá em Bonja, aí na nossa companhia. Meu amigo Juliano Godinho lá do Boqueirão, tá ligado com a gente lá em Muitos Capões, né? Abraço aí pra você, meu querido. A rapaziada aí de Esmeralda também, pessoal ligado com a gente, né? Ela em Esmeralda, é, o pessoal tá sempre na nossa sintonia. Abraço aí pra todo mundo que se liga com a gente. Meu amigo Roberto aí no Lomba Chata, todo mundo que tá ligado aqui no Show da Tarde, muito obrigado pela sintonia. Vamos assim.
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11: Vamos pra o Fandango, indiado.

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10: 16 horas e 31 minutos.
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13: Estamos de volta com o nosso Show da Tarde aqui na Rádio Esmeralda Mais Popular. 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Abraço lá pro meu amigo Diego Ramos, tá sempre ligado com a gente na DAR, sempre na nossa escuta, né? Abraço pra gurizada lá da Chapecoense, Soda Plástico 285, lá o Antônio, o Carlos, o Carlinhos, o pessoal também tá sempre na nossa sintonia. Abraço também pros nossos amigos aí ligados com a gente aqui no nosso Show da Tarde, meu amigo Carlos aqui do Bairro Imperial, sempre na sintonia da gente. Abraço aí pra você. É, um abraço meu amigo Marcelo aqui do centro, tá aí na nossa sintonia. Alô, Marcelão, abraço aí pra você. Abraço aí pro meu amigo Tio Silva, tá sempre aí na lida e tá na nossa escuta, né? Um abraço aí pra você. Toda a rapaziada se liga com a gente aqui no nosso Show da Tarde na Rádio Esmeralda. Vamos chegando com muita música pra você que se liga na 96.

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5: 16 horas e 40
6: minutos. 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

Estamos de volta com o nosso Show da Tarde na Rádio Esmeralda Mais Popular, a produção executiva da minha rainha Giza Vitinisca, a dama mais linda do rádio. E a gente vai junto, gente, até às 6 horas da tarde, com o melhor da música gaúcha aí pra você, que se liga aqui no nosso Show da Tarde. 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Abraço aí pra toda a nossa sintonia, toda a rapaziada aí ligado com a gente, aqui no nosso Show da Tarde, aqui na Mais Popular. Meu amigo Miranda, gente bacana aí no Barcelos, abraço aí pra você. Meu amigo Jean, também no Barcelos, ligado com a gente na nossa companhia. Abraço aí pra rapaziada do quilômetro 4, quilômetro 5 também, sempre na sintonia aqui com a gente, no nosso Show da Tarde, na Rádio Esmeralda.

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6: 16 horas e 49 minutos.
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0: 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E um abraço meu amigo Miranda, né? Tá sempre lá, aí no bairro Barcelos, na nossa companhia. Meu amigo Chuteira também tá sempre ligado com a gente, Chuteirinha. Alô pro Elias aí da Cabanha César. Alô, tio Elias, abraço aí pra você. Também um abraço pro meu amigo querido lá, tá sempre ligado com a gente, o Jair. Alô, Jair, abraço aí pra ti, meu guri. Tudo bueno. Alô, Kikão, abraço aí pra toda a rapaziada ligada com a gente aqui no nosso Show da Tarde.

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5: 16 horas e 57 minutos.
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7: Estamos de volta com o nosso Show da Tarde aqui na Rádio Esmeralda Mais Popular. Sempre aí com o melhor da música gaúcha pra você, que se liga aqui, gente, na 96.5. 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Vamos chegando com mais música, você que está ligado com a gente aqui no nosso Show da Tarde na Rádio Esmeralda 96.5. Abraço aí para toda a rapaziada ligada com a gente. Meu amigo Anthony está sempre na nossa companhia. Abraço lá também para o meu amigo querido Lauquicão, né? tá sempre aí na sintonia. Alô, tio Raul, abraço aí pra você, Raul. É, rapaz, meu amigo Carlos aqui no Bairro Imperial, meu amigo Luiz do Bairro Imperial, pessoal ligado com a gente aqui no nosso Show da Tarde, na Mais Popular.

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6: 17:08.
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1: Estamos de volta com o nosso Show da Tarde na Rádio Esmeralda. 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Vamos chegando com muita música, você se liga aqui no nosso Show da Tarde na Rádio Esmeralda. 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Agora sim, vamos chegando com música pra você que tá ligado aqui na Mais Popular, o nosso Show da Tarde. Abraço aí pra rapaziada lá, meu amigo Paulo Júnior, Segundo Distrito em Bom Jesus. O Átila também tá lá em Bonja, aí na nossa companhia. Meu amigo Juliano Godinho lá do Boqueirão, tá ligado com a gente lá em Muitos Capões, né? Abraço aí pra você, meu querido. A rapaziada aí de Esmeralda também, pessoal ligado com a gente, né? Ela em Esmeralda, é, o pessoal tá sempre na nossa sintonia. Abraço aí pra todo mundo que se liga com a gente. Meu amigo Roberto aí no Lomba Chata. Todo mundo que tá ligado aqui no Show da Tarde. Muito obrigado pela sintonia. Vamos assim.

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4: 17 horas e 16 minutos.
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estamos de volta com o nosso show da tarde aqui na Rádio Esmeralda Mais Popular. 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Abraço lá pro meu amigo Diego Ramos, tá sempre ligado com a gente na DAR, sempre na nossa escuta, né? Abraço pra gurizada lá da Chapecoense, só da Plástica 285, lá o Antônio, o Carlos, o Carlinhos, o pessoal também tá sempre na nossa sintonia. Abraço também pros nossos amigos aí ligados com a gente aqui no nosso show da tarde. Meu amigo Carlos aqui do Bairro Imperial, sempre na sintonia da gente. Abraço aí pra você. É, um abraço meu amigo Marcelo aqui do centro, tá aí na nossa sintonia. Alô, Marcelão. Abraço aí pra você. Abraço aí pro meu amigo Tio Simba, tá sempre aí na lida e tá na nossa escuta, né? Um abraço aí pra você. Toda rapaziada se liga com a gente aqui no nosso show da tarde na Rádio Esmeralda. Vamos chegando com muita música pra você que se liga na 96.5.

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1: 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E um abraço, meu amigo Miranda, né? Tá sempre lá aí no bairro Barcelos, na nossa companhia. Meu amigo Chuteira também está sempre ligado com a gente, Chuteirinha. Alô pro Elias aí da Cabanha César. Alô, tio Elias, abraço aí para você. Também um abraço pro meu amigo querido lá, tá sempre ligado com a gente, o Jair. Alô, Jair, abraço aí para ti, meu guri. Tudo de bueno. Alô, Kikão. Abraço aí para toda a rapaziada ligada com a gente aqui no nosso Show da Tarde.

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6: 17h38.
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3: Estamos de volta com o nosso Show da Tarde na Rádio Esmeralda Mais Popular. A produção executiva da minha rainha Gisa Vitinisca, a dama mais linda do rádio. E a gente vai junto, gente, até às 6 horas da tarde com o melhor da música gaúcha aí pra você que se liga aqui no nosso Show da Tarde. 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Abraço aí pra toda a nossa sintonia, toda a rapaziada aí ligado com a gente, aqui no nosso Show da Tarde, aqui na Mais Popular. Meu amigo Miranda, gente bacana aí no Barcelos, abraço aí pra você. Meu amigo Jean, também aí no Barcelos, ligado com a gente na nossa companhia. Abraço aí pra rapaziada quilômetro 4, quilômetro 5 também, sempre na sintonia aqui com a gente, no nosso Show da Tarde, na Rádio Esmeralda.

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1: É o seguinte, moçada, esses gaiteiros são meio bardoso. Então é o seguinte, no comando de vocês, no 3, vamos dizer bem forte: abre a gaita, gaiteiro, beleza? Vamos lá então? 1, 2, 3.

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0: Obrigado, gente. Obrigado pelo coração. Beijão. Valeu, obrigado.
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5: 17 horas e 53 minutos.
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8: Estamos de volta com o nosso Show da Tarde aqui na Mais Popular, agora para dar aquele tchau e agradecer a sua audiência, aos nossos patrocinadores, amigos e parceiros aqui da família Show da Tarde. E também lembrando aí, agradecer ao nosso Senhor Deus, né? Porque nos permitiu mais um dia de vida para estar fazendo o que a gente mais gosta, que é trabalhar e comunicar, graças a Deus. Trabalhando com a minha esposa Giza Vichilis, também agradeço aí pelo mais um dia de trabalho, minha querida. Nosso Show da Tarde aqui na Rádio Esmeralda 96.5. E a gente se vê aí no próximo programa, sempre com Deus no coração. Rádio na Rádio Esmeralda, tá louco de bom. Lembrando, né, gente, a gente tem encontro marcado já já aí no Paradão Sertanejo, logo após a Voz do Brasil. Grande abraço, gente! Fui! Vem do...

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2: O Instituto Nacional de Seguro Social, o INSS, iniciou nesta quarta-feira, dia 24, o pagamento dos benefícios e auxílios referentes ao mês de junho. Os depósitos seguem o calendário oficial de 2026 e vão até o dia 7 de julho. Para saber a data de recebimento, o beneficiário deve observar o número final do cartão do benefício sem considerar o dígito que aparece depois do traço. Quem recebe até um salário mínimo começou a receber nesta quarta-feira. Já os segurados com benefícios acima de um salário mínimo têm pagamentos a partir de 1º de julho. A consulta ao número do benefício e as datas de pagamento pode ser feita pelo site ou aplicativo Meu INSS, na opção Extrato de Pagamento. Também é possível obter informações pelo telefone 135 com atendimento de segunda a sábado, das 7 da manhã às 10 da noite. Você pode também ter mais informações em gov.br/INSS. Dados do Ministério da Saúde revelam que aproximadamente 5 mil crianças nascem todos os anos com fissura lábio-palatina no Brasil, o equivalente a cerca de um caso para cada 650 nascimentos. Trata-se da malformação crânio-facial congênita mais frequente no país e uma das principais causas de necessidade de acompanhamento especializado desde os primeiros meses de vida. O dia 24, hoje, portanto, é lembrado como o Dia Nacional de Conscientização sobre a Fissura Lábio-Palatina, com o objetivo de combater o estigma e destacar a importância do diagnóstico precoce e do tratamento multidisciplinar. A Receita Federal divulgou a primeira lista de contribuintes classificados como devedores contumazes após a conclusão dos processos administrativos previsto na Lei Complementar 225/2026. A medida busca combater a inadimplência estruturada, reduzir práticas de concorrência desleal e ampliar a transparência fiscal. Os primeiros contribuintes enquadrados pertencem ao setor fumageiro. Segundo a Receita, os débitos identificados nesse segmento ultrapassam 25 bilhões de reais. O enquadramento como devedor contumaz ocorre quando há inadimplência substancial, reiterada e sem justificativa. Antes da classificação, os contribuintes foram notificados e tiveram prazo de 30 dias para regularizar as pendências ou apresentar defesa. Quem não quitou os débitos nem apresentou manifestação dentro do prazo foi considerado rével e passou a integrar oficialmente a lista divulgada pelo órgão. Pelas regras federais, o enquadramento envolve, entre outros critérios, dívida tributária superior a 15 milhões de reais, valor que supera o patrimônio declarado, e manutenção da inadimplência por períodos consecutivos ou alternados dentro de 12 meses. A Agência Nacional de Vigilância Sanitária, Anvisa, e a Receita Federal apreenderam mais de 25 mil cigarros eletrônicos, produto proibido no Brasil. A operação Rede de Fumaça, deflagrada esta semana, apreendeu ainda 107 mil maços de cigarros convencionais contrabandeados. Em nota, a Anvisa informou que o objetivo da operação é reduzir a oferta de produtos proibidos no mercado nacional e proteger a saúde pública. A agência reitera que os dispositivos eletrônicos para fumar, popularmente conhecidos como cigarros eletrônicos, representam um grave risco à saúde da população. Uma resolução aprovada pelo Conselho Nacional de Justiça, CNJ, no dia de ontem, estabelece como os magistrados deverão decidir sobre a participação de crianças e adolescentes em plataformas digitais. A medida pretende regulamentar o Estatuto Digital da Criança e do Adolescente, ECA Digital, norma que estabeleceu as regras para a participação de menores de idade em vídeos, lives e conteúdos publicados em perfis nas redes. De acordo com o CNJ, a autorização judicial deverá ser individual para cada criança ou adolescente, mesmo quando a atividade envolver participação coletiva. A análise dos pedidos deverá ser feita caso a caso, considerando aspectos como a frequência da exposição, o conteúdo produzido, as formas de divulgação, eventual monetização e impulsionamento, bem como a compatibilidade da atividade com o desenvolvimento físico, psíquico, moral, social e educacional da criança ou do adolescente. O Pix, por aproximação, ganhou uma nova etapa de integração com o Open Finance, compartilhamento legal de dados entre instituições financeiras. Desde segunda-feira, dia 22, os usuários podem autorizar o compartilhamento de informações de saldo e limite da conta para visualizar esses dados antes de concluir um pagamento por meio de carteiras digitais. A novidade, chamada pelo Banco Central de jornada otimizada, busca reduzir falhas causadas por falta de saldo e tornar o processo de pagamento mais rápido. A funcionalidade é opcional e depende da autorização ativa do cliente. Com a mudança, ao conectar uma conta bancária a uma carteira digital ou autorizar movimentações automáticas via Open Finance, o consumidor poderá consultar na tela informações como saldo disponível em conta, limite autorizado para transações, possibilidade de conclusão do pagamento antes da confirmação. O Tribunal de Contas da União, TCU, apresentou nesta quarta-feira o resultado de uma fiscalização que mostra falhas estruturais no serviço digital do seguro-desemprego. Segundo o relatório, os empregadores são obrigados a inserir os mesmos dados de demissão, por exemplo, em dois sistemas distintos. Além disso, o cidadão deixa de receber informações precisas sobre cálculo e prazos, além de haver deficiências de notificações e de atualização dos pedidos. O governo tem 180 dias para fazer ajustes. Há problemas também no atendimento e no tempo de tramitação de recursos. Análise feita pelos técnicos identificou canais pouco responsivos e com baixa resolutividade, demora e baixa previsibilidade no processamento dos recursos. Além disso, há fragilidades na escuta ativa dos usuários e na avaliação de acessibilidade digital. O governo do Rio Grande do Sul protocolou na Assembleia Legislativa um projeto de lei que autoriza a contratação emergencial e temporária de mais de 2 mil profissionais da educação para atuar na rede pública estadual. A proposta foi enviada para apreciação em regime de urgência e em 30 dias começará a trancar a pauta de votação do parlamento. O texto estabelece a possibilidade de contratação de até 412 especialistas de educação que atuarão como orientadores educacionais e até 1.785 assistentes educacionais para a especialidade de interação com os educandos. Segundo o governo, a medida é necessária em razão de afastamentos legais e vacâncias por aposentadorias, exonerações e óbitos, expansão do ensino médio de tempo integral e atendimento aos alunos com necessidades especiais em regime de internato, o que amplia a demanda por recursos humanos nas escolas. O processo de contratação deverá ocorrer por meio de seleção simplificada, com critérios definidos em legislação específica. Os contratos terão prazo máximo de até 5 anos, embora possam ser rescindidos a qualquer tempo, conforme a necessidade da administração ou do desempenho do profissional. O projeto estabelece que as despesas decorrentes das contratações ocorrerão por dotações orçamentárias próprias e condiciona sua execução ao cumprimento das regras de responsabilidade fiscal. A remuneração do especialista de educação temporária observará o disposto no artigo 10 da Lei 15.451, de 17 de fevereiro de 2020. A remuneração do servidor temporário admitido para o regime de 40 horas semanais também observará disposições da Lei 16.165, de 31 de julho de 2024. Notícias da Tarde volta amanhã aqui na Esmeralda. Você fica agora com Marcos Cola Duarte e Esmeralda nos Esportes. Não esqueça, hoje é dia de Jogo do Brasil, a partir das 19 horas na Copa do Mundo contra a Escócia. Um bom jogo para todos nós. Boa noite, até amanhã.
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3: Olá, bom final de tarde para você, nosso amigo ouvinte. Estamos chegando com o nosso Esmeralda nos Esportes a partir de agora. Trazendo todas as informações do esporte profissional, amador, sempre, tradicionalmente, como é de praxe. Vamos falar de Copa do Mundo. Já tem escalação, seleção brasileira confirmadíssima. Será que o Neymar joga hoje ou não? Vamos falar sobre isso. Vamos trazer informações da dupla Grenal e fazer uma repercussão do que ontem, aqui no Esmeralda nos Esportes, o presidente do Glória trouxe como informação dos jogadores contratados pelo Glória. E mais, temos mais um novo nome contratado pelo Glória que a gente traz para você aqui na nossa programação esportiva. Então fica ligado. Tem muita informação para destacar para você a partir de agora no Esmeralda nos Esportes. Tá bom, gente? São informações também da rodada do Campeonato Amador Série B neste final de semana. Ontem tivemos já quartas de final da Taça Cidade, quer dizer, movimentação é que não falta e você confere tudo conosco. Agora são 18 horas com mais 15 minutos, uma temperatura neste momento aqui em Vacaria de 4 graus. Segundo sites de meteorologia, vamos ter temperatura negativa, hein? De hoje para amanhã, de amanhã para sexta e assim vai. Depois começa a melhorar um pouquinho mais a partir de sexta-feira, sábado principalmente. 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Depois começa a melhorar um pouquinho mais a partir de sexta-feira, sábado principalmente. 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Muito bem, pessoal, vamos destacar algumas informações, né, da seleção brasileira, que vai entrar em campo 19 horas. Então, falta pouco. Falta pouco para termos já a seleção em campo. O pré-jogo já está acontecendo, o aquecimento dos jogadores já está acontecendo, né? E o Brasil já está escalado. O técnico Ancelotti escalou, né? No gol vai estar o Alisson. Lateral direita, o Danilo. Marquinhos e Gabriel Magalhães, os zagueiros. Douglas Santos, o lateral esquerdo. Volante, o Casemiro. Bruno Guimarães e Lucas Paquetá. Já esses são volantes meias, né? Principalmente o Paquetá, né? E o Bruno Guimarães sendo um segundo volante, o Casemiro o primeiro. No ataque tem Rayan, Matheus Cunha e Vini Júnior. Isso mesmo, Rayan. Até se tinha uma expectativa de que não fosse o Rayan titular, né? Mas é o que está aí. Até se pensava que o Endrick ou então Luiz Henrique seria o titular. Não, é o Rayan, o titular para o jogo de logo mais 19 horas. Tá bom, gente? Então, vamos aguardar esse Brasil que tem aí a primeira colocação a seu favor, né? No grupo até o presente momento, mas precisa vencer, porque vai ter o jogo entre Marrocos e Haiti no mesmo horário. Teoria, né? Teoria. A gente sabe que Marrocos ela é favorito para ganhar do Haiti. O Haiti não ganhou nenhum jogo. E já o Brasil vai encontrar pela frente uma equipe que ganhou um jogo, né? Então, o Marrocos, se fizer um saldo maior do que o Brasil, e o Brasil mesmo assim ganhando da Escócia, fica Marrocos na primeira. Mas isso aí a gente vai ver no decorrer da partida, tudo isso a partir das 19 horas você vai assistir, aí você assiste onde você achar que deve. É seleção brasileira na Globo, é seleção brasileira no Premier, no SBT, é na Cazé TV, aonde você achar por bem vai estar aí assistindo o jogão, tá bom, gente? Outro detalhe importante, tivemos já jogos encerrados hoje, né, alguns jogos, dentre eles tivemos aí Suíça, vencendo o Canadá, placar de 2-1, a Bósnia fazendo 3-1 no Catar, jogos de hoje. A gente tem, além dos jogos ali do Brasil, Escócia, do Marrocos e Haiti às 19, às 22 tem República Tcheca e México, e tem África do Sul e Coreia do

0: Sul, jogos das 22 horas. Né? Então vai estar acontecendo esses jogos ainda hoje, para fechar, né, a terceira rodada. Logo, logo ali na frente, a gente já vai ter início da fase mata-mata, aí já começa a cochilar as coisas, vai ser diferente, totalmente diferente, pode ter certeza absoluta, tá bom? Então, minha gente, Copa do Mundo tá pegando fogo, a partir de agora eu acho que vai começar a ficar mais interessante, né? A primeira fase passa meio que despercebida por alguns e tal, mas a partir da segunda fase fica mais interessante, a gente vê as seleções que estão em franco crescimento, né? Aquelas que realmente já têm a condição de dizer, olha, essa é uma favorita, e dentre as favoritas, quem que a gente está colocando ali? França e Espanha. Talvez a França hoje, pelo momento, em termos de pontuação, seja melhor do que a Espanha, tenha ela uma vantagem, mas está muito em aberto, né? Corre por fora algumas seleções, dentre elas, eu já coloquei o Brasil entre as cinco, e o Brasil corre por fora, ele vai ter que provar, aqui veio, caso contrário não vai dar certo. Tá certo, gente? Então é alguns detalhes da Copa do Mundo que você conferiu, confere com a gente. Tem muito mais para você, já tem seleção classificada para a próxima fase da competição? Claro que tem, né? E tem algumas que estão naquela expectativa ainda, como tem oito seleções que estão no terceiro lugar, estas oito terão a condição de passar, mas quais serão elas? Tá? Então algumas vão ficar, por exemplo, na torcida, né? Para saber. Aqui a gente já teve, olha só, a terceira rodada do grupo B, Suíça primeira classificada, Canadá segundo classificado. Aí a Bósnia, que tem 4 pontos, vai ficar na torcida. Será que vai passar? Acredito eu que com 4 pontos passa, né? Aí depois, hoje tem essa também. Como é que vai ser? Brasil, Marrocos, Escócia? O Haiti já está fora, né? Praticamente. A Escócia perdendo para o Brasil com 3 pontos passa? Então tem esse detalhe também, né? Tudo isso a gente acaba vendo. E dos sul-americanos, eu tenho que fazer um relato aqui, né? O Equador com 1 ponto, minha gente, para ele passar, ele tem que ganhar da Alemanha e torcer, né, para passar direto, né, e torcer para que Costa do Marfim e Curaçao empatem, e aí depois, nos critérios, ele consiga superar. Tá difícil, muito difícil. Eu acho que o Equador volta. Não só o Equador, o Paraguai também acho que volta, né? O Uruguai é outro, está com 2 pontinhos, Cabo Verde, e é segundo colocado, Cabo Verde está com 2 e é terceiro, só que o Cabo Verde vai jogar com a Arábia Saudita, né? O jogo da sexta-feira, e aí é mais fácil, teoricamente, para o Cabo Verde vencer a Arábia Saudita do que o Uruguai vencer a Espanha, minha gente. Então, tem esse fator aí, vamos aguardar para ver também. Dos brasileiros, a Argentina já está classificada, dos brasileiros, perdão, não, dos sul-americanos, a Argentina já está classificada, Colômbia já está classificada, né? E a gente falou do Paraguai aí, que para mim já também, obrigado, se eu te amei, foi por engano, já diria Décio Camargo, né? Já está fora e não tem muito o que fazer. Os brasileiros e vivem um momento de apreensão, mas os nossos irmãos aqui da América do Sul também. Paraguai tem 3 pontos, vai jogar contra a Austrália, que é a segunda colocada, tem que ganhar. Ganhar para poder ficar com a vaga. Se empatar, talvez como uma das terceiras melhor, pode seguir, mas é difícil a situação também do Paraguai, né, que vive essa condição, venceu a Turquia 1-0 e olha, sei lá, vamos ver. Gente, agora são 18 horas com mais 24 minutos. Você está ligado aqui na Rádio Esmeralda. Temperatura aqui na rua Manuel de Brito, 405, é de 4 graus. Sensação térmica, pode ter certeza que já está mais baixo. Vamos ter aqui uma temperatura aí, minha gente, na casa dos menos 1, menos 2 na madruga, depende da sensação térmica, né? Aonde você estiver. Tá bom? Vamos para o intervalinho. Depois do intervalo a gente volta. Tem muito mais informações para você.
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Agora são 18 horas com mais 28 minutos. 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Pessoal, vamos trazer algumas informações do nosso Leão da Serra, do Glória da Vacaria. Ontem nós tivemos uma entrevista aqui no Esmeralda nos Esportes com o presidente Décio Camargo e ele nos trouxe informações muito importantes. E dentre essas informações, ele trouxe, a lista com os 15 nomes dos atletas que o Glória tinha contratado. E ele divulgou aqui os nomes. Hoje a gente vai repercutir um pouco mais esses nomes. Só que a gente já tem mais um nome a acrescentar. Então agora são 16, correto? São 16 atletas. E esse 16º é um jogador que tem uma identidade muito grande com o Glória. Fez categoria de base aqui no Glória, né? Com certeza teve um papel fundamental para o Glória subir. E ontem, se vocês estiverem lembrados do que a gente falou aqui, foi dado um spoiler nesse sentido. Eu não tive autorização do presidente.

voltando para lá, para o Pará, não para o Acre. Se eu não me engano, é o Pará, né? E, mas daí ele sofreu um acidente, teve familiar que ficou hospitalizado, enfim, e ele preferiu ficar aqui para cuidar da saúde da família dele, em Vacaria, e não voltou para lá. E até enquanto não estava jogando profissionalmente, ele estava mantendo a forma jogando no Cristal. O Campeonato Amador jogou duas rodadas aí no Cristal, se eu não estou enganado. Mas ele me confidenciou já há algum tempo atrás, o Germano diz, olha, se eu acertar profissionalmente para esse segundo semestre, vai ser no Glória. Caso contrário, eu vou jogar aqui o Amador em Vacaria para cuidar, né, dos meus familiares ainda que estão em recuperação desse acidente. Né? Então, Germano está de volta. Né? Identidade mais do que nunca. Foi, juntamente com outros tantos, lá em 2015, responsável por aquele acesso do Glória. E por que não dizer agora, né, que ele também, juntamente com esse grupo que está sendo montado, possa ter esse mesmo êxito. E a gente vai ficar na torcida, né? Que com certeza isso aconteça, que realmente a gente possa ver, né, um Glória forte e com jogadores identificados. Meninos da base que vão fazer parte do plantel, até o próprio presidente disse, olha, de um goleiro com certeza, um segundo, quem sabe, mais alguns outros meninos de outras posições, que a gente vai aos poucos estar trazendo as informações para vocês, vão fazer parte desse grupo do Glória. Mas, enfim, é bom a gente destacar isso aí. Mas quem hoje faz, então, desses atletas profissionais já contratados e anunciados pela direção do Glória, são 16. Tive a informação hoje à tarde também que o Glória está fechando e possivelmente entre hoje e amanhã fecha com mais um volante, um primeiro volante. E esse primeiro volante vem para substituir o Elias Ceará, que estava contratado, mas teve uma lesão, né, de menisco e vai ficar, ele está lá no Guarani de Bagé. E ele vai ficar lá em recuperação, não vai dar para voltar e jogar então nesse período. Então vai demorar uns 60 dias ou mais, e então ele não vai vir para o Glória. E o Glória está buscando um outro nome, tá? E é um nome muito interessante, como diz o próprio presidente Décio Camargo, usa esse termo, um nome interessante, um nome de qualidade. E a gente vai estar nos próximos dias também trazendo para você, nosso amigo ouvinte. Aqui a gente sempre busca essas informações, né, e traz para você. Nesse levantamento, depois da nominata que foi nos trazida do presidente Décio Camargo, a gente foi buscar algumas informações de cada atleta para você conhecer melhor eles. Né? Os goleiros contratados até o presente momento são o Gabriel, que vem do Caxias, teve a formação no Botafogo Carioca. É um jogador de 1,89m, 23 anos. Ele vem emprestado pelo Caxias. O Caxias deposita muita confiança nesse atleta, então ele traz para que ele pegue mais, ainda mais casca, né? Por que não? Outro jogador, outro goleiro que vem para o Glória é o Enzo. Tem 26 anos, 1,92m, ele estava no Azures. Mas é aqui no Rio Grande do Sul, ele já teve no Aimoré. Enfim, e no Glória, em 2023, ele esteve no Glória. Tá? Ele fez parte do plantel do Glória lá em 2023. Ou seja, lá ele tinha 22, 23 anos. Né? Aqui, então, ele retorna para o Altos da Glória. Já teve uma passagem. Tá? Os laterais direito, o Biteco, ele tem 27 anos, 1,75m, ele está no Operário do Mato Grosso, mas ele foi formado nas categorias de base do Grêmio, já jogou pelo União Frederiquense, pelo Bagé, pelo Brasil de Pelotas, né, dentre outros clubes aqui no Rio Grande do Sul, tá, e fora do Rio Grande do Sul também. O Ares é um outro lateral que vem para o Glória, lateral direito, 1,75m, ele tem 32 anos, jogador já rodado, né? Teve formação fora do estado, ele é da região norte do estado, do país, mas já jogou aqui no Rio Grande do Sul, no Guarani de Bagé, e está agora no Paragominas. O ano passado estava no Tubarão, né? Então é um jogador também que vem para se somar à lateral direita. O lateral esquerdo contratado pelo Glória é o Parisotto, um jogador de 1,84m, 22 anos, ao qual o Metropolitano tem

0: contrato com ele vigente e ele também vem emprestado para o Glória. Tá? A sua formação foi no Juventude e na Pafute, mas ele já atuou também por outras equipes aqui no estado do Rio Grande do Sul, um jogador jovem, mas de uma excelente qualidade. A gente buscou algumas informações com alguns amigos em Caxias do Sul, que conhecem muito bem ele, e nos passaram excelentes informações do Parisotto. Zagueiros, minha gente. Júnior Fel, 1,87m, 34 anos. Ele está jogando lá no Acre, no Dourados, a série D. Mas ele é conhecidíssimo aqui no Glória. 2021, 2022, ele esteve aqui, né? Jogando no Glória. Então, é um jogador que retorna, tem uma identidade com o Glória. Outro jogador que retorna, zagueiro, é o Vitor Carvalho, de 1,92m, 33 anos, está no Boa Esporte, lá em Minas Gerais. No ano passado esteve no Glória, foi para a Malásia também, né? E agora retorna para jogar mais uma divisão de acesso. Pela vez primeira, vão estar vestindo a camisa do Glória, os zagueiros. Diego Rocha, de 1,90m, 34 anos, esse é um jogador que é da confiança do técnico William Campos. Ele teve a formação no Grêmio, no São José de Porto Alegre, rodou o estado do Rio Grande do Sul também, né? Vários clubes, São Luís, Novo Hamburgo, Bagé, enfim, tá? Santa Cruz, 34 anos, esse jogador aí, o Diego Rocha. E o Vitor Lotes, um jogador de 22 anos, tá? Ele vem do Brasil de Farroupilha, ao qual jogou o ano passado a divisão de acesso. Esse é um jogador jovem que vem para somar ao grupo também, um jogador muito interessante. Volantes, hoje tem um volante, ou a gente pode colocar dois, né? Com a confirmação do Germano, esse é o volante. Ele estava no Cametá, lá do Pará, 32 anos, 1,82m, e também um outro volante, volante meia, tá? Que é o Juninho. Juninho, que o ano passado jogou aqui no Glória, este ano está jogando lá no Rio Branco de Venda Nova. Tá? Ele está com 40 anos, mas é um jogador que se cuida e cuida muito. E vem para fazer parte do grupo, né? 1,73m. Meia. E aí se deposita uma grande confiança neste meia. A gente foi buscar informações desse jogador, alguns vídeos a gente viu na internet. Conversei com algumas pessoas que trabalharam com este jogador, com esse meia, e me trouxeram excelentes informações do Rafael, 1,75m, ao qual o Glória contratou. 1,75m, 25 anos. Ele estava atuando no exterior também, na Malásia, se eu não estou enganado. No ano passado jogou pelo Passo Fundo, tá? A divisão de acesso. Jogador de muita qualidade, jogou contra o Glória. É um jogador que, na bola parada dele, é muito boa, né? E tem uma qualidade muito grande. É um jogador intenso também no meio de campo. E vem para ser o meia, o camisa 10 do Glória, né? O ataque do Glória, já há algum tempo a gente vem trazendo esses nomes, mas vale a gente ressaltar, é o Jarro, um dos atacantes, 1,80m, 32 anos... As duas últimas temporadas, 25 e 26, estava no Inter de Santa Maria. O Wilson Júnior é um jogador de 35 anos, 1,77m. O seu último clube agora foi o Manaus. Ele jogou também pelo Inter de Santa Maria, pelo Bagé, né? Jogou pelo Passo Fundo aqui no Rio Grande do Sul. Teve a formação lá no Bahia, né? A sua formação do Wilson Júnior. É um jogador, gente. O Wilson Júnior, que é um desejo antigo do presidente Décio Camargo. Ontem ele disse aqui pra gente que esse jogador é um desejo antigo dele, né, de contar com esse atleta. Já por 3 ou 4 anos ele buscava esse jogador, né, ou até mais talvez, e nunca fechava. E ele conseguiu fechar agora, trazer esse jogador. Ele, em comum acordo com a direção do futebol do Glória, departamento de futebol, através do diretor executivo, do vice-presidente de futebol, da comissão técnica, chegou ao acordo que estava na hora de trazer o Wilson Júnior. E ele é um jogador que atua de atacante, lado esquerdo, lado direito, e também como centroavante, tá bom? Tony Júnior é outro jogador experiente, 32 anos, 1,73m. estava no Guarani de Bagé, jogou no Passo Fundo ano passado, rodou já o estado do Rio Grande do Sul, em vários clubes aí, Aimoré, dentre outros. Ele agora está emprestado pelo Glória para o Águia de Marabá, para a disputa da Série D. Ele tem a formação no Grêmio, aí, o Tony Júnior, tá certo? E o centroavante, o Alisson Mira, jogador de 30 anos, 1,82m, está lá no capital do Distrito Federal, jogando a Série D também. No ano 2025, jogou pelo Passo Fundo, a divisão de acesso, contra nós, contra o Glória. Na última partida da divisão de acesso do ano passado, fez 2 gols. Jogador muito interessante, tá? Que vem também para o Altos da Glória. Ou seja, desses 16 jogadores, nós temos uma média de altura, e aí vale a gente ver que a equipe do Glória não será uma equipe baixa. Uma altura de mais de 1,80m, 1,81m, 1,82m. E, com esses 16 atletas, a média de idade do Glória hoje está próximo dos 29, quase 30 anos, a média. Claro que o Juninho contribui um pouco para isso, né? E, o Juninho, o próprio Wilson Júnior com 35 e tal, mas é uma média de jogadores experientes. Vai baixar essa média com a chegada dos meninos da base, também vai baixar, pode ter certeza disso, mas é uma equipe experiente que está sendo formada, uma equipe calejada, que conhece a competição, na sua grande maioria, jogadores rodados. Aqui, Biteco, esse jogador já atuou a divisão de acesso, gaúchão de Série A, né? Estava jogando o campeonato lá no Mato Grosso, né? O Parisotto é jovem, mas conhece a divisão de acesso, conhece o Rio Grande do Sul de uma forma em geral, né? O Júnior Fell é um jogador que já atuou pelo Glória, sabe, conhece a casa. O Diego Rocha é um jogador também muito experiente, que sabe. E aí a importância de nós termos o jogador mais jovem é o Vitor Lotes dos Zagueiros, 22 anos, mas os demais, os três demais, é 34 anos. São jogadores experientes que conhecem muito bem, é rodado, né? O Germano, o próprio Rafael com 25 anos, a base dele foi feita aqui no Rio Grande do Sul, em Porto Alegre, no Inter, no Grêmio, enfim, ele teve uma passagem muito boa também. Então, quer dizer, a expectativa que nos dá é excelente. Aí a pergunta, e eu já vi nas redes sociais algumas pessoas fazendo, tá, mas por que que o Beto Almeida não dá as contratações? Bem, o Beto Almeida está fazendo um trabalho muito interessante no Altos da Glória, que é voltado não só para auxiliar nas contratações, mas também no aspecto estrutural do clube. Então ele deixou, e até ontem eu conversei com o professor Beto Almeida, e ele me disse, não, deixa que o presidente vai dar a informação, o Saraiva não está aí, mas deixa o presidente dar a informação, né? Então, quer dizer, não é uma pessoa que está decidindo quem vem, a decisão em conjunto. Comissão técnica. E todos os nomes aqui têm o crivo do treinador, tá? Do diretor executivo, Beto Almeida, do vice-presidente de futebol, do presidente e dos demais membros da direção do Glória. Tá? Então, é muito importante isso. E outro detalhe que ontem o próprio presidente nos trouxe, a pré-temporada, que teria início na quarta-feira da semana que vem, foi adiada para o dia 6. Muitos atletas não poderiam estar aqui. Estariam 4 ou 5 atletas, talvez, aqui em Vacaria, na semana que vem, e mais os meninos da base. Então, o trabalho será feito, continuando sendo feito pelos meninos da base, treinando. Por aqueles atletas que vão estar treinando também nas suas cidades para chegar no dia 6, uma segunda-feira, aqui em Vacaria, e começar todo o trabalho. Pouco tempo? Talvez, para alguns é. Mas como eles vêm já de atividade, vêm jogando, eles já chegam prontos. É apenas a questão de ajustes para dar liga, para funcionar o time, né? Então, é isso que vai acontecer. Então, minha gente, esse é o Glória. Ainda nesta semana, talvez no início da semana que vem, a gente possa ter mais alguns atletas sendo anunciados pela direção, hoje 16. A gente vai buscar, né, na medida do possível, trazer todas as demais informações também para vocês aí. Tá bom, gente? Fizemos um apanhado geral. Alguns clubes já estão treinando, Gaúcho, Aimoré, União, Esportivo, mas não tem o grupo completo. Tem muitos jogadores que estão treinando, estão jogando ainda em outros clubes. Então o Glória fez por uma opção diferente um pouco dessa, né? Mas está tudo certo, tá bom, minha gente? Vamos lá, você que está ligado com a gente, fica aí ligado. Eu vou em intervalo comercial, depois eu volto para poder destacar também dupla Grenal e demais informações.
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0: Estamos de volta com o nosso Esmeralda nos Esportes para você aqui pela 96.5. 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Pessoal, 3 graus já. Tá ficando legal. Tá ficando legal. Faltam poucos minutos também para iniciar o quê? A partida entre Brasil e Escócia. Já está todo mundo lá entrando, já nasceu logo aí no campo. As bandeiras já estão ali. Os times, as duas seleções já estão se perfilando. E a gente vai ver, com certeza, já um grande jogo. Tomara que seja com a seleção brasileira ganhando e com um resultado bem expressivo, né? É isso que a gente deseja. Quero falar da dupla Grenal para você aqui. E o Internacional deve estar vendendo Borré, hein? Isso mesmo. O River Plate quer o Borré, mas só que ofereceu bem pouquinho pro Inter. O Inter, não. Ele sai, mas você vai ter que me dar um dinheirinho. Legal, meu filho. Caso contrário, tchau, vai ficar aí. Ele tem contrato em vigor, não vai ser assim. Porque o Borré já teria se acertado com o River. Não, mas não é assim. O Inter tem que ter um retorno. O Inter, olha, está pedindo, parece que 8 milhões de euros. Mas o Inter fecha por 5, 6 milhões. Tá? O Inter fecha. A pedida é aquela lá, né? Vai lá em cima para tu pagar o que eu quero. Então tem isso. O Richard está negociando a saída também com o Internacional, volante que está aí encostado, e para ele é ruim. Ah, tudo bem, ganha 400 conto por mês. Mas daí terminou o contrato dele no Internacional, não jogou, ficou sem jogar 2 anos parado, se foi a carreira dele como atleta. Jogador já de 32 anos, então precisa buscar o mercado. E o Inter, fazendo uma rescisão, vai ter que pagar uns trocados legal para ele. Então, vamos ver o que vai acontecer. E o Internacional está atento ao mercado, né? Depois de ter contratado um zagueiro, agora ainda quer mais. Mas tem um porém. O Inter está pé da vida com um jogador que se reapresentou ao Beira-Rio. Kaique, atacante. Veio com problema no pé, vai ter que operar. Tá no tornozelo ou no pé, coisa nesse sentido. Ele foi fazer um joguinho, tá, aqueles peladinhos de final de semana, e machucou. O Inter estuda até rescindir o contrato dele, viu? Tá vendo, tá pensando o que vai fazer. Até porque não tá rendendo nada também, né? Vamos ser bem sinceros. Vamos falar do Grêmio? O Tricolor também tem novidades. O Wallace é zagueiro do Grêmio, jogador que vem aí, CRB, ele foi base e tal, jogador interessante. Está reformulando de alguma forma também o seu time, 21 anos, jogador de um potencial muito grande, e espera ter mais jogadores chegando. Além disso, o Grêmio também, depois de ter a saída de Arthur, pode estar tendo a saída de Bright White. Existem algumas questões que o Grêmio tenta colocar ele no mercado para depois poder aí fazer, né, alguma negociação para baixar o valor que o Grêmio paga para os também para os jogadores aí, né, no seu salário. O Bright White é um dos maiores que tem hoje, né? Não tem como ser diferente, né? Quero destacar para você, pessoal, também informações do nosso esporte local, e dentre as informações do nosso esporte local aqui, eu destaco para você resultados do campeonato de vôlei. A gente teve aí partidas realizadas nesta terça-feira. O Pegasus TWO 2, 1 para o Vôlei Clube, Zebrões 2, 1 para o Pegasus ONI. E tem mais para você, quer saber? Tivemos ontem Suliane Pinturas 8-1 para Fúria, Real 7-4 para Só Uma Olhadinha, jogo esse que foram da Taça Cidade e que tem sua continuidade também aí nesta fase já de mata-mata. E está chegando a reta final, o pessoal está ficando eufórico já para saber quem vai para a semifinal, quem vai estar na final. Quer dizer, a movimentação é intensa, não tem como a gente dizer que não, é intensa essa movimentação. E, é claro, a Taça Cidade, além desses jogos que já tivemos ontem, a gente vai ter amanhã Action MC jogando contra Lavie Moinho, Morgueados e Boca Juniors. Vai ser os jogos de amanhã também, tá certo? Campeonato de Futebol de Campo, Série B, rodada deste final de semana, Campo do Simva. Teremos 9h30, Santa Fé jogando contra Leicester. Logo após, União PDC enfrentando Atlético Guerreiros às 13h30. E fecha Resenha e Planalto. Campo do Cristal, Vila Nova jogando contra o Bayer pela manhã. À tarde, no primeiro jogo, Santa Cruz e PCV. Na sequência, Vila Real e Academos. Campo do Brasil, tem pela manhã Tempestade e Ferroviário, à tarde São Caetano B jogando contra o Boca Juniors e logo após Sport e Morgueados. Lembrando que são jogos decisivos, tem já equipes classificadas para a próxima fase, tem outras que vão se classificar nessa rodada, porque já é a última da fase classificatória. Tá bom demais também a Série B, tá certo, minha gente? Muito bem, estamos chegando ao final de mais uma edição do nosso Esmeralda nos Esportes. Quero agradecer você, obrigado pelo carinho da audiência, obrigado pela parceria. Valeu, Jonathan Dutra. Point Car, nosso parceiro também de final de tarde. Já já tem seleção brasileira para vocês aí, o pessoal vai acompanhar com certeza, né? Na tela. E já lembro, Voz do Brasil chegando, depois Samir Beckert e Giza Vitininski no Paradão Sertanejo, sequência KM93 com Samir Goulart. A todos uma boa noite e um grande abraço.

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0: 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As notícias do governo federal que movimentaram o país no dia de hoje.
3: Olá, boa noite.
2: Boa noite para você que nos acompanha em todo o país.
3: Quarta-feira, 24 de junho de 2026.
2: Vamos ao destaque do dia, emprego.
3: Dados do Ministério do Trabalho apontam que em fevereiro o Brasil ultrapassou a marca de 62 milhões de empregos formais ativos.
2: O número representa mais de 2 milhões de postos de trabalho com carteira assinada a mais que no mesmo mês do ano passado.
3: Participação feminina no mercado de trabalho cresceu 4,74%. Pablo

0: LinkedIn.
1: Entre os jovens de 18 a 24 anos, o aumento foi ainda mais expressivo, quase 19% em relação ao mesmo mês do ano anterior.
2: E ainda, recorde no turismo doméstico.
0: De janeiro a maio desse ano, o número de passageiros voando dentro do país chegou a 42 milhões, um recorde. Graziela Mendonça.
3: O número de passageiros internacionais voando no Brasil também aumentou no período de janeiro a maio. Foram 12 milhões e 800 mil estrangeiros viajando aqui no país, 10% a mais que o registrado no mesmo período do ano passado.
2: Você vai ouvir também saúde.
0: O programa Agora Tem Especialistas vai levar atendimento médico a indígenas em comunidades de difícil acesso.
2: E profissionais do SUS vão ensinar pais e cuidadores a estimularem o desenvolvimento de crianças de até 6 anos. Cleide Lopes.
4: A ideia é fortalecer o vínculo familiar, contribuindo assim para o desenvolvimento saudável das crianças.
0: Hoje, na apresentação da Voz do Brasil, Mariana Jungmann e Luciano Seixas.
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0: O mercado de trabalho brasileiro continua em expansão.
2: Em fevereiro, o crescimento foi de 3,6% em relação ao mesmo mês de 2025.
0: Os dados revelam ainda um crescimento na participação feminina. Mais da metade das vagas criadas no mês foram ocupadas por mulheres.
2: Os números são da RAIS, a Relação Anual de Informações Sociais do Ministério do Trabalho e Emprego, que agora passa a ser divulgada mensalmente.
0: Os dados complementam as informações do Cadastro Geral de Empregados e Desempregados. O CAGED.
1: O mercado de trabalho brasileiro segue em expansão. Dados divulgados nesta quarta-feira da Relação Anual de Informações Sociais, a RAIS mensalizada, que complementam as informações do novo CAGED, mostram crescimento na geração de empregos. O país alcançou em fevereiro deste ano a marca de 62 milhões e 200 mil vínculos formais ativos entre trabalhadores da iniciativa privada e do serviço público. O número representa crescimento de 2 milhões e 170 mil empregos formais na comparação com fevereiro do ano passado. O avanço foi registrado em todas as regiões do país, com destaque para o Norte e o Nordeste. Os dados também mostram o crescimento da participação feminina no mercado formal, que chegou a quase 29 milhões de vínculos, como destaca o ministro do Trabalho e Emprego, Luiz Marinho.
5: Ampliando a parcela de mulheres do mercado formal, ou seja, enquanto cresceu mulher 1.290.000, homens cresceu 879 mil novos vínculos, um crescimento de 2,7 para homens, 4,7 para mulheres. As mulheres ocupam mais no mercado de trabalho. Mas ainda há espaço aqui para crescer. Aumento de creche, por exemplo, nos municípios, favorece para que as mulheres ocupem mais posições no mercado de trabalho.
1: Entre os jovens de 18 a 24 anos, o aumento foi ainda mais expressivo, quase 19% em relação ao mesmo mês do ano anterior. Os números também apontam avanço na inclusão de diferentes grupos sociais. Os maiores crescimentos proporcionais foram registrados entre trabalhadores indígenas, pretos e pardos, demonstrando uma ampliação do acesso ao emprego formal no país. Reportagem Pablo Mundim.
2: O brasileiro está viajando mais pelo país.
0: Pela primeira vez na história, o número de passageiros domésticos passou de 42 milhões, um recorde.
2: O turismo de negócios também está crescendo e teve faturamento histórico de 6 bilhões de reais.
3: A analista corporativa Verônica Brito mora em Brasília e costuma viajar bastante pelo Brasil. Do ano passado para cá, já foram 9 viagens para diferentes roteiros, mas ela tem um destino preferido.
6: Eu costumo viajar mais pelo Nordeste. Minha preferência é pelas praias e para mim as praias do Nordeste são as melhores. A comida, a receptividade, as pessoas do Nordeste são calorosas, né?
3: E como Verônica, cada vez mais brasileira, decidem viajar dentro do país. Foram 42 milhões de passageiros voando de norte a sul entre janeiro e maio deste ano. Um recorde no volume de passageiros domésticos, segundo o Ministério do Turismo. O número é 6% maior que os 39 milhões e 800 mil passageiros registrados no mesmo período do ano passado. passado. Analisando somente o mês de maio, o volume também foi recorde, com 8 milhões e 300 mil passageiros domésticos, a maior movimentação para o mês da série histórica. O ministro do Turismo, Gustavo Feliciano, disse que os bons resultados do setor têm movimentado a economia do país.
7: Estamos registrando recordes atrás de recordes. Graças ao desenvolvimento do Brasil e às políticas adotadas pelo governo federal, estamos conseguindo manter os bons resultados. Isso tudo reflete na geração de emprego e renda para a população. Estamos com o maior saldo de empregos da história no setor do turismo, com mais de 2,4 milhões de empregos com carteira assinada. Continuaremos trabalhando para promover ainda mais o turismo interno e também a atração de turistas estrangeiros, gerando dignidade para a nossa população.
3: O número de passageiros internacionais voando no Brasil também aumentou no período de janeiro a maio. Foram 12 milhões e 800 mil estrangeiros viajando aqui no país, 10% a mais que o registrado no mesmo período do ano passado. Outro resultado positivo foi observado no turismo corporativo, que envolve eventos empresariais e negócios. Entre janeiro e maio, o faturamento nesse segmento foi recorde, 6 bilhões de reais, maior valor da série histórica iniciada em 2022. Reportagem Graziela Mendonça.
0: Um novo aporte de 140 bilhões de reais foi anunciado esta semana para a Nova Indústria Brasil, a política de modernização industrial do governo federal.
2: Os recursos vão ser direcionados para as 6 missões que fazem parte dessa política. São elas: agroindústria, saúde, infraestrutura, transformação digital, bioeconomia e tecnologias para soberania e defesa nacionais.
0: Lançada em 2024, a NIB tem como objetivo impulsionar a indústria nacional até 2030. A partir da modernização do parque industrial e da adaptação às novas tecnologias.
2: A NIB também tem como meta aumentar a exportação de produtos brasileiros utilizando práticas de produção sustentáveis e menos poluentes.
0: Hoje, durante o programa Bom Dia Ministro, o titular do Ministério do Desenvolvimento, Indústria, Comércio e Serviços, Márcio Elias Rosa, afirmou que o investimento no setor contribui para o desenvolvimento social do país.
8: Quer promover, desde inovação, sobretudo inovação, a incorporação de novas tecnologias, promover a transição digital, né, para que nós tenhamos a chamada indústria 4.0, como também aumentar a nossa capacidade exportadora, para que o Brasil possa estar na cena internacional, não apenas com commodities, o que é muito bom e funciona muito bem, mas também com produtos com valor agregado. Não há desenvolvimento social se não tiver desenvolvimento econômico. É preciso que um esteja ligado ao outro.
2: E ainda falando de desenvolvimento, taxistas e motoristas de aplicativos que tiveram o cadastro aprovado pelo programa Move Brasil já podem procurar as concessionárias de automóveis indicadas para financiar novos veículos.
0: A linha de crédito de até 30 bilhões de reais é voltada para a renovação da frota desses profissionais.
2: O Move Brasil garante juros mais baixos, prazo de financiamento de até 72 meses e mais 6 meses de carência.
0: E abrange também compra de equipamentos de segurança, no caso das mulheres.
2: Podem participar profissionais com pelo menos 12 meses de atuação que tenham realizado, no mínimo, 100 corridas e também taxistas registrados.
0: Os interessados em aderir ao programa podem realizar o cadastro na página gov.br/movebrasil.
2: Saúde para a população indígena.
0: O programa agora tem especialistas do Ministério da Saúde e espera realizar mais de 13 mil atendimentos até o fim de junho em territórios do Ceará, Pernambuco, Amapá e Pará.
2: A iniciativa leva consultas, exames e cirurgias para áreas de difícil acesso, garantindo assistência médica diretamente para as comunidades.
0: Somente nos mutirões oftalmológicos, a expectativa é realizar cerca de 1.600 consultas especializadas, 8 mil exames e mais de 340 cirurgias.
9: A indígena Creuza Nunes, do Amapá, aprovou o atendimento oferecido pelos profissionais do Sistema Único de Saúde no mutirão realizado na comunidade.
10: Gostei muito que eles vieram, eles fizeram tudo as consultas, conversaram bem com a gente. Todos os indígenas que queriam fazer consulta, ultrassom, todo tipo de exames fizeram aqui.
9: Até o final de junho, indígenas de territórios localizados no Ceará, Pernambuco, Amapá e Pará vão receber cuidados médicos por meio do programa Agora Tem Especialistas. A expectativa é de que sejam realizados mais de 13 mil atendimentos, entre consultas, exames e procedimentos. A secretária de Saúde Indígena do Ministério da Saúde, Lucinha Tremembé, destacou os serviços oferecidos.
11: Nossa meta é superar 15 mil procedimentos, ofertando consultas, exames, avaliações cirúrgicas e procedimentos especializados. Também estamos levando equipes especializadas para regiões de difícil acesso, incluindo a terra indígena Tumucumaque e a terra indígena Zoé.
9: A enfermeira Raquel Lira Pinheiro, coordenadora da Casa de Apoio à Saúde Indígena do Amapá, afirma que ficou surpresa com a procura por atendimentos durante o mutirão.
12: Nunca tivemos uma ação com tanta procura, né, com tanto número de atendimentos e com tantas altas, né, dos indígenas para seus territórios. No segundo dia nós já tivemos um número muito elevado, com esses indígenas voltando para o seu território com essas demandas reprimidas sanadas.
9: Desde o início da estratégia, em agosto de 2025, já foram realizados 14 mutirões em diferentes regiões do país, contemplando territórios do Alto Rio Solimões, Médio Rio Solimões, Vale do Javari, Chavante, Yanomami e Ecauana, Alto Rio Negro, Guamá Tocantins, Altamira e Rio Tapajós. Em 2025, foram registrados mais de 9.500 procedimentos especializados. Em 2026, o número já ultrapassa 17 mil atendimentos, entre consultas, exames e procedimentos. Reportagem Luana Karen.
2: E pais e responsáveis por crianças de até 4 anos devem ficar atentos ao calendário de vacinação.
0: O Ministério da Saúde incluiu hoje uma segunda dose de reforço contra a poliomielite para ampliar a proteção contra a paralisia infantil.
2: A segunda dose é recomendada para crianças que já completaram o esquema primário e receberam o primeiro reforço.
0: Com a atualização, o esquema completo passa a ter 5 doses. A vacina está disponível gratuitamente em todas as unidades básicas de saúde do país.
2: O Brasil não registra casos do vírus desde 1989. Com o reforço, o Ministério da Saúde espera prolongar o tempo de imunidade e garantir a erradicação da doença.
0: Para mais informações, acesse saúde.gov.br ou procure a unidade de saúde mais próxima.
2: E para estimular ainda mais o desenvolvimento saudável das crianças, profissionais do SUS estão recebendo uma capacitação especial.
0: Eles estão sendo formados para ensinar os pais e responsáveis a estimular os filhos na primeira infância.
2: A ideia é que eles estejam aptos a oferecer orientações sobre brincadeiras, jogos e estímulos que ajudem a fortalecer o vínculo familiar.
4: Mais de 2.500 profissionais do Sistema Único de Saúde já estão preparados para apoiar o desenvolvimento infantil da atenção primária. Eles foram capacitados na abordagem Cuidados para o Desenvolvimento da Criança, que tem como meta habilitar os profissionais a desenvolver atividades com cuidadores para fortalecer o vínculo com crianças e, assim, promover o desenvolvimento nos primeiros anos de vida. A enfermeira Sheila Los Vernert foi uma das profissionais capacitadas. Ela trabalha em uma unidade básica de saúde em Ponta Grossa, no Rio Grande do Sul. Ela fala sobre como essa capacitação tem ajudado no atendimento mais humanizado às crianças.
13: Eu consigo sim ver pelos meus atendimentos antes do curso e depois do curso, como eu consegui dar muito mais informação, e parece que até o vínculo com essas mães melhoraram muito, assim. Eu sempre procurei ser mais acolhedora, assim, tudo, mas acho que algumas ideias, incentivar mais essas mães, assim, era meio muito técnico. E depois, assim, no curso, assim, me abriu um leque de mais possibilidades, de ideias, situações simples, como ensinar a brincar da criança, incentivar a brincar, como isso ajuda no desenvolvimento dessa criança, né, no futuro.
4: O curso qualifica profissionais de saúde que atuam no cuidado às crianças e famílias. A formação habilita equipes das unidades básicas de saúde para orientar famílias sobre brincadeiras e estímulos às crianças nos primeiros anos de vida. A ideia é fortalecer o vínculo familiar, contribuindo assim para o desenvolvimento saudável das crianças. crianças, como explica a coordenadora geral de atenção à saúde das crianças, adolescentes e jovens do Ministério da Saúde, Sônia Venâncio.
14: A gente sabe que o desenvolvimento ele é fortemente influenciado por essas interações nos primeiros anos de vida. Essas interações, elas são responsáveis pelo desenvolvimento do cérebro, pelo estabelecimento das sinapses, né, no cérebro. E quanto mais, então, né, o cuidador pratica atividades muito simples, como, por exemplo, conversar com a criança, cantar, contar histórias, brincar, todas essas atividades, né, têm um papel fundamental no desenvolvimento dessas habilidades do desenvolvimento infantil.
4: O curso Cuidados para o Desenvolvimento da Criança na Atenção Primária à Saúde é de graça e está disponível para profissionais do SUS, como médicos, enfermeiros, psicólogos e fisioterapeutas. A capacitação é oferecida na modalidade online com carga horária de 30 horas e está disponível no site unasus.gov.br. Reportagem Cleide Lopes.
0: O ministro da Saúde, Alexandre Padilha, inaugurou hoje em Cubatão, São Paulo, a 10ª Unidade Móvel de Saúde do programa Agora Tem Especialistas, Caminhoneiro e Caminhoneira.
2: A iniciativa leva serviços do SUS diretamente a pontos de parada e descanso nas estradas.
0: A estrutura oferece consultas médicas e de enfermagem, vacinação, testes rápidos, exames laboratoriais básicos, eletrocardiograma e teleconsultas.
2: O ministro Alexandre Padilha destacou que as unidades móveis de saúde como esta ajudam os caminhoneiros a fazerem um acompanhamento de saúde que eles não costumam fazer em suas cidades de origem.
15: A gente tem quase 400 mil caminhoneiros cadastrados nas unidades básicas de saúde de origem pelas equipes de saúde da família, mas de cada 10, 4 nunca sequer foram uma vez nas unidades básicas de saúde de origem. A gente está aproveitando que no meio do trabalho, nesse momento de descanso, faz a vacinação, faz os exames, e está vendo muita gente que estava com a medicação incorreta, então ajusta a medicação para doenças crônicas como hipertensão, diabetes, problemas relacionados à obesidade, muitos problemas no campo da saúde mental.
0: Na tarde de hoje, o ministro também lançou a Política Nacional de Atenção Integral à Saúde da População em Situação de Rua.
2: Ela também prevê a criação de unidades móveis de rua.
0: Serão 400 veículos que ampliarão a capacidade de atuação nas cidades e devem contemplar todas as equipes cofinanciadas pelo Ministério da Saúde.
2: 300 milhões de reais para estimular o desenvolvimento científico e a inovação no Brasil.
0: Está aberta mais uma chamada universal do CNPq, que tem o objetivo de apoiar pesquisas em todas as áreas do conhecimento.
2: As inscrições vão até 3 de agosto.
16: Na Universidade de Brasília, o professor Fábio Pitella lidera uma equipe de pesquisadores em busca de novas formas de tratamento contra o câncer. A pesquisa consiste em editar o genoma de células cancerígenas para bloquear o avanço da doença. O trabalho da equipe foi contemplado por um edital do CNPq de 2024, que destinou cerca de R$140 mil para a pesquisa. O professor explica que o dinheiro é essencial para a continuidade do trabalho.
17: As pesquisas são relativamente caras, nós usamos insumos que não são tão triviais, então sem o fomento do CNPq é praticamente impossível a gente conduzir uma pesquisa dentro de uma instituição pública. O edital universal, ele nos ajuda a manter o laboratório funcionando, mas também a formar pessoas e capacitar recursos humanos, né?
16: Agora em 2026, uma nova chance está disponível para pesquisadores que buscam apoio financeiro para seus trabalhos. A chamada universal deste ano vai investir R$300 milhões em inovação científica. Este é o terceiro edital lançado nos últimos 4 anos. De acordo com o presidente do CNPq, Conselho Nacional de Desenvolvimento Científico e Tecnológico, Olival Freire, a iniciativa garante previsibilidade para as pesquisas.
18: Elas têm que ser como desfile de escola de samba, jogo de Copa do Mundo. Você tem que saber que ela vai acontecer em qual época do ano. porque a ciência é uma atividade que depende de previsibilidade. Você tem que preparar projetos de pesquisa, você tem que mobilizar colegas, mobilizar alunos.
9: A chamada é dividida em três grupos. Faixa A, voltada para jovens doutores com projetos de até 24 meses. Faixa B, destinada a pesquisadores com vínculo formal na instituição de pesquisa e projetos de até 36 meses. E faixa C, que compreende pesquisadores mais experientes, com equipes maiores e cooperação entre instituições. Pelo menos R$ 90 milhões serão destinados para fomentar projetos desenvolvidos nas regiões Norte, Nordeste ou Centro-Oeste. As inscrições vão até 3 de agosto e o edital completo está disponível em gov.br/CNPq. Reportagem Graziele Bezerra.
0: Também esta semana foram anunciados outros R$ 300 milhões pelo Ministério da Ciência, Tecnologia e Inovação para iniciativas de popularização da ciência no país.
2: Nesse caso, os recursos serão destinados a apoiar projetos como Olimpíadas Científicas, Feiras de Ciências e programas de formação de jovens cientistas.
0: O programa também contempla investimentos em museus, centros de ciência, planetários e outras estruturas dedicadas à difusão do conhecimento científico.
2: A Prova Nacional Docente foi criada pelo Ministério da Educação para apoiar a seleção de professores da educação básica pública em todo o país.
0: Ela testa se os candidatos possuem as competências essenciais para a docência.
2: Os resultados de cada exame têm validade de 3 anos e podem ser utilizados em múltiplos processos seletivos ao longo desse período.
0: Além disso, a prova também corresponde à avaliação teórica do ENAD, o Exame Nacional de Desempenho de Estudantes para os cursos de licenciatura.
2: No ano passado, mais de 500 mil professores alcançaram o padrão de proficiência na prova. E esse ano, as inscrições para ela já estão abertas.
19: O Ministério da Educação abriu as inscrições para a Prova Nacional Docente, a PND. Os professores interessados têm até o dia 3 de julho para se inscrever no exame por meio do endereço pnd.inep.gov.br. Os participantes que tiveram o pedido de isenção da taxa de inscrição aprovado devem acompanhar as próximas etapas do cronograma e efetivar a inscrição dentro do prazo estabelecido. Já aqueles que tiveram a solicitação negada precisam pagar a taxa de R$ 85. A PND vai ser aplicada no dia 20 de setembro. O resultado final está previsto para ser divulgado no dia 15 de dezembro. O ministro da Educação, Leonardo Barchini, destacou que a prova é uma grande oportunidade para os professores do país.
20: Mais de 2 mil redes vão utilizar a sua nota. A nota da prova que você faz hoje vale para os 3 anos seguintes. No ano passado, mais de 10 mil professores ingressaram, ou na rede estadual, ou na rede municipal, com a nota da PND.
19: A Prova Nacional Docente faz parte do programa Mais Professores para o Brasil, que reúne ações de reconhecimento e qualificação do Magistério da Educação Básica e de incentivo à docência no país. Neste ano, a PND registrou adesão de 2.031 entes federativos. O número representa a participação de 96% das capitais e de 85% dos estados brasileiros, um crescimento superior a 30% em relação a 2025. Para mais informações, acesse as redes sociais do Ministério da Educação ou portalgov.br/MEC. Reportagem Júlio César de Oliveira.
0: E essas foram as notícias do Governo do Brasil.
2: Uma realização da Secretaria de Comunicação Social da Presidência da República.
0: Com produção da Empresa Brasil de Comunicação.
2: Fique agora com o Minuto do TCU. Em seguida, as notícias do Poder Judiciário e do Congresso Nacional. Boa noite.
0: Boa noite para você. Até amanhã.
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23: O Tribunal de Contas da União avaliou o Compromisso Nacional Criança Alfabetizada, programa do governo federal voltado a garantir a alfabetização de todas as crianças até o segundo ano do ensino fundamental. A auditoria teve foco na formação continuada de professores, coordenadores pedagógicos, diretores e outros profissionais da educação. O programa prevê apoio técnico e financeiro a estados e municípios, além do acompanhamento dos resultados. A fiscalização apontou avanços na política, mas identificou desafios que podem comprometer o alcance das metas. Um exemplo é a dificuldade de coordenação entre estados e municípios. O tribunal também destacou que o monitoramento das ações é frágil e determinou ao Ministério da Educação que crie plano de ação para corrigir os erros. Saiba mais em tcu.gov.br.
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5: Você vai ouvir agora notícias do Poder Judiciário.
6: STF valida a criação de feriado de Corpus Christi no estado do Rio de Janeiro.
7: CNJ aprova novas regras para o sepultamento de corpos não identificados e para a emissão das certidões de óbito.
6: Empresa de segurança deve incluir todos os carros no cálculo de cota de aprendiz.
7: Boa noite, eu sou Marcela Luiz.
6: E eu sou Walter Lima.
7: Supremo Tribunal Federal mantém validade de lei do Rio de Janeiro que transformou o dia de Corpus Christi em feriado estadual.
6: A decisão unânime foi tomada em sessão plenária virtual. Marcelo Della Libera.
24: A ação foi apresentada pela Confederação Nacional do Comércio de Bens, Serviços e Turismo, a CNC, que alegava invasão da competência privativa da União para legislar sobre direito do trabalho. Mas a relatora do caso no Supremo Tribunal Federal, ministra Carmen Lúcia, entendeu que a lei estadual questionada protege um patrimônio cultural e material, sendo de competência legislativa concorrente da União, dos estados e dos municípios, conforme prevê a Constituição Federal. Ainda segundo a ministra, o processo destaca que a celebração de Corpus Christi, em diversos municípios fluminenses, assume característica de festividade popular, com eventos musicais, feiras e atividades que movimentam significativamente a economia local e o turismo.
7: Conselho Nacional de Justiça aprova novas regras para o sepultamento de corpos não identificados e para a emissão das certidões de óbito.
6: A medida fortalece a busca por desaparecidos e evita a perda de informações importantes para as famílias. Judite Aragão.
25: Pela resolução, o enterro e o registro de óbito só poderão ser autorizados após a apresentação de um laudo da Polícia Científica que comprove a coleta de dados biométricos e biológicos necessários para uma futura identificação. A norma também prevê a integração de informações entre os cadastros nacionais de corpos não identificados e de pessoas desaparecidas.
7: STJ admite recurso extraordinário sobre relativização da vulnerabilidade de vítima de estupro menor de 14 anos de idade.
6: O pedido de admissibilidade foi feito pelo Ministério Público de Santa Catarina. Fátima Uchoa.
26: Um acórdão da sexta turma do STJ questionado pelo MP considerou por maioria dos votos que o relacionamento amoroso entre o réu e a vítima e o aval dos responsáveis por ela afastariam de forma excepcional a aplicação da súmula 593 do STJ e da previsão legal sobre estupro de vulnerável. O ministro Luiz Felipe Salomão lembrou que o STF tem jurisprudência pacífica no mesmo sentido do entendimento firmado pelo STJ, reconhecendo que é absoluta a presunção de violência nos crimes de estupro contra menor de 14 anos, sendo irrelevante o eventual consentimento da vítima. Para Salomão, ficou nítida a divergência do acórdão. Assim, admitiu o recurso extraordinário e determinou a remessa dos autos à Suprema Corte.
7: O número de vagas de aprendiz deve considerar todos os cargos de uma empresa.
6: A CLT determina um número equivalente a 5% dos postos de trabalho. Marla Lacerda.
27: Uma empresa de segurança foi condenada a pagar uma indenização de R$50 mil porque excluiu o cargo de vigilante do cálculo de vagas para aprendizes. A seguradora possuía mais de 2.700 empregados e apenas 4 aprendizes. Para os ministros do TST, o fato da atividade de vigilante ser considerada de risco, exigir idade mínima de 21 anos e porte de arma, não dispensa a inclusão do posto de trabalho nos cálculos para definir a cota. Isso porque a função também exige período de experiência para conseguir vaga no mercado de trabalho.
7: Justiça condena mais 6 envolvidos em esquema de tráfico internacional de drogas no porto de Salvador, na Bahia.
6: A ação foi proposta pelo Ministério Público Federal. Vanessa Pereira.
28: Segundo a denúncia, o grupo criminoso inseria cocaína em containers de cargas lícitas
3: com destino à Europa, especialmente para a Holanda, Bélgica e Espanha, utilizando a estrutura portuária de Salvador, na Bahia. Os réus foram condenados pelos crimes de tráfico internacional de drogas, organização criminosa, associação para o tráfico, lavagem de dinheiro e falsificação de documento público.
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7: Uma boa noite.
6: E até amanhã.
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8: Eu sou Paula Groba.
10: E eu sou Humberto Pinheiro.
8: E estes são os destaques de hoje do Jornal do Senado, que começa agora.
10: A ação policial poderá ser mais rápida em casos de abuso infantil na internet.
8: Avança projeto que garante no SUS exames para detectar risco hereditário de câncer de mama.
10: Senador comemora a decisão do STF que derruba a idade mínima na aposentadoria especial.
8: Boa noite.
10: Boa noite.
8: Na internet, um crime pode acontecer em segundos. Para acelerar o resgate de vítimas e a identificação de criminosos, avançou no Senado um projeto que autoriza a chamada ronda virtual.
10: A ideia é agilizar o acesso da polícia a dados.

0: internet e aplicativos, sem a necessidade de esperar por uma ordem judicial prévia, como explicou a relatora, senadora Damares Alves, do Republicanos do Distrito Federal.
1: Nós vamos dar com esse projeto poder aos policiais de retirar imediatamente essa live do ar. Nós vamos dar poder com esse projeto que o agente policial, o delegado, imediatamente haja na hora de identificar uma imagem no mundo online de abuso de violência sexual contra a criança e adolescente.
0: O projeto cria ainda o crime de simulação de abuso por meio de inteligência artificial, punindo de 3 a 5 anos de reclusão quem criar imagens ou deepfakes realistas usando o rosto ou a voz de menores.
2: A violência contra crianças e adolescentes segue sendo um dos maiores desafios do país. Só nos primeiros meses de 2026, mais de 115 mil denúncias foram registradas, a maioria dentro da própria casa das vítimas.
3: O tema foi debatido em audiência pública no Senado. Repórter Lana Dias.
4: Os participantes citaram desafios como orçamento insuficiente e dificuldade de acompanhamento da vítima após o crime. Para a presidente da comissão, senadora Damares Alves, do Republicanos do Distrito Federal, o investimento em ações voltadas à proteção desse público é escasso.
1: Quando a gente pega o orçamento da União, a gente pega LDO dos estados e dos municípios e a gente procura a criança no orçamento de forma absoluta, a gente não encontra.
4: O Plano Nacional foi criado com o objetivo de desenvolver ações em eixos como prevenção, atendimento, responsabilização, mobilização social, estudos e pesquisas. A representante do Ministério dos Direitos Humanos e da Cidadania, Célia Carvalho Narras, explicou que o documento está em fase de revisão para abordar os diferentes contextos da infância no país. Mas além de atuar na prevenção, participantes ressaltaram a importância de promover acolhimento integral das vítimas depois das ocorrências.
2: E a violência contra mulheres trans acontece de forma tão frequente no cotidiano que muitas vezes deixa de ser reconhecida como violência.
3: Esse é um dos alertas de uma pesquisa do Instituto Data Senado, que pela primeira vez traz dados específicos sobre essa população. A reportagem é de Marcela Diniz.
5: A violência contra mulheres transgênero é cotidiana e acontece em casa, na rua, nos espaços privados e nos órgãos públicos. É o que mostra a edição de número 11 da Pesquisa Nacional de Violência contra a Mulher, do Instituto Data Senado e da empresa Nexus. Pela primeira vez desde 2005, o levantamento traz dados específicos sobre a experiência de trans e travestis. Muitas das 43 entrevistadas ao serem questionadas se sofriam violência, responderam a princípio que não. Mas as mesmas, quando perguntadas se já foram xingadas, mal atendidas ou hostilizadas pelo fato de serem quem são, aí a resposta era que sim, que sempre. O psicólogo do Data Senado, Rolf Hegger, comenta que esse resultado é preocupante porque aponta como agressões cotidianas acabam normalizadas no caso das mulheres trans.
6: Tem uma diferença entre o que a pessoa percebe como violência, que ela diz não, sofri violência, mas quando a gente mostra as situações de violência, ela diz que sim. Então, o que a gente levantou como hipótese para isso é que a violência que ela sofre são constantes, são em todos os lugares, e isso acaba sendo normalizado.
5: 40% das mulheres trans e travestis sofreram agressões verbais, 17% físicas e 12% violência sexual. Os dados da pesquisa passarão a fazer parte do Mapa Nacional da Violência de Gênero, plataforma interativa do Observatório da Mulher contra a Violência do Senado, desenvolvido em parceria com a organização Gênero e Número e com o Instituto Natura.
2: E avançou no Senado o projeto que garante às mulheres exames no SUS para detectar riscos de câncer de mama hereditário.
3: Até 10% dos casos de câncer de mama são herdados da mãe, segundo a relatora da proposta, senadora Ivete da Silveira, do MDB de Santa Catarina. Repórter Márcio Maturana.
7: Está prevista, por exemplo, a análise do histórico familiar e a realização de exames genéticos específicos para identificar variantes associadas ao câncer hereditário. Até 10% dos casos de câncer de mama são herdados da mãe, segundo a relatora da proposta, senadora Ivete da Silveira, do MDB de Santa Catarina. Ela diz que a proposta combate desigualdades sociais.
8: Evidências indicam que o acesso a testes genéticos e ao aconselhamento especializado permanece condicionado a fatores socioeconômicos, como renda e escolaridade, o que limita, sem efetivação, e aprofunda a iniquidade.
7: O projeto, que já foi aprovado pela Câmara e agora segue para a votação na

0: Comissão de Assuntos Sociais do Senado também determina medidas para ampliar a oferta de exames preventivos e reduzir o tempo de espera. Além dos exames, o SUS deverá oferecer aconselhamento genético em unidades próprias, conveniadas ou contratadas.
1: O senador Paulo Paim, do PT do Rio Grande do Sul, comemorou a decisão do STF que derrubou a idade mínima para aposentadoria especial em atividades insalubres. A Corte considerou inconstitucional o dispositivo da reforma da Previdência de 2019, que fixava idades de 55, 58 e 60 anos, dependendo do tempo de exposição a agentes nocivos.
2: Paim afirma que a medida não é privilégio, mas uma forma de proteção à saúde dos trabalhadores.
1: Já a senadora Leila Barros, do PDT do Distrito Federal, destacou a expectativa positiva para a Copa do Mundo Feminina de 2027 no Brasil, afirmando que o torneio deve dar mais visibilidade ao esporte feminino e valorizar as atletas ainda frente a desafios e preconceitos.
2: Segundo ela, a competição também pode fortalecer o futebol feminino e incentivar outras modalidades praticadas por mulheres no país. O Mundial será entre 24 de junho e 25 de julho em Belo Horizonte, Brasília, Fortaleza, Porto Alegre, Recife, Rio de Janeiro, Salvador e São Paulo.
1: E por falar em Copa do Mundo, o esporte que mobiliza torcidas e une países também transforma vidas fora dos estádios. Praticado desde a infância, ele ajuda a prevenir doenças, melhora a qualidade de vida e contribui para manter crianças e jovens na escola.
2: Esses benefícios foram destacados em uma audiência pública da Comissão de Esporte do Senado. A reportagem é de Rodrigo Rezende.
3: Senadora Leila Barros, do PDT do Distrito Federal, presidente da comissão, afirmou que esse tema é fundamental para a melhora da qualidade de vida da população.
4: E quando falamos de esporte para toda a vida, falamos também de saúde pública. Estimular a atividade desde a infância até a terceira idade significa prevenir doenças, melhorar a qualidade de vida da população e contribuir para a sustentabilidade do sistema de saúde.
3: Stephanie Risk, doutora em cardiologia pela USP, mostrou pesquisas que apontam que a inatividade física é responsável por 9% de mortes prematuras em todo o mundo. Robson Aguiar, presidente da Confederação Brasileira do Desporto Escolar, ressaltou a importância do esporte no combate à evasão escolar.
5: 40% dos nossos alunos, eles repetem de ano, saem da escola por não ter algum incentivo. E o esporte faz exatamente o contrário. Você vai ver que mais de 80% permanece na escola devido ao esporte. Então o esporte escolar é uma ferramenta fundamental para a educação.
3: O ministro do esporte, Paulo Henrique Cordeiro, destacou o papel social do esporte.
6: Porque o esporte é muito mais do que essa prática. O esporte é uma mudança fática de realidade socioeconômica. É uma mudança de vida.
3: De maneira geral, a OMS recomenda a prática para adultos de pelo menos 150 minutos semanais de atividades físicas. Para crianças e adolescentes, o ideal é a prática de 60 minutos de atividades por dia.
2: Edição de Paula Groba e trabalhos técnicos de João Lira, o Jornal do Senado fica por aqui. Acompanhe agora as notícias da Câmara dos Deputados. Boa noite.
1: Boa noite e até amanhã.
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8: Comissão autoriza a venda fracionada de medicamentos pelas farmácias.
9: Avança a proposta que pune quem expuser crianças à violência doméstica.
8: Parlamentares aprovam inclusão de deficiências ocultas em documentos.
9: Boa noite. Projeto que institui documento com QR Code para identificar deficiências ocultas pode seguir para o Senado. A repórter Maria Neves tem os detalhes dessa nova identidade.
10: A Comissão de Constituição e Justiça da Câmara aprovou o projeto do deputado Capitão Alberto Neto, do PL do Amazonas, que institui a identificação civil nacional da pessoa com deficiência. O novo documento deverá adotar tecnologia de QR Code dinâmico com informações atualizadas sobre deficiências, inclusive as ocultas. Com a aprovação, o texto pode seguir para o Senado. De acordo com a proposta, o sistema permitirá que o beneficiário ou responsável atualize os dados sobre a condição de saúde da pessoa em tempo real. O objetivo da medida é garantir prioridade e segurança às pessoas com deficiência em atendimentos e situações de emergência. Na opinião da relatora na Comissão de Defesa dos Direitos das Pessoas com Deficiência, deputada Andréia Siqueira, do PSB do Pará, a utilização do QR Code dinâmico representa um instrumento eficaz para combater a invisibilidade social enfrentada por pessoas com deficiências ocultas.
11: Ao contrário de deficiências físicas evidentes, essas condições muitas das vezes não são reconhecidas ou compreendidas pela sociedade. Isso resulta em uma série de obstáculos no acesso a direitos e serviços. Em situações que exigem comprovação de condição especial, atendimento prioritário ou simples empatia no trato do cotidiano.
10: Deficiências ocultas ou invisíveis são condições de saúde que não são percebidas visualmente, como transtorno do espectro autista, deficiências intelectuais, doenças renais crônicas ou surdez parcial. A falta de sinais físicos óbvios frequentemente gera barreiras no acesso a atendimentos prioritários já garantidos por lei. Pelo texto aprovado, a identificação civil nacional da pessoa com deficiência não substitui a carteira de identificação nacional. A função do novo documento é facilitar o acesso a direitos e serviços específicos sem a necessidade de emissão de novos cartões físicos a cada mudança no quadro clínico do paciente. Da Rádio Câmara de Brasília, Maria Neves.
12: Saúde. Comissão aprova a venda fracionada de remédios por farmácias e drogarias. A repórter Sofia Peçanha nos traz o debate sobre o tema.
13: A Comissão de Defesa do Consumidor aprovou o projeto que determina a venda de forma fracionada de medicamentos por farmácias e drogarias. O texto aprovado é resultado de 5 propostas analisadas em conjunto. A mais antiga delas, apresentada pelo deputado Jorge Sola, do PT da Bahia, em 2015. Elas alteram a legislação sobre o comércio de medicamentos. Atualmente, a fração de remédio já é permitida, mas não é obrigatória, o que faz com que a maioria dos consumidores ainda precise comprar caixas completas, mesmo quando utiliza apenas parte do conteúdo. O texto aprovado estabelece o fracionamento como uma exigência legal para medicamentos como antibióticos, analgésicos, anti-inflamatórios e antieméticos, que são remédios para náuseas e vômitos. O relator da proposta na comissão, o deputado Celso Russomano, do Republicanos de São Paulo, destacou que a medida visa reduzir o desperdício, evitar a automedicação e diminuir os custos para os pacientes.
14: Tal medida contribui para proteger a saúde e segurança da coletividade. A automedicação, o consumo de remédios fora da validade e ainda a potencial intoxicação de crianças no ambiente doméstico.
13: Além disso, o projeto prevê que o preço dos medicamentos fracionados siga regras específicas da Câmara de Regulação do Mercado de Medicamentos, para garantir que o consumidor não pague mais caro proporcionalmente por quantidades menores.
14: Entendemos que essa medida também beneficia sobremaneira os consumidores, pois evita que as farmácias aumentem indevidamente seus lucros na subdivisão de medicamentos.
13: Em caso de descumprimento, o infrator estará sujeito à penalidade de suspensão de vendas ou fabricação de produto, cancelamento de registro do produto ou cancelamento de autorização para funcionamento da empresa. O projeto gerou debate entre os parlamentares, principalmente sobre os desafios na adaptação das embalagens, no controle sanitário e nos custos operacionais para viabilizar a venda fracionada em larga escala. O deputado Gilson Marques, do Novo de Santa Catarina, chegou a apresentar um parecer alternativo para evitar o fracionamento.
15: Assim, acreditamos que a melhor solução para o referido problema seria adequar a posologia ao tempo de tratamento, sendo função das indústrias farmacêuticas produzir as embalagens e dispensá-las com a quantidade correta.
13: Mas a proposta que estabelece a venda fracionada de medicamentos foi aprovada pela Comissão de Defesa do Consumidor e seguiu para análise na Comissão de Saúde. Da Rádio Câmara de Brasília, Sofia Peçanha.
12: Segurança Pública.
9: Comissão de Constituição e Justiça aprova penas para quem expor crianças à violência doméstica. A repórter Paula Bittar acompanhou a votação.
16: Uma proposta aprovada pela Comissão de Constituição e Justiça da Câmara prevê penas para quem expuser crianças e adolescentes a atos de violência doméstica. De acordo com o texto aprovado, o crime de violência doméstica praticada na frente de criança ou adolescente tem punição de 6 meses a 2 anos de detenção. E essa penalidade é aumentada em mais metade se o crime é praticado de forma reiterada ou se a criança ou adolescente estiver sob autoridade, guarda ou vigilância do agente ou da vítima. A relatora na comissão, deputada Cris Tonietto, do PL do Rio de Janeiro, ressaltou que a proposta reconhece que a violência doméstica tem um impacto grande sobre a criança, mesmo quando ela não é a vítima direta.
17: Ao conviverem com situações constantes de agressões físicas, verbais ou psicológicas, as crianças não apenas testemunham o sofrimento dos envolvidos, mas também internalizam esses comportamentos como modelos de relação interpessoal. Essa vivência traumática compromete o bem-estar emocional, afeta o desempenho escolar e pode desencadear transtornos psicológicos de longo prazo.
16: A proposta, que prevê penas para quem expuser crianças e adolescentes a atos de violência doméstica, ainda precisa ser analisada pelo plenário da Câmara antes de seguir ao Senado. Da Rádio Câmara, de Brasília, Paula Bittar.
7: Justiça.
12: Comissão aprova a proposta que aumenta penas de crimes financeiros contra fundos de pensão. A repórter Silvia Munhato tem os detalhes.
18: A Comissão de Finanças e Tributação da Câmara aprovou o projeto que aumenta as punições para crimes financeiros que causem prejuízo a fundos previdenciários ou de pensão. As investigações da Polícia Federal relativas ao Banco Master têm apontado investimentos de fundos de servidores públicos estaduais em aplicações do Master em períodos em que elas já eram consideradas de alto risco pelo mercado. O autor da proposta, deputado Wellington Prado, do PSD de Minas Gerais, batizou a proposta de Lei Faria Lima, em uma referência à Avenida de São Paulo, onde estão sediadas várias instituições financeiras. Pelo texto, quem cometer esses crimes estará sujeito apenas de reclusão de 20 a 40 anos. A proposta também define que os crimes serão insuscetíveis de fiança, livramento condicional, anistia, graça e indulto. O relator, deputado Kim Kataguiri, do Missão de São Paulo, recomendou a aprovação do texto, lembrando que a legislação atual prevê penas de 2 a 12 anos para crimes contra o sistema financeiro.
19: O crime cometido por um agente público, aí que deixa de cumprir a sua obrigação para preservar o sistema financeiro e também a ordem econômico-financeira, né? E aí a gente está endurecendo bastante as penas em relação a esse crime e também nós estamos endurecendo as condições de progressão de regime também.
18: A proposta determina que a progressão de regime, que é a transferência para regime menos rigoroso, como o semiaberto, será mais dura para os crimes financeiros. Por exemplo, se o réu for primário, terá que cumprir pelo menos 70% da pena para ter direito. O projeto que aumenta a pena de reclusão para quem comete crimes financeiros contra fundos de pensão ainda será analisado pela Comissão de Constituição e Justiça. Depois seguirá para o plenário. Da Rádio Câmara de Brasília, Silvia Munhato.
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7: Transportes.
9: O relator das mudanças no Código de Trânsito Brasileiro apresentou o projeto reunindo sugestões de mais de 270 propostas sobre o tema.
12: Entre as alterações, o deputado Áureo Ribeiro sugeriu que adolescentes tenham permissão para dirigir a partir dos 16 anos. Confira os detalhes com o repórter Murilo Souza.
21: A Comissão Especial da Câmara dos Deputados, que analisa mudanças no Código de Trânsito Brasileiro, poderá votar no próximo dia 7 de julho o parecer do relator, deputado Áureo Ribeiro, do Solidariedade do Rio de Janeiro. O texto consolida mais de 270 projetos de lei em um substitutivo. Entre os pontos mais relevantes do novo texto está a permissão para que jovens a partir de 16 anos possam dirigir. Pela proposta, os menores de 18 anos poderão obter habilitação na categoria B para dirigir carros em perímetros urbanos, das 5 horas da manhã até a meia-noite, desde que acompanhados por um adulto habilitado há pelo menos 2 anos. Para motos pequenas, de até 150 cilindradas, o jovem pode dirigir desacompanhado, mantendo as mesmas restrições de horário e local. A idade mínima para habilitação nas categorias profissionais D e E também cai de 21 para 20 anos. Segundo o relator, a medida busca reduzir a falta de motoristas no transporte de cargas e passageiros.
0: A medida visa ampliar o acesso dos jovens à habilitação, proporcionar maior autonomia para deslocamentos relacionados ao estudo e ao trabalho e permitir a formação gradual de condutores, inspirando-se em modelos adotados em outros países que admitem a condução por menores de idade mediante restrições e acompanhamento.
21: A CNH definitiva aos 18 anos será emitida de forma automática e gratuita, caso o condutor não tenha cometido infrações graves ou gravíssimas ou não seja reincidente em infração média. O texto cria um teto nacional para as taxas cobradas no processo de habilitação. R$ 30,00 para abertura e emissão da permissão para dirigir, em qualquer categoria, e R$ 50,00 para cada exame realizado, seja escrito ou de direção. Outra inovação é a possibilidade de o candidato optar por realizar o exame em veículos com câmbio automático. O projeto também estabelece regras para outros temas, como pedágios free flow, registro e autorização para patinetes e bicicletas elétricas, normas para veículos autônomos e proibição de radares ocultos sem sinalização ou estudos técnicos. A Comissão Especial da Câmara sobre Mudanças no Código de Trânsito Brasileiro retoma a análise da matéria no dia 7 de julho, às 2 horas da tarde. A expectativa é que a votação no plenário da Câmara seja no dia 8 de julho. Da Rádio Câmara de Brasília, Murilo Souza.
7: Trabalho.
9: A Câmara aprovou o projeto que estabelece piso salarial para biólogos. A repórter Maria Neves tem mais informações sobre o tema.
10: Em análise na Câmara desde 2013, o projeto que institui um piso salarial e condições de trabalho para biólogos do setor privado foi aprovado pela Comissão de Constituição e Justiça e pode seguir para o Senado. Pela proposta, o salário base da categoria será de R$ 4.685 para uma jornada de 40 horas semanais. O piso será corrigido pela inflação desde setembro de 2016 até a publicação da lei. Depois disso, o valor continuará sendo reajustado anualmente pela inflação. Segundo o relator, deputado José Rocha, do União da Bahia, com a correção, esse valor chegaria a R$ 6.749 em 2024. Na opinião do relator, a medida vai melhorar as condições de trabalho e conferir mais dignidade à profissão de biólogo.
4: Eu, como médico, sei bem avaliar o que representa o biólogo nas suas atividades, precisando de melhores condições de trabalho, precisando de melhores salários, e chegou a oportunidade. O PL deu a oportunidade para que essa classe tão importante na nossa vida possa realmente resgatar essa dignidade com um piso, com boas condições de trabalho, e sempre está prestando esses grandes e relevantes serviços à ciência brasileira.
10: O texto original do deputado Danley Hinterholz, do PSD do Rio Grande do Sul, abrangia também os biólogos que atuam no setor público. No entanto, o relator na Comissão de Finanças e Tributação, deputado Duarte Júnior, do Avante do Maranhão, alterou a proposta. Ele argumentou que um projeto de lei do Congresso não pode estabelecer regras para servidores públicos. Pela Constituição, essa atribuição é do chefe do Executivo, seja federal, estadual ou municipal. Assim, a medida aprovada vai valer apenas para biólogos de empresas privadas ou públicas contratados por meio do regime da consolidação das leis do trabalho, com carteira assinada. Quanto às condições gerais de trabalho, o projeto aprovado determina que o regime de plantão da categoria será de, no máximo, 12 horas diárias. Desse período, uma hora será destinada destinada ao repouso e à alimentação. O trabalho noturno será a jornada realizada entre 22 horas e as 5 horas do dia seguinte. A remuneração nesse período será pelo menos 20% maior. A proposta estabelece ainda que as horas extras terão 50% de acréscimo e o adicional de insalubridade será gradual. O grau mínimo terá um aumento de 10% sobre o piso, o médio de 20% e o grau máximo de 40%. Já o adicional de periculosidade será de 30%. No entanto, o texto prevê que os adicionais de insalubridade e de periculosidade não podem ser pagos simultaneamente. O biólogo terá de fazer a opção por um dos dois. Da Rádio Câmara de Brasília, Maria Neves.
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6: Meio Ambiente.
22: Câmara analisa a proposta que amplia incentivos fiscais e tributários para a cadeia de reciclagem. Saiba mais com o repórter José Carlos Oliveira.
23: O setor de reciclagem poderá ganhar incentivos fiscais não contemplados na reforma tributária de 2023. O tema é analisado na Câmara dos Deputados por meio de proposta de emenda à Constituição já aprovada na Comissão de Constituição e Justiça e com futura análise em comissão especial. O relator, deputado Alex Manente, do Cidadania de São Paulo, explica que a intenção é estabelecer um regime fiscal que beneficie operações com resíduos e materiais destinados à reciclagem, reutilização e logística reversa.
24: O efeito da reforma tributária no material reciclado é muito perverso. São 300% de aumento, o que inviabiliza a reciclagem no país. E o governo, o poder público, tem obrigação de estimular com que a sustentabilidade e a reciclagem seja uma realidade para poder minimizarmos os efeitos ambientais tão danosos para toda a população. Por isso, estamos trabalhando essa PEC para que o imposto seja revisto do material reciclável e, consequentemente, teremos sustentabilidade no nosso país.
23: Na prática, a proposta busca garantir que a tributação sobre material reciclado seja menor do que a aplicada ao material original, dando assim um diferencial competitivo para o setor. O texto tem o apoio da Associação Brasileira de Resíduos e Meio Ambiente. Dados da ABREMA mostram que, em 2024, cerca de 7 milhões de toneladas de resíduos secos foram destinados à reciclagem no Brasil, equivalentes a 8,7% dos resíduos gerados no período, um percentual ainda bem abaixo em relação às metas da Política Nacional de Resíduos Sólidos. O texto original da proposta é do deputado Arnaldo Jardim, do Cidadania de São Paulo, que prevê benefícios para toda a cadeia da economia circular, incluindo catadores de materiais recicláveis e empresas recicladoras e de logística reversa, responsáveis pelo retorno dos materiais ao consumo da população. Da Rádio Câmara de Brasília, José Carlos Oliveira.
9: Termina agora o Jornal Câmara dos Deputados, produzido pela Rádio Câmara, com trabalhos técnicos de Alan de Souza e apresentação de Val Monteiro e Márcio Aquilissardi. Uma boa noite para você.
22: A Voz do Brasil volta amanhã. Boa noite.
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27: 20 horas. 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
4: 20 horas e 2 minutos.
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5: Boa noite, gente! Começando mais um Paradão Sertanejo aqui na Rádio Esmeralda 96.5. Sou eu, Samir Becker, juntamente com a minha querida Giza Vitinski, a dama mais linda do rádio, na produção executiva do programa. Vamos juntos até as 11 horas da noite com as melhores empresas e marcas da Vacaria Região junto com a gente. E você se liga aqui na Mais Popular. Vamos chegando então com muita música pra você que se liga aqui na Rádio Esmeralda 96.5.

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6: 20 horas e 15 minutos.
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0: Estamos de volta com o nosso Paradão Sertanejo aqui na Rádio Esmeralda. 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Meu amigo Vinícius, aquele abraço aí para você. 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Vamos chegando com mais música, meu amigo Miranda, gente bacana, sempre ligado com a gente. Também um abraço lá pro meu amigo Oziel Carli, tá sempre na nossa companhia. Abraço aí pro meu amigo Elias da Cabanha César, sempre na sintonia. Alô, Elias! Abraço aí pra você e toda a gurizada que tá ligado com a gente aqui no nosso Paradão Sertanejo. Meu amigo Luiz aí do Bairro Imperial, tá na nossa audiência, na nossa sintonia. Abraço aí pra você que se liga aqui no Paradão Sertanejo.

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6: 20 horas e 31 minutos.

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7: 20h48.
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5: 21:02.
6: Estamos de volta com o nosso Paradão Sertanejo aqui na Rádio